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3: 9:01, a noite, né? Espaço continua com o melhor da seleção musical da Espaço FM pra você nessa quinta-feira. Agora um breve intervalo e na volta mais, muito mais. A gente continua nesse ritmo da música boa até a meia-noite. 9:02.
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3: O compartilhamento por aproximação exige atenção. Recursos como AirDrop e ferramentas semelhantes permitem enviar arquivos rapidamente, mas é importante configurar quem pode encontrar e enviar conteúdos para o seu dispositivo. 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
6: 9:08, estamos de volta com a noite na Espaço, no oferecimento Energia Esportes, Boutique Animal. 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Matéria que tá no site da Espaço, até para avisar para os pais que vêm os seus filhos agora terminando o ensino fundamental, o Colégio Tiradentes, colégio da Brigada Militar em Caxias do Sul, abriu processo seletivo para o ingresso de novos alunos para o ano letivo 2027, com 75 vagas disponíveis para o ensino médio em turno integral. O processo é regulamentado, tem o edital, o número aqui, publicado pela Brigada. Inscrições estão abertas desde o dia 18 de agosto, então, e seguem até segunda-feira, dia 21 de setembro. Então, tem mais uma semana e uns 4 dias. O edital também estabelece o prazo para solicitação de gratuidade e o pagamento da taxa de inscrição, com desconto de 15% até o encerramento das inscrições. Primeira etapa do processo seletivo será o exame intelectual, marcado para domingo, 18 de outubro, em Caxias. Prova será realizada no Instituto de Educação Cristóvão de Mendoza, no bairro Cinquentenário. Portões serão abertos às 7 horas, fechados às 8, e a prova terá início às 8:30 da manhã. Após o exame, os candidatos aprovados passarão por exame de saúde previsto para dia 5 de novembro, das 8 às 13 horas. Processo seletivo ainda prevê períodos para recurso e divulgação da lista de inscritos, resultados e convocações. Colégio Tiradentes, em Caxias, está localizado na Rua Professora Maria Dávila Pinto, 260, no bairro Cinquentenário. Mais informações no site da Espaço, tem o contato, tanto o telefone como também o e-mail, para você também, quem tiver mais dúvidas, para os pais interessados, que é colocar filho em umas escolas mais bem avaliadas aqui da região. Escola da Brigada Militar, Colégio Tiradentes de Caxias do Sul, 75 vagas disponíveis para ensino médio em turno integral. Matéria que está no site da Espaço FM. 9:10, aqui em Farroupilha, 12 graus a temperatura. Daqui a pouquinho já vou mandar um abraço pessoal que tá participando, tô vendo já as mensagens. Daqui a pouquinho eu mando o recado para todos que estão participando. Você também pode conversar comigo no nosso WhatsApp 549-9611-1971. Aqui na Espaço Jim Diamond.

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2: Yesterday. 9:36, tempo fechado, continua neblina bem pesada aqui em Farroupilha, 12 graus daqui a pouquinho. Aliás, a gente passa a previsão para a sequência da semana. Agora o intervalo, na volta mais música boa aqui na noite, na Espaço. 9:36, voltamos já.
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17: O cuidado com os pés também merece atenção. 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
4: 9:44, voltamos com a noite na Espaço, no oferecimento Boutique Animal, Energia Esportes. 13 graus, tempo segue muito fechado aqui em Farroupilha. Deixa eu mandar os abraços, pessoal que tá na sintonia, participando, interagindo comigo na nossa programação nesta quinta-feira. Antes, só passar um recado, atenção para oportunidade de emprego. 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E-mail comercial@espaçofm.com.br ou pode entregar pessoalmente aqui na Espaço FM. 9:50, Bruno, obrigado pela mensagem, pela participação, turma querida que tá sempre na escuta, a querida Dani, bairro Forqueta, com o seu marido Ivaci, filha Micaela. Melhoras para a querida Micaela, viu? Esteve no hospital com pneumonia, agora já está em casa. Que bom, espero então que seja em boa recuperação para a pequena Micaela. E um abraço para essa família que não perdem uma programação da noite na Espaço. Estão sempre comigo, meus companheiros. Délcio Eco de Caxias do Sul, sempre na Espaço. Mandando um alô pro Leonel. Délcio, Leonel, aquele abraço para vocês. Obrigado pela mensagem. Jane, obrigado pela participação. Querido Vargas, também está sempre na escuta. Querida Vanessa também, curtindo a seleção musical dessa quinta. Obrigado, Vanessa, pela mensagem. Boa noite pro Ademir. Obrigado pela participação. Luciano Silva, com a sua namorada Aline Lázaro e a filhota Pet Samira, curtindo a programação. Obrigado, Luciano, Aline, companheiros de todas as noites. Também querida Lisiane tá na escuta, participando. Está junto conversa com o seu namorado Paulo Berger e ouvindo a Espaço, que legal, um abração também meu grande amigo Paulo, sempre na escuta, obrigado turma mais uma vez pela companhia, também o Patrick, valeu Patrick, obrigado pela companhia, pela sua participação, turma que tá interagindo no nosso WhatsApp 996111971. 9:46, aqui na Espaço das Aranha.

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1: 10 horas 9 minutos, tempo fechado, um intervalo na noite, né? Espaço na volta. Vamos ouvir a previsão para o restante da semana, já também observando o que virá para o sábado e para o domingo aqui em Farroupilha e na Serra Gaúcha. É, chama atenção, essa neblina tá bem forte mesmo e já desde a tarde toda tava assim, mas pelo menos desde as 6, 7 horas essa neblina mais forte persiste aqui no centro de Farroupilha. 10 horas com 10 minutos, voltamos já aqui na Espaço FM, a rádio dos melhores ouvintes.
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1: 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Agora 12 graus aqui em Farroupilha, tempo bem fechado, muita neblina para esta sexta-feira, chuva ao longo de todo o dia. Essa chuva deve começar ainda na metade da madrugada e vai permanecer assim o dia todo. Probabilidade é de 100%, inclusive. Máxima 17 graus. Tem alerta para algumas partes do Rio Grande do Sul. O alerta um pouquinho mais severa, mais pro norte do estado. Aqui é também indica uma chance de chuva considerável, mas esse alerta mesmo não atinge o nordeste, a região da serra. Para sexta-feira, isso. Então, para o sábado, continua indicando chuva. Aliás, sábado, domingo, segunda-feira e metade da terça. Então, teremos uma sequência chuvosa nessa reta final de inverno. Falta mais o quê? Mais pelo menos uma semana e meia, né? Para troca da estação. Para sábado, a máxima é 14 graus. Para domingo, a máxima é 13. Também tem essa leve queda na temperatura. Segunda-feira, também 13 graus. Terça-feira, máxima 15. Portanto, agora uma sequência chuvosa começando já nessa sexta-feira e vai assim até a terça. Para amanhã, máxima 17 graus. Chuva o dia todo. Deixa eu mandar mais abraços. Quem tá na escuta participando. Queridos Cleomar, Israel, pai e filho, São Marcos, obrigado, turma. Valeu pela mensagem, pela companhia. O João Carlos, na escuta da programação, saindo de Caxias em direção a Barão. Legal, João, aquele abraço, cara, obrigado pela mensagem. João Carlos Haas, no caminho agora, fazer uma bela viagem de Caxias, vai até Barão nesta noite. Segurança na estrada, cara, muito cuidado, obrigado pela mensagem, pela companhia. Também a Catilene, já vou ouvir o áudio, obrigado pela mensagem, viu, pela companhia. 10 horas 23 minutos. Vamos com música na Espaço, Bruna Wesch.

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2: Agora 14 minutos faltando para as 11, intervalo, na volta mais. A gente vai até a meia-noite com o melhor da seleção musical da Espaço FM. Aqui em Farroupilha continua 12 graus a temperatura. 14 para as 11, voltamos já.
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2: 5 minutos faltando para as 11. 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Arroba Imobiliária Farroupilha, meu grande amigo Paulo Berger, tá na escuta sim, tá mandando recado. Obrigado, cara, pelo carinho, pela mensagem de elogio, pela participação, viu, cara? Muito obrigado mais uma vez e também tá mandando o abraço pra namorada, a Lisiane, que mais cedo também mandou recado. Mais uma vez, Paulo, aquele abraço, irmão, obrigado pela mensagem. Lisiane também que segue na escuta. 10:56, já abrindo a hora final da programação dessa quinta-feira, começamos com Zé Ramalho.

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1: 11:24 é reta final da noite, né? Espaço, um último intervalo e na volta, o último bloco do programa desta quinta-feira aqui na Espaço FM. Um fim de quinta-feira permanece com uma baita neblina em Farroupilha, não mudou a noite toda. Temperatura também não mexeu, continua 12 graus. 11:24, voltamos já.
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1: 11:31. Estamos de volta com a reta final da noite, né? 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Um abraço, querida amiga Lucy, saindo do trabalho, voltando para casa, companheira de todas as noites. Bom descanso, Lucy. Muito obrigado pela mensagem, pela participação em mais uma noite. Uma passada pelo futebol. O Flamengo conquistou uma importante vitória fora de casa na Libertadores, 2-0 contra o Independiente Del Valle, que é sempre um time muito difícil, especialmente na Colômbia. Vai se desenhando todos brasileiros nas semifinais. Seria muito legal. Muitos criticam o domínio brasileiro na Libertadores. São, se não me engano, agora são 6 títulos seguidos de brasileiros. Para mim, tem que ter mais o quanto puder. Depois que colocaram o VAR, que é o árbitro de vídeo, nunca mais os argentinos conseguiram ganhar Libertadores, né? Curiosa coincidência. Nesse momento, Fluminense tem vantagem contra o Platense, venceu por 2-0. O Palmeiras está mais complicado, hein? O Palmeiras venceu só por 1-0 em São Paulo. Vai jogar na altitude de Quito contra a LDU, é difícil. Flamengo agora conquistou fora de casa a vitória por 2-0. E o Corinthians ontem segurou o Estudiantes, 1-1, decide em casa. Pode ter então uma semifinal entre Corinthians e Flamengo e Palmeiras e Fluminense. Eu vou ficar bem na torcida mesmo. Também um resultado que curioso na Sul-Americana, o Cienciano venceu por 2-0 Montevideo City, que jogou contra o Grêmio na fase de grupos e venceu do Grêmio, inclusive. Poderia ser o Grêmio hoje enfrentando a equipe do Peru, mas acabou fazendo uma campanha muito constrangedora esse ano na Copa Sul-Americana, assim como faz no Brasileirão. Eu repito, o risco é seríssimo do Grêmio e do Inter serem rebaixados esse ano, hein? Eu falo que eu fiz uma simulação e os dois caíam naquela simulação. O Grêmio tem uma tabela muito complicada pela frente, os próximos 13 jogos, é uma tabela muito difícil e o Grêmio já desperdiçou muitos pontos fora de casa. O Grêmio só tem 4 de 39 pontos disputados fora de casa. Isso é campanha para rebaixamento. E o Inter, então, nem se fala. O Inter numa situação muito mais delicada. É 70% de chance de ser rebaixado que o Inter tem pela campanha que tem feito. Tem um jogo crucial. Os dois, aliás, a próxima rodada, por enquanto, quer dizer, até agora vai ser a mais importante para Grêmio e Inter na luta contra o rebaixamento. Repito isso, essa próxima rodada do fim de semana é crucial até agora para a sobrevivência dos dois. O Grêmio precisa e muito ganhar do Vasco em casa, não tem empate, não serve. Empate aí sim aumenta muito a chance de cair, precisa ganhar do Vasco no sábado às 4 horas. Também no sábado, às 5 horas, o Inter tem que buscar um bom resultado contra a Chapecoense, que é o lanterna do campeonato, mas tem melhorado. O time de Chapecó está melhor que o Inter nas últimas 10 partidas, nos últimos 10 jogos do Brasileirão. O Inter é o lanterna no campeonato, inclusive. É fora de casa, o Inter precisa, até uma vitória seria muito importante. Situação delicadíssima para Grêmio e Inter no Brasileirão. 11:34, bloco final dessa noite. Começamos com Dalto.

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1: 11h56, fim de papo na noite, né? Espaço dessa quinta-feira. Muito obrigado pela sua companhia. Tamo de volta nesta sexta, às 8 horas, logo após a Voz do Brasil. No site da Espaço, CDL Farroupilha celebra 55 anos. Passageiro fica ferido em acidente na 122 em Farroupilha. Prefeitura inicia implantação de desvio para a construção de nova ponte na Vila Jansen. Lions, Centro e Imigrante promovem encontro para alinhar ações em Farroupilha. Em Caxias, Bloco da Maesa é interditado por risco de desabamento do telhado. Atenção, nova carteira de identidade será obrigatória para benefícios do INSS a partir de 2028. Esses e outros destaques, site, aplicativo e redes sociais da Espaço FM. Nós encerramos com Simply Red e a Espaço volta às 6 da manhã com o Panorama. Boa noite, boa sexta.

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3: Muito bom, muito bem, com licença, bom dia, 6 horas da manhã no ponto, 6 horas e 30 segundos, muita chuva, raios e trovões, bom dia, que não cause danos, enfim, vambora, muita chuva, repito, raios e trovões, Serra Gaúcha, estamos aqui na Espaço FM, temperatura, gente, 14 graus, vou pedindo com licença, desejando excelente, produtiva sexta-feira, excelente fim de semana que tá chegando, vambora, semana que voou, teve feriadão e tudo mais, trovoadas no pedaço, previsão para hoje é subir até 18, 20 graus aqui na Serra, previsão de chuva, ou pedindo com licença, 6 horas e 1 minuto, Buscaíno 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sempre muito bem-vinda, 9 96 11 19 71. Não ligou, pediu, ouviu, Zé Ramalho da Paraíba, Entre a Serpente e a Estrela. Pode cantar junto, versão aqui da Espaço FM. Bom dia, vambora.

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2: Senhoras e senhores, bom dia. Tá chegando a hora, contagem regressiva. Sábado que vem, da próxima semana, sábado da próxima semana, tem Yesterday no Santo. Grande lance, tá com o ingresso na mão. Pessoal que faz um tempão que não vai pro Santa, um tempão que não sai para se divertir. Porque o Yesterday é festa para se divertir, família inteira, que a gente faz uma viagem no túnel do tempo linda. Tem alguma coisinha de 60, muito 70, muito 80, muito 90, até 2015, 2020, roda a saudade. É uma viagem linda que pega várias gerações. O grande lance do Yesterday, vagas, muita chuva, Irani, sexta-feira abençoada, que essa chuva, raios e trovões aí não tragam, não venha com danos aí de carona. Eva, bom dia, Eva, pra ti, pra família querida, bom dia. Guilherme Galafassi, bom dia, nas ondas da Espaço FM. Padre Johnny, alô Caravaggio, bom dia. O Leandro de Souza Berniz, manda pra cá uma seleção musical, passa direto já pro Shopping Show hoje de manhã, a hora da saudade é uma, depois o contato imediato até 5:40 e aí vai da noite na Espaço também a partir das 20 horas, tem uma italianíssima aqui, Leandro, impecável aqui, a versão original, o cara que compôs a música, Sérgio Endrigo, e o que amo solo te, a Rita Pavone também consagrou, só um fretezinho, vai.

show de hoje. Tia Reni, bom dia. Tio Eloy, bom dia. Essa do Bidiz aqui é linda pra caramba, vai. Manda pra cá, envia pra cá a tua seleção. Envia 10 nacionais, 10 internacionais. Fica à vontade, italianíssima é bem-vinda. Harry Nilsson. Versão original.

Tipo, seríssimo aí. Pedro, muito obrigado aí, tá impecável, a gente vai jogando. Tem algumas coisas que são de outra praia aqui, tipo Nelsinho, Ned, o Nelson Ned é outra praia, mas tem que fazer um programa só com esse tipo aqui, as populares, começo de 70 aqui, o Paulo Sérgio também é outra praia. Nossa, era Papuini, Woods e Bupsin, clássico, vambora. 6:11, só clássico, só pista cheia, música boa, todo mundo gosta. Música boa pra vida inteira. Aí o Leandro tá me botando uma do Fernandinho Mendes aqui, ó. Desconhecida. Os primeiros sucessos do Fernando Mendes. Que ela tocou pra caramba. Tem uma versão do Leonardo linda também. Uma tarde tão linda de sol. Ela me apareceu e a historinha começa. Flashzinho, vai.

tem muito hits aí. Isso aqui é uma clássica do Fernando Mendes. Senhoras e senhores, bom dia, vamos trabalhar. Padre Marcelo, vamos começar bem essa sexta-feira. Tem historinha triste da cadeira de rodas. Tocou pra caramba. Flashzinho, vai lá.

0: Tempo, família Schiavo, Rosi, muito obrigado, bom dia, família Basso, Rafaeli, nas ondas da Espaço FM, família Schwantz, Marlene, muito obrigado, bom dia, um pedir saúde, segurança, proteção, trabalho, felicidade, fé, bom dia, 6:14, Padre Marcelo.
1: Ave Maria, cheia de graça, o Senhor é convosco, bendita sois vós entre as mulheres, bendito é o fruto do vosso ventre, Jesus. Santa Maria, Mãe de Deus, rogai por nós, pecadores, agora e na hora de nossa morte. Amém. E que desça sobre você, sobre o nosso Brasil, sobre nossas famílias, a bênção do Deus Todo-Poderoso, Pai, o Filho e o Espírito Santo.
0: Amém, amém. Saúde, segurança, proteção, trabalho, felicidade, fé, bom dia. Nossa Senhora de Caravaggio, rogai por nós. Menino Jesus, abençoai-nos. Divino Espírito Santo, iluminai-nos. É, Divino Espírito Santo, iluminai-nos. Bom dia. 6:15. Nossa Senhora Aparecida, Santa Ana, São José, São Joaquim, rogai por nós. Santo Antônio, Nossa Senhora da Saúde, Nossa Senhora Imaculada Conceição, Nossa Senhora de Fátima, rogai por nós. Bom dia, boas-vindas. Quem tá saindo de casa, para quem tá voltando para casa, quem tá na rodagem, Rio Grande, Brasil afora. São Cristóvão. São Cristóvão, rogai por nós. São Brás nos proteja sempre. São Brás nos proteja. Bom dia. 6:15. Estamos aqui na Espaço FM. Temperatura nesse momento 14 graus. Chuva, raios e trovões. Estamos com 14 graus aqui no prédio da Espaço FM, Avenida Paulo Brolho, com a 13 de maio. 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
0: Agora 6:19, bom dia, tempo instável, muita chuva, raios e trovões, temperatura, estamos com 14 graus, ligou na Espaço, ligou, ficou o dia inteiro, já vou fazendo convite hoje, no fim de expediente, a gente vai estar recebendo a direção do Clube Santa Rita, sábado dia 19, yesterday no Santa, dia, aí já vem pro dia 18 de outubro, pessoal com antecedência divulgando o baile do chope de casais. E aqui tem encontro de ex-atletas na sede campestre nossa, o Micael Campeão, nosso presidente, o Gilmar Luiz Gasperin, na abertura já do fim de expediente, Clube Santa Rita, a gente recebe a Ivandra Escotar e a Clariana Zanata, a Ivandra diretora do Senac, a Clariana diretora do Sesc, o Cladir Bono, que é presidente do Sindicato de Lojas, vice-presidente da Fé Comércio, também diretor representante do Comércio Gaúcho no Conselho Nacional do Senac, 80 anos Senac e Sesc RS. Alguns convidados de hoje. Eu estou já na segunda-feira, só quero saudar a organização bacana da turma. Segunda-feira que vem vão estar com a gente no fim de expediente Anderson Cipe, Granja Cipe, Alessandro Matheus de Césaro, Vinícola de Césaro, Daniel Antônio de Césaro, da Vinícola de Césaro, Itamar Tanque, Granja Tanque, mais a Márcia Jorge, da Imater Ascar, Farroupilhenses, campeões da Expo Inter 2026. Ligou, ficou. O programa da tarde, o fim de expediente, também é transmitido ao vivo, com as imagens aqui do estúdio, no canal do YouTube, no Facebook. 15 para 6 começa. 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CDL Farroupilha celebra 55 anos. Foi ontem à noite o jantar comemorativo. Show do Rodrigo Solton. Casa cheia, casa bonita, Santa Rita, espetáculo aqui. Na capa tem o Sérgio Ross, presidente da CDL. Uma noite inesquecível ontem. Para marcar a história, gente, 55 anos. Passageiro fica ferido em acidente na 122 em Farroupilha, lá em um centro. Lá os imigrantes promovem encontro para alinhar ações em Farroupilha. Bloco da Maesa interditado por risco de desabamento do telhado. Nova carteira de identidade será obrigatória para benefícios do INSS a partir de 2028. Prefeitura inicia a implantação de desvio para construção de nova ponte na Vila Jansen. Isso aqui é crédito. Prefeito Jonas, o secretário Matheus Paim, o Roque Servino também que se envolveu e que a comunidade foi prometido, já iniciaram obras ainda no dia de ontem. Matheus, em qualquer novidade, nos mantém informado. Homem com tornozeleira eletrônica rompe equipamento e tenta fugir antes de ser preso em Nova Prata. Biblioteca Pública realiza troca-troca de livros no próximo domingo. O Farroupilhense que trocou a Serra Gaúcha pelo fim do mundo, o Suaia, e se prepara para investir no turismo ainda mais. Aqui o Adriano Niquete, Luiz Niquete, bom dia. Preta Niquete, bom dia. A gente não tem ideia da saudade, né? O filhão tá lá no chamado fim do mundo, terra do fogo, Tierra del Fuego, lá em Ushuaia. A gente aprendeu, o Adriano que me ensinou, ele que mora lá. O certo é Ushuaia, não é Ushuaia, é Ushuaia. Muito bom, chamado fim do mundo. Operação resgata 15 trabalhadores em condições análogas à escravidão no Rio Grande do Sul. Candidato à presidência Ronaldo Caiado é internado. Jogo rápido, foi internado para tomar de repente aí doses de corticoide e tal com faringite. Colégio Tiradentes Jovens de Caxias abre seleção para 75 vagas no ensino médio em 2027. Funcionários da Caixa Federal não aderem greve nacional aqui em Farroupilha. Capotamento registrado na 470 em Bento. Eduardo Leite, governador, está numa turnê aqui pela Serra Gaúcha, visitando a Serra. Vai estar em Farroupilha, estará em Farroupilha hoje, principalmente no Hospital São Carlos. Entrega de equipamentos, Unimed também entregando equipamentos aí no São Carlos. Tem a vistoria da obra gigante que o governo está fazendo de ampliação aí no Hospital São Carlos. Base da CSG em Farroupilha passa a oferecer recarga para veículos elétricos. Acidente entre carro e caminhão registrado na 122 em Caxias do Sul. Six Farroupilha celebra 40 anos com jantar no dia 30 de setembro. São destaques os manchetes. Lula sanciona fim da taxa das blusinhas para compras de até $50. Vamos pisar cada vez mais em cima aí do lojista e tudo mais. Saiba quais produtos você encontra hoje à tarde e amanhã todo dia no Bazar das Voluntárias. Esse bazar, gente, peças a partir de R$5. Só que vai subindo, tá, gente? Vai subindo porque tem muita mercadoria. 80% são mercadorias novas e é qualidade. Qualidade. Hoje à tarde tem Bazar das Voluntárias a partir de 1:30 até o final da tarde e amanhã retorna a partir também já de manhã cedinho, 8:30, o pessoal vai chegando para conferir. Tem uma sessão de fotos aqui, produtos que você encontra no Bazar das Voluntárias da Saúde. Tudo que você adquirir, todo o dinheiro que entrar no bazar, tudo vai direto, principalmente para a confecção da rouparia, principalmente lençóis, no Hospital São Carlos. 100% vai para o Hospital São Carlos. Não perca tempo, 6:20.
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0: Marijane, que sacada boa. Marijane, viu falar das populares 70? Ela me mandou uma lista aqui de 10 populares. Cara, que bom gosto. Marijane, parabéns. Eu só vou rodar aqui um trechinho, por causa do tempo aqui. Isso aqui não vou esquecer a tua playlist, não. Tem que fazer um programa especial pra matar a sua. São músicas que dificilmente você ouve no rádio. Legal que tem as versões originais. Essa aqui é uma versão original em português, que a versão original é inglesa, que é o ritmo da chuva com Demétrios.

conexão original do Demetrius, o ritmo da chuva. Aí tem a Claudinha Teles, tem a Diana, tem Vanuja. Claudinha Teles, isso aqui rodou pra caramba. Eu não recordo exatamente o ano, será 75, 76. Mas é lá no fundo do baú. Claudinha Teles, fim de tarde, cara. Ô Marijane, manda mais pra cá. 6:28, bom dia.

Manda tua seleção musical pra cá. 10 nacionais, 10 internas. Música boa, vou repetir. Música boa, todo mundo gosta. E música boa pra vida inteira. Isso aqui é uma versão do Raul Seixas pra Diana cantar. Ainda em queima a esperança. E o feliz aniversário. Flashzinho, obrigado, Marijane.

0: Bora, 6:30, 6:30, onde você estiver, pelo planeta fora, pessoal do Rio Grande aqui, só deixa eu dar um toquezinho rápido, aqui o Gustavo, Gustavo, tu tá que cidade aí, só, tá em Livramento, ele escreveu aqui, alô Livramento, alô Fronteira, bom dia Rádio Espaço, tomando café no refeitório do hospital onde trabalho, na audiência aqui da Espaço FM, Gustavo, me dá o nome do hospital aí pra gente gravar e deixar registrado aqui, alô Livramento, nas ondas da Espaço FM. Preta, gente que agradece o carinho de sempre a ti, pro Luiz. Aproveita que o filhão tá aí, acho que até o dia 10, enfim, semana, não, mais 15 dias, alguma coisa. Preta, muito obrigado. Alô, Adriano, tem matéria boa para conferir. Silvia Helena, aqui no 1º de maio, gostaria de parabenizar o filhão Carlos Eduardo de Oliveira, que há 23 anos, você sempre parabeniza. Ah, vamos colocar aqui em destaque a mãe Silvia, padrasto Michel, avós queridos, o Roberto e a Dalva, os tios Alex, Rafael e Talita, amamos muito ele. Rogério, estaremos na festa e essa ideia, que bom! Vamos tirar uma, com certeza, vem pro palco, a gente sempre tem, o pessoal sobe no palco pra gente bater, pra registrar, gente, as festas aí e o registro pra vida inteira. Muito obrigado, que presente, Silvia, já já tem homenagem completa pros aniversariantes. Aqui, Gustavo, muito obrigado na zona, que prazer, que privilégio estar lá em Livramento com a gente, no Centro Hospitalar Santanense, Centro Hospitalar Santanense, nas ondas da Espaço FM. Gerson, Caxias do Sul, um abraço, Gerson, tu bota no teu perfil aqui, o teu nome é esse mesmo, Gerson, Mansueto Sartori, é uma homenagem pro Mansueto Serafine Filho ou pro José Sartori, esse é o nome certinho, é isso mesmo, é uma homenagem tua, porque no perfil dele aqui, Gerson Mansueto Sartori, Gerson, um abraço pra ti, também quando tiver um tempinho, manda aquela playlist, aquela seleção que tu tem um baita de um bom gosto musical, manda pra cá, deixa eu liberar com Correio do Povo circulando. Mendonça atende pedido de Fachin e retira sigilo. Retira sigilo do Banco Master. Polícia Federal apontou que Daniel Vorcaro sabia de investigação sigilosa antes de ser preso no caso Master. Ministro André Mendonça do Supremo retirou o sigilo de 15 procedimentos após a solicitação do presidente da corte, Edson Fachin. Mendonça atende pedido e retira sigilo do caso Master. Flávio Bolsonaro chama operação da Polícia Federal sobre emendas para filme de interferência política. Produtora ligada a Dark Horse recebeu ao menos 1 milhão de ONG suspeita de desviar emenda, aponta relatório. São destaques, entenda como será o julgamento no Supremo sobre o pedido de investigação contra Alexandre de Moraes. Chuva e vento forte marcam a sexta-feira no Rio Grande do Sul. Manchetes, Lula diz que encontro com Vorcaro serviu para dizer que Master seria investigado com seriedade. Eu acho interessante como os jornalistas, e aqui o Correio do Povo é um exemplo, com cada candidato tem uma forma de jogar manchete, né? Interessante, o Supremo também, depende de quem é o caso, né? De um lado ou outro, aí julga de uma forma ou outra. Vambora. Lance de craque leva jogo beneficente para Gramado em dezembro. Show de Luque de Abelha em Porto Alegre adiado. Apresentação estava marcada para 26 de setembro. Nova data e local ainda serão divulgados. Gisele Bündchen revela que recusa 99% dos trabalhos para priorizar os filhos e a família. Também a destaque, Defesa Civil alerta para risco de destelhamentos no noroeste do Rio Grande do Sul. Jornais em circulação, 6:34.
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2: A rotina de lazer também faz parte da sua saúde. Reservar um tempo para hobbies, encontros e atividades prazerosas ajuda a aliviar as tensões do cotidiano e contribui para o equilíbrio entre as responsabilidades e o descanso. A vida é melhor quando se tem saúde.
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1: 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Falecimentos Grupo L Fórmula, Caxias do Sul, Paulo Pires de Moraes, 36 anos. Aqui por enquanto, aqui no portal Bento Gonçalves, Farroupilha, São Marcos e Osório, consta como nenhum atendimento. Nós temos em Santa Maria Ana Rita Nardi Navarro, 72 anos. Michele dos Santos Souza, 48. Senira Maria Polo da Silva, 93 anos de idade. Obrigado, Grupo L Fórmula, Memorial Crematório e Capela São José. 6h37, estamos aqui na Espaço FM, é Buscaíno Imóveis e Projetos, Cooperativa Vinícola São João. Vem trabalhar com a gente aqui na Rádio Espaço. 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Senhoras e senhores, bom dia. Temperatura, estamos com 14 graus, tempo estável, com chuvas, raios e trovões, nuvens carregadíssimas. Gente, um fim de semana com muita coisa acontecendo, muitas atrações, muitos eventos. Tá começando hoje os festejos Farroupilhas, aqui em Farroupilha, no Lago Carlos Fetter, aquele acampamento gigante. Não vai dar tempo agora com o Rogério Chasque, ou depois da 7h25, o Rogério vai dar uma divulgada na programação do primeiro fim de semana. Também, o detalhe, gente, os nossos festejos Farroupilhas vão até 20 de setembro. Amanhã acontece aí no Hotel Samuara Clássico Tradicional, sétima feijoada do G50. Os G50 são 50 mega grandes empresários que fazem essa região crescer. O presidente Ada Bassotti. O Ada tá com a gente. Ada, convite para amanhã.
2: Nós temos agora a nossa sétima edição da feijoada no dia 12 de setembro, lá no Hotel Samuara. 400 convidados, praticamente os ingressos todos vendidos, estão na fase final de venda dos ingressos. E sempre essas ações são voltadas a ajudar o Frei Jaime Bettega, que o nosso intuito é ajudar as crianças do Frei Jaime. Ele tem embaixo, que a gente chama do guarda-chuva dele, 28 projetos, e um dos projetos é as crianças, e nós do G50 sempre colaboramos em ajudar as crianças. De 400 ingressos, tem uns 50 ainda à venda. Ele pode procurar o Mão Amiga, que é em Caxias, né? É só entrar no site Mão Amiga, ou também a minha pessoa, que sou eu, o Ada, o celular é 549-9977-1980. Ainda, se quiserem participar, é um lugar com muito atrativo, vai ter o grupo da Mercedes com 15 ou 20 carros, vai ter caldinho de feijão, vai ter lugar para as crianças. É muito bacana. Tu participou lá várias vezes, tu sabe que é bem interessante, né? O grupo G50, ele era G20, se tornou G50 e hoje nós estamos em 76 pessoas, que é o G50 e seus amigos. Nós, nesse evento da feijoada, vem as rainhas da Festa da Uva, vem o prefeito, mas tem muito médico, empresários, e todos eles ajudam de algumas outras maneiras com os impostos das empresas, aqueles impostos de renda. Sempre se ajuda de algum jeito, então nós estamos muito felizes. De todos os eventos que tem dentro do Mão Amiga, o do G50, que é o churrasco em maio e a feijoada em setembro, é os que mais dá receita.
3: Quando se tem a participação efetiva de personalidades importantes na sociedade, na classe empresarial, na classe política, enfim, em outros segmentos, isso mostra a seriedade e o comprometimento do Grupo G50 com as causas sociais?
2: Com certeza. Hoje mesmo eu fiz um evento em Caxias, de um café da manhã, de um escritório meu, e veio mais de 30 pessoas, e eles dizendo: nossa, como o nosso grupo é bom, interage junto, sempre pensando no próximo, pensando nas crianças do Mão Amiga. É uma coisa que vem do coração, é uma coisa que tu não explica, né? Quando fazer o bem, tu não explica, a coisa vem de dentro da pessoa e todo mundo quer ajudar. É incrível, nós estamos bem felizes, viu? Bem felizes. Então convido quem quiser participar, que ainda tem ingresso, no dia 12 de setembro, um sábado ao meio-dia, no Hotel Samuara. O valor do ingresso é R$280. Só paga o ingresso, tem bebida, comida, tudo faz parte, e eu conto com teus ouvintes que queiram participar, só entrar em contato comigo daqui um pouco, até com a Rádio Espaço.
1: Exatamente, Ada. Entre em contato com a gente, que a gente faz a ponte direto. Ada, parabéns pelo teu trabalho aí, impecável. G50, hoje passando G50, lideranças que trabalham em prol da, não só de Caxias, a região inteira, literalmente. Ada, Rádio Espaço vai estar presente. Deixa eu revelar aqui destaques. A revista Veja, ainda existe a revista Veja, mas online também fortíssima. Revelações do caso Vorcaro dividem o Supremo e pressionam a corte em meio às eleições. A crise desencadeada por mensagens que expõem as relações entre o ministro Alexandre de Moraes e o ex-dono do Banco Master impõe ao Supremo o desafio de julgar o caso com severidade e firmeza. Isso vai acontecer? Racha no Supremo é a manchete de capa. Insegurança pública mobiliza a campanha, mas propostas estão longe dos alvos. No topo do mundo, carne brasileira provoca reação de governos e concorrentes. A sombra do passado, avanço da ultradireita na Alemanha. Manchetes: Mendonça atende Fachin e retira sigilo do inquérito de inquéritos do caso Master. Flávio Bolsonaro supera Lula numericamente no segundo turno, diz Atlas Intel, pesquisa Atlas Intel. Manchetes Veja, 6:43.
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1: Agora 6h46, já tem de espectar para o novo dia. Tempo instável, nuvens carregadas, temperatura 14 graus. Senhoras e senhores, por favor, amanhã, sábado, tem a campanha de recolhimento de resíduos recicláveis. Amanhã tem sábado do trabalhador. Ainda tem algumas vagas nos postos de saúde. Saúde mental é o tema deste sábado. Sábado do trabalhador, todos os postos de saúde trabalhando, exceção é Rio Burati e Vila Esperança. A farmácia de todos vai até as 12h30. Amanhã tem a campanha de recolhimento de resíduos recicláveis. Vidro, alumínio, embalagens plásticas, caixas cartonadas, esponjas usadas, embalagens de tortas, laminados, tampinhas, blister de medicamentos, as embalagens dos comprimidos, óleo de cozinha usado. Das 8h às 11h30, largo Carlos Fetter, 6h47.
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1: Senhoras e senhores, bom dia. 6h49 de espertar para o novo dia. Tem feliz aniversário em seguida.
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12: Louvado seja o nosso Senhor Jesus Cristo. A nossa saudação cordial e fraterna aos amigos e amigas ouvintes da Rádio Espaço FM. Saúdo de modo especial os paroquianos da paróquia Jesus Bom Pastor e São João Batista. Este próximo domingo é o 24º domingo do tempo comum. Estamos no mês de setembro, mês da Bíblia. O Senhor é bondoso e compassivo. Salmo 102. É o salmo da liturgia deste domingo. Bendize ó minha alma ao Senhor, e todo o meu interior bendiga seu santo nome. Bendiga o Senhor, ó minha alma, e não se esqueça de nenhum de seus favores. Ele perdoa todas as tuas culpas. Ele cura todas as tuas enfermidades. Ele resgata a sua vida da sepultura. Com seu amor e compaixão, ele coroa você. Ele sacia de bens os famintos. Ele renova a sua mocidade como da águia. Javé, nosso Deus, faz ações justas, exerce julgamentos contra todos os opressores. Ele deu a conhecer seus caminhos e suas proezas aos filhos de Israel. O Senhor é compassivo e clemente, lento para a cólera e repleto de amor. Ele não disputará para sempre, nem ficará rancoroso para sempre. Ele não nos trata segundo nossas faltas, nem nos retribui segundo nossa iniquidade. Glória ao Pai, ao Filho e ao Espírito Santo, como era no princípio, agora e sempre. Amém. Lembramos para este final de semana, amanhã, sábado, às 17 horas, missa na comunidade Nossa Senhora das Graças, do bairro América. Às 18h30, a missa será na comunidade Nossa Senhora Aparecida, do bairro Monte Pascoal. No domingo, às 8 horas, missa na Igreja Matriz. Às 9h30, missa na comunidade Nossa Senhora Consoladora, do bairro Industrial. Lembramos, na próxima quinta-feira, a missa com novena permanente, a adoração e bênção do Santíssimo, 19h30, na Igreja Matriz. Também, desde já, queremos lembrar e convidar todas as zeladoras de capelinha de nossa paróquia para um dia de oração, um dia de reflexão, de oração e de retiro, que será na comunidade São José, do primeiro distrito, no dia 20 de setembro. Iniciará às 8h30 e o encerramento será às 15 horas com a celebração da Santa Missa. No dia anterior, dia 19 de setembro, na comunidade Nossa Senhora Aparecida, o bairro Monte Pascoal, a visita a todas as famílias e bênção das casas, conforme as zeladoras já estão organizando, avisando as famílias. Portanto, no dia 19 de setembro, a partir das 8h30, a visita e a bênção às casas, às famílias da comunidade Nossa Senhora Aparecida, do bairro Monte Pascoal. Neste dia, a missa será às 15 horas, não às 18h30, mas sim às 15 horas, onde todos estão convidados a participarem. Ave Maria, cheia de graça, o Senhor é convosco. Bendita sois vós entre as mulheres, e bendito é o fruto do vosso ventre, Jesus. Santa Maria, Mãe de Deus, rogai por nós, pecadores, agora e na hora de nossa morte. Amém. Por intercessão de Nossa Senhora de Caravaggio, a bênção de Deus. Em nome do Pai, do Filho e do Espírito Santo. Amém.
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13: Agora 6h54, Ilza Molina Martins, essa escola tradicionalíssima no Rio Grande do Sul, promove bingo hoje, 19 horas. É um show de prêmios, um atendimento impecável. Depois a gente amplia. Toda a equipe Jane, toda a tua equipe aí da escola Ilza Molina Martins, o bingo começa às 19, cedinho. O pessoal pode jantar, lá tem lanche, enfim, serviço de copa e cozinha impecável. 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Feliz aniversário, André Gomes Babinski, Carlos Eduardo de Oliveira. Homenagem, Carlos, tem homenagem da mãe Silvia Helena ao padrasto. Eu vou ler a homenagem que enviaram para ti agora de manhã. Carlos, aqui é especial. Bom dia. É a Silvia Helena, aqui do 1º de maio. Gostaria de parabenizar meu filhão, Carlos Eduardo de Oliveira, que há 23 anos você sempre parabeniza ele e que recebe todo o carinho da mãe Silvia, o padrasto Michel, avós queridos Roberto e Dalva, tios Alex, Rafael e Talita. Amamos muito ele. E Rogério, estaremos na festa Yesterday, dia 19. Vamos tirar foto com você. Tá marcadíssimo. Silvia, obrigado e parabéns pelo filho querido. Querido aí, o Carlos Eduardo de Oliveira. Carlos, 23 anos que a gente te homenageia. Vamos continuar te homenageando aí. Por favor, muito obrigado e muita saúde. 6:56. Acelera, vambora. O pessoal do grupo Big Fair também te homenageia. Maurício Júnior Viana. Homenagem da Big Fair, Gabriela e Paula Gatti, homenagem dos pais Paulo e Adriana e o grupo Big Fair, Alfeu Antônio Beria, Suelen de Castro, Angélica Soares de Campos, homenagem da Anselme, Driele Zanotto, os pais Vilmar e Cleusa, a irmã Jaqueline, sobrinhos Derek e Rafael, avós Nara e Leônidas, cunhados Carol e Juliano, Malharia Anselme na homenagem, Bernardo Pintanel da Rosa, Troféu Trombini Farroupilha Esporte e Lazer, Ana Paula Salbego Baque, homenagem do esposo Marcos, as filhas Agatha e Chiara e a equipe da Trombini Farroupilha Esporte e Lazer, a Troféu, Fernando Cadona Fabro, Júlio César da Silva, homenagem Tecnova, Diego Vargas da Silva, homenagem Máquina Sazi, Natália Pianezola, Terezinha Raimundi Tonin, Objetiva Contabilidade, Enio Moroni, Lions Clube Farroupilha Imigrante, Vinícius Estela, Movimento de Emaús e da Dinda Ilma Vinícius, Arizine, 85 anos, homenagem dos filhos Ademar e Ana, o genro Alceu, netos Vanessa e Rodrigo, bisneto Gabriel, irmãs Albertina e Ivone e o pessoal da FADEV e também do Golbol, Arizine, Paula Cristina Cansan, homenagem da equipe do Santa Rita, Olinda Campeão Argenta, Clube de Mães, aqui homenageando, deixa eu liberar o Clube de Mães Arte de Viver do bairro São Luís, família Campeão, família Argenta, o doutor Alexandre Portolan tá de aniversário hoje, tem homenagem da esposa Eva, os filhos queridos Natália e Leonardo, a mãe tia Ana, bom dia, irmãos o Ricardo e o Gustavo, cunhadas Lili e Maria Luísa, a homenagem da Alice, do Lucas, do Pedro Alexandre, doutor Alexandre, feliz aniversário, Andriele da Rocha dos Santos, homenagem dos pais Marcelo e Sara, Ângela Trois, esposo Norman, filho Rafael, os pais Esther e Lino, o irmão Tiago, cunhada Renata, doutora Ângela, parabéns, Bernardo Biondo, homenagem do vô Renato, da vó Vânia, Bernardo, feliz aniversário, Daiane Dutra de Lima, o esposo Fabrício, filho Benício, a mãe Maria Helena, irmã Elaine, sobrinhas Luísa e Isabelle, José Alves da Silva, homenagem da esposa Iracema, os filhos, o filho Nilmar José Alves da Silva, Lauri Rosimere Sordi, aniversário de casamento, homenagem dos filhos Felipe e Bruno. Eu paro por aqui, deixo o segundo tempo, logo depois da política, horário obrigatório. Obrigatório e gratuito, 6:59. 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
1: 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Agora 7:25, 30 segundos, estamos de volta, Panorama, show de informação aqui na Espaço FM, por aqui, gente, Centro Farroupilha, Avenida Paulo Broglio, com a 13 de maio, no prédio da Espaço, 14 graus, tempo instável, nuvens carregadas, desde madrugada e muita chuva, raios e trovões. 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Gente, aqui um destaque, é um fim de semana, tem muita coisa boa acontecendo e a gente vai divulgando. Nós vamos ter o grande almoço da Mafa, domingo lá no Saturno. Ontem a gente recebeu aqui o Bolivar Pascoal, o Edson Quiomento, da direção, presidente da Mafa, o Edson Quiomento, e o Pascoal comunicando pra gente sobre o número de ingressos. À noite, o Pascoal me passou um recado, eles conseguiram, junto com a direção do Saturno, aumentar um pouco o número, porque vai ser no ginásio, então é um almoço maravilhoso aí, ainda tem alguns ingressos. Faz o contato com a Mafa ou faz o contato aqui com a Espaço FM, que a gente passa o telefone direto do Pascoal, do Edson, da Aline, da equipe da Mafa. Ainda tem alguns ingressos. Ontem tinha pouquíssimos, ou reta final, enfim. O pessoal colabora, o pessoal veste a camisa da Mafa, é impecável. O detalhe é esse, eles estão aumentando o número de pessoas aí, tá ok? De 400, 450, enfim, já tinha mais 400 ingressos vendidos, mas tem mais ingressos ainda. É um almoço maravilhoso e a comida boa, aquele atendimento impecável. Comunidade de Caravaggio, pessoal do Saturno aí, parabéns. 7:28, o tempo muda a todo momento, mas daí Melu Esportes, você está preparado para qualquer clima. 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CDL Farroupilha celebra 55 anos com um jantar comemorativo. Ontem à noite, noite linda, em plena quinta-feira. Trabalho bonito aqui da equipe do Sérgio Rossi, a presidência aí da CDL. Casa cheia, noite bonita, bem organizada. Espetáculo. 55 anos, tem que celebrar 55 anos de CDL. E aqui o prefeito Jonas, que esteve prestigiando, prefeito Jonas me envia informação, está confirmado para o ano que vem CDL. Vão trazer para Farroupilha a Convenção Lojista Estadual de todo, aqui, ano que vem, 2027, a Convenção Lojista Estadual vai ser em Farroupilha. Rossi, toda a equipe aí, parabéns. Prefeito Jonas, bom dia. 7:29. Passageiro fica ferido em acidente na 122, ontem, final da tarde. Lá em um centro imigrante, promove encontro para alinhar ações em Farroupilha. Parabéns ao Lions Centro, Lions Imigrantes. Prefeitura inicia implantação de desvio para a construção de nova ponte na Vila Jansen. Trabalho do Matheus Paim. Falou, tá cumprindo aqui. Eu torcer que o tempo ajude para a obra fluir o quanto antes. Gente, atenção, nova carteira de identidade será obrigatória para benefícios do INSS a partir de 2028. Biblioteca Pública realiza troca-troca de livros no próximo domingo. Homem com tornozeleira rompe equipamento e tenta fugir antes de ser preso em Nova Prata. mulher é presa com carabina e 40 munições em Campos de Cima da Serra. O farroupilense que trocou a serra pelo fim do mundo se prepara para investir ainda mais no turismo em Ushuaia. A gente fala Ushuaia aqui, mas o Adriano Niquete, que mora, o certo é Ushuaia. O Adriano Niquete, preta, Luiz, parabéns pelo filho querido aí, tá morando na terra del fuego, na terra do fogo, no chamado fim do mundo, em Ushuaia. Tem imagens aqui, gente, deixa eu dar uma olhada aqui, conferir, tem vídeo aqui, mas tem umas imagens, aí é paraíso geral, aí, imagens lindíssimas para conferir. Adriano, boa estada aqui de volta para casa, vai estar retornando já já. Operação Resgata, 15 trabalhadores de condições análogas à escravidão. Candidato à presidência, Ronaldo Caiado, foi internado ontem. Jogo rápido, tava com faringite, colégio, essa história de faringite precisar ser internado, foi tomar umas doses de corticoide, foi liberado. Colégio Tiradentes de Caxias abre seleção para 75 vagas no ensino médio em 2027. Moçada que está terminando o segundo grau, o ensino médio, vagas, Colégio Tiradentes, que virou um colégio regional. Greve dos funcionários da Caixa não teve adesão aqui em Farroupilha. Trabalho ontem foi normal. Governador Eduardo Leite vai estar visitando a região inteira. Caxias, Farroupilha, Bento. Hoje ele vai estar em Farroupilha. Tem entrega de equipamentos, Unimed também bancando, tem a construção aí, a ampliação do hospital bancada pelo governo do estado. Eduardo Leite hoje em Farroupilha. Capotamento é registrado na BR-470 em Bento Gonçalves. Six Farroupilha celebra 40 anos com jantar no próximo dia 30 de setembro. Acidente entre carro e caminhão é registrado na 122 em Caxias do Sul. Lula sanciona fim da taxa das blusinhas para compras de até $50. Secretaria das Finanças, Plínio Bobinotti e a sua equipe, Secretaria das Finanças, detalha a proposta para orçamento de Farroupilha em 2027. Gente, um fim de semana movimentado, a gente tem hoje à tarde e amanhã o dia inteiro, manhã e tarde, hoje começa 1:30 PM, o tradicional Bazar das Voluntárias da Saúde. Aqui, na esquina, exatamente aqui, em frente à Livraria Niquete, no lado do prédio da Espaço FM, 13 de maio com a Paulo Brulho. Local tradicional já do Bazar das Voluntárias. Peças a partir de R$ 5 e aí vai subindo. Peças a partir de R$ 5. Muita roupa, 80% é roupa nova, 80% é produto novo, tem calçado, tem artigos, é um bazar. Muita coisa boa. Ah, mas o preço é acima de... Gente, a partir de R$ 5, é que tem muita coisa nova, assim, pela metade, ou menos que a metade do preço. Gente, vale a pena conferir, mas vem com calma, vem com a família inteira, vem com os colegas de trabalho, tu vai te surpreender. Aqui, uma matéria aqui, deixa eu pegar rapidinho as fotos aqui do Luiz Carlos Miller. O Miller preparou uma galeria que aí tem, para você ter uma ideia, o que as voluntárias estão vendendo. Tem aqui as araras, aqui as araras para você conferir. Gente, é um espetáculo aqui, todos os tamanhos, feminino, masculino, infantil. Dá uma olhada nas araras, é uma foto aqui, são mais de 30 fotos aqui para ver o que está sendo vendido. Bazar das Voluntárias, hoje à tarde é partida 1:30 e amanhã de manhã e à tarde. Vem tranquilo, vem com a turma toda, vem com a família inteira para comprar para todo mundo. Setembro Amarelo será tema da nova edição amanhã, sábado. É sábado do trabalhador, ou seja, amanhã, postos de saúde trabalhando. Ainda ontem o Tiago Brambilla esteve com a gente, ainda tem algumas vagas em postos de saúde de Farroupilha. Chegou o dia, tá começando hoje, festejos Farroupilhas, até o dia 20. Hoje o prefeito Jonas Tomazini Hoje tem a abertura oficial com a chegada da Chama Crioula. Às 19 tem baile do Grupo Herança Fandangueira. Às 21h30, mais um baile com o Grupo Macuco. E à meia-noite, pontualmente, encerram as atividades. 7h35. 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Esses 25 minutos que a gente é obrigatório e gratuito, horário político, tu atrasa geral aqui. Eu tenho mais uma turma aqui, feliz aniversário, Leudir Vila, homenagens filhos Catiane, Lediane e Leonardo Leudir, Luana Kosvoski, homenagem do pai Adílio, Magda Perger, o esposo Heitor, os filhos Júlia e Enzo, Márcio Bogdin, homenagem da esposa Diana, a filha Júlia, os pais José e Helena, a irmã Elaine, sobrinhos João Henrique e Bruno, Paula Pinheiro Oliveira. Paula, homenagem da filha Bruna. Feliz aniversário, espaço e que delícia. Francisco Marcelo Palácio da Silva. Homenagem do amigo Daniel Perini. Francisco Fagherassi Fac. Homenagem dos pais Fabiana e Marina. Avós Elaine e Francisco. Tio Gilberto e toda a família. Ronaldo Valentini. A esposa Marina e homenagem dos filhos. Manda um nome completinho. Ana Caroline Piccoli. Homenagem dos pais Elisângela e Roberto, Vitor Bampi, homenagem dos pais Luz Maria e Fernando, a irmã Fernanda, o cunhado Ricardo Maioli, afilhado Tel Vitor, Denise Colombo Gregolin, homenagem do esposo Sirineu, os filhos Lucas e Larissa, Sadi Colombo, homenagem da filha Denise, o genro Sirineu, netos Lucas e Larissa, as famílias em festa aí, família Colombo, família Gregolin, feliz aniversário Rádio Espaço, feliz aniversário, que delícia, envia tua homenagem pra cá. Envia tua homenagem pra cá. 99611-1971. O recado diário tem informação, tem prestação de serviço, tem comentário, tem alguma queixa, quer a presença da Espaço Móvel na tua rua, no teu bairro, na tua comunidade, na tua cidade, envia para cá pelo WhatsApp 99611-1971. Osmar enviou aqui imagens hoje de madrugada. Isso aqui é Nova Prata. Teve chuva de granizo e deixou o centro, né, com uma chuva aqui de granizo fortíssima. Redação, dá uma checada e já começa a ampliar a informação. Obrigado, Osmar. Aqui o pessoal de Nova Prata nos manda mais informações. Aí, centrão da cidade, ficou branco, parecia neve, mas aqui é gelo, é chuva de granizo. Gerson, um abraço, Gerson, presidente da Associação de Moradores do Industrial, a população industrial, uma boa parte dela aí continua não colaborando. Lixo jogado aí, direto, transformando vários pontos em lixão clandestino. Gerson, tiver mais informações também, vai enviando para cá. 7h39. Gente, o bingo, promovido pela Ilza Molina Martins. Jane, toda a tua equipe aí, parabéns. Começa às 19 horas, tá, gente? 19 horas. Serviço de copo e cozinha, um show de prêmios. E é hoje, 7h39. Bom dia. Fazer um intervalo rápido.
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0: Agora 7h42, teu rádio está ligado aqui na Espaço FM, tempo estável, nuvens carregadas, temperatura 14 graus, hérnia de disco ou dor ciática, não deixe a dor travar, não deixe a dor travar você. 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Gente, eu repito, é um fim de semana com muitas atividades das mais diversas, festejos, acontecimentos. Temos também campanha, gente, amanhã, população inteira. Ah, mas de repente chove. Independente, área coberta, é o antigo pavilhão do agricultor, é o pavilhão da CDL no Lago Carlos Fetter. Campanha de recolhimento de resíduos recicláveis. Amanhã é a campanha do vidro, vidros em geral, caixas cartonadas, alumínios, embalagens plásticas, óleo de cozinha usado, blister de medicamentos, as embalagens dos comprimidos, tampinhas, esponjas usadas, embalagens de tortas, laminados. Amanhã, Nathalie Valentini 317, no pavilhão da CDL, o antigo pavilhão do agricultor, das 8 da manhã até as 11:30, com qualquer tempo. Agradecer aqui o Paulo Gasperini, secretário do Meio Ambiente e Urbanismo, esteve juntamente com o Nestor Zanonato, que é o diretor da secretaria, divulgando. É amanhã das 8 às 11:30, a campanha de recolhimento de vidro e inúmeros resíduos recicláveis. 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Gente, dia 12, amanhã, tô falando, gente, tem muita atração aí. Festival de Ginástica Artística em Farroupilha, no ginásio do Parque Cinquentenário. Aqui amanhã das 8 até às 18 horas. Festival de Ginástica. Departamento Municipal de Esporte, Lazer, Juventude, amanhã, um sábado movimentado, vambora, 7:46, Ferragem Farroupilha, assistência técnica autorizada, Lorenzetti e Zagonel, tem grande variedade em chaveiros e torneiras elétricas, sempre com os melhores preços, na Pedro Grandene, 615, é Ferragem Farroupilha. 7:46, repito, 7:46, tem novidade na Casa Velha. 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
0: 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Agora 7:54. Gente, o bingo que acontece hoje. O bingo que acontece hoje. Aí no bairro Monte Pascoal, é para a cidade inteira comparecer. Quem promove é a escola Ilza Molina Martins. Ocorre no ginásio da escola. Só para avisar, gente, isso aqui parabenizar, eles vão começar cedinho. Eles vão começar cedo, às 19 horas. Isso aqui foi um pedido da comunidade querida aí. 19 horas. Tem serviço de copa e cozinha, assim, caprichado, né, para atender todo mundo. Detalhe: pode jantar por lá, lanche, enfim, aí, impecável. Também quero salientar que tem um show de prêmios aqui. Eles criaram até um detalhe aí para incentivar. Eles têm rodada especial para os estudantes da escola também. Mas o bingo é gigante. O bingo é para toda a comunidade de Farroupilha, não é só pro bairro Monte Pascoal, para aquela região. Quem curte um bingo aí cheio de prêmio bom, vai para lá. É 19 horas no ginásio da escola Ilza Molina Martins. É hoje, sexta-feira. Jane, toda a tua equipe gigante aí, parabéns. Tiago, Aline, a turma toda. 7:55. 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Deixa eu vir rapidinho. Esse fim de semana movimentado, a gente vai ter domingo de manhã, já cedinho, 8 horas, uma tradição. 31ª rústica da ACORF. ACORF é a Associação dos Corredores de Farroupilha. Largada e chegada no Salão da Comunidade do bairro Pio Décimo. A partir das 8 da manhã, mais de 300 atletas. O Alexandre Prati, que é o presidente, está na linha de frente, tem parceria com Mão Amiga, tem parceria com a Energia Esportes, trigésima, ele está coordenando sempre, Alexandre, e muita gente aqui, como eles pagam bem a premiação, vem mais de 300 atletas, domingo de manhã cedinho, correndo aí na rústica da Corf. Alexandre, detalhes, por favor.
7: Prazer estar conversando com vocês e com todos os ouvintes de Farroupilha. Então, essa é a 30ª rústica da Corf, né? A gente tem inscrito 300 atletas de todo o estado, né? E mais 2 atletas de Santa Catarina. A prova acontece no domingo, dia 13, a partir das 8 horas, no largada e chegada no bairro Pio Décimo. Importante salientar, Miller ouvintes, que a retirada dos kits é no sábado, das 9 até as 14, na loja Energia Esporte, e no dia da prova, das 6:30 até 7:30. A gente não tem mais inscrições e junto com a prova também vai ter a caminhada do Mão Amiga, que a gente tem em torno de 100 pessoas para a caminhada. O trajeto da prova, né, Miller ouvintes, é um trajeto de 3 quilômetros, serão 2 voltas e 3 quilômetros. A gente pede um pouco a compreensão dos moradores também, dos pessoal de Farroupilha que vão estar domingo de manhã, até porque a prova vai pegar um pedaço do centro e pega um pedaço aí da Semana Farroupilha ali, a estação férrea, a parte do centro. A largada e chegada é de frente à Igreja São Cristóvão, às 8 horas da manhã, no bairro Pio Décimo. Então, largada às 8 no bairro Pio Décimo, saindo na Borges Medeiro, passando a São Jerônimo, vindo em direção ao Corpo de Bombeiros, depois retorna pela São Jerônimo, Carlos Egre, em frente à Corsã, rótula da Semana Farroupilha, ali da São Férrea, vai à direita, Júlio de Castilho, passa em frente à Câmara de Vereadores, em frente à Unimed, desce todo o calçadão, entra à esquerda na República. Depois pega de novo à esquerda Pinheiro Machado, novamente à esquerda, em frente ao Clube do Comércio, retornando até o bairro Pio Décimo, pela Júlio de Castilho. São 2 voltas de 3 quilômetros. Então, das 8 até as 8:30, a gente pede um pouco de compreensão, né? Pra deixar esses atletas correr, que tem muito atleta na milha de fora do município. A gente tá hoje aqui com a campeã brasileira dos 3.000 metros. E mais o Mário Ferraz, mais o Jardel Paim, são atletas de alto rendimento que correm a 3 minutos por quilômetro. Então, eles precisam da pista livre, né? Então, se algum carro chegar e ver a viatura na frente, a gente vai dar uma seguradinha e deixa passar esse pessoal da elite, que logo depois a gente vai liberar o trânsito.
8: Alexandre, e a caminhada também vai ser o mesmo trajeto ou não?
7: A questão da caminhada, Miller ouvinte, não. A caminhada tem 1,2 km. Então ela larga junto com a corrida, a gente vai largar a corrida, logo depois vem a caminhada, e quando eles chegarem aqui na rótula dos gaúchos, a estação férrea, aí na rótula da estação férrea, na sinaleira eles dobram à esquerda e voltam pro Pio Décimo. É 1,200 metros. A prova infantil, Miller ouvinte, vai ser feita às 9 horas, depois da prova adulta. Quando o último adulto chegar, a gente vai fazer a prova infantil. O trajeto da prova infantil, ele é todo na frente da igreja, na rua Borges Medeiros, com distância de 50 metros até 150, com idades de 5 a 14 anos. Momento onde a gente tem integração, a gente agradece também a Prefeitura Municipal, a Secretária de Esporte, a Marli, também ao Secretário do Trânsito, o Matheus Paim, que colaborou com nós para esse grande evento aí. Será distribuído em torno de 10 mil reais em premiação.
0: Nossa.
7: O atleta que bateu o recorde da prova hoje, que é do Adélio dos Santos, dos 6 quilômetros, 19,30, ele sai daqui com quase 3 mil reais. Então, é uma prova que tem uma grande premiação.
8: Reforçando então, Alexandre, a 31ª edição da Rústica da Corf ocorre neste domingo.
7: É, então a gente reforça aí, a Rústica é desse domingo, tá? No Salão do Bairro Pio Décimo, com largada e chegada às 8 horas, de frente ao Salão Comunitário do Bairro Pio Décimo. Agradece a todos que colaboraram com nós, Prefeitura Municipal, aos patrocinadores, e aqui tem um carinho especial, né, Miller ouvintes, ao pessoal da Rádio Espaço, em especial ao Rogério, que sempre esteve junto com nós desde a primeira edição, e o nosso muito obrigado a todos que vão participar, o pessoal da associação, a quem está à frente da associação hoje também trabalhando e convidando a toda a população e em especial a vocês da rádio por estar sempre junto com nós.
0: Alexandre, parabéns para vocês aí da COF, né? E de modo especial a Tina, que está segurando essa onda aí, mais de 31 anos só de rústica, são 31 anos a rústica da COF. Como eles são bem organizados e bem relacionados, tem turma do estado inteiro e fora do estado que vem para cá, estão pagando bem, mais de 10 mil reais em prêmios. Se bater recorde, tem mais de 3 mil reais também. Alexandre, nos mantém informado, uma festa esportiva. É que muita gente domingo de manhã vai estar descansando e eles vão fazendo no circuito aí. Vai mais de 300 atletas domingo de manhã, já a partir das 8 horas. 8:01, temperatura, estamos com 14 graus. 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Só deixo liberar os ouvintes queridos aqui, a Catilene Oliveira. Catilene, quando me passa, se eu puder divulgar no ar, tu mandou uma mensagem de 3:21, no máximo 1 minuto, dá uma compilação aí, mas eu vou pedir aqui, Eduarda, envia a mensagem escrita e também falada da Catilene para o secretário Tiago Brambila da Saúde. Tiago, aqui ela diz que a avó precisa urgentemente uma cirurgia de catarata. Ela tem 82 anos, foi na secretaria pedindo para ir para o hospital, tá sem atendimento, enfim, dá uma orientada para Catilene. Tiago, sempre muito obrigado. Tiago sempre, né, dá uma atenção especial aí. Deixa eu agradecer. Catilene, vamos enviar direto aí o teu recado para o secretário da Saúde, o Tiago Brambila. Tiago, muito obrigado. Oi, amanhã, o Tiago esteve ontem aqui, amanhã é sábado do trabalhador, igual, ou seja, os postos vão atender, com exceção do Rio Burati Vila Esperança, todos os postos vão atender amanhã. Todos os postos vão atender já a partir das 8:00. A farmácia de todos também trabalha. Essa vai até 12:30. Ainda tem ontem aqui na entrevista do Tiago, final da tarde, era 6:40. Ainda tinha vaga em alguns postos, mas se você precisar, todo mundo é atendido. Para tranquilizar, já encaminhar, marca teu horário, ainda tem algumas vagas. 8:04. A partir de amanhã. 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

0: saíram daqui e foram conversar com a direção do Saturno para acertar os detalhes, porque é uma mega promoção. E a equipe do Saturno, que foram eles que sugeriram fazer almoço lá, é um trabalho voluntário. Não tem cobrança de ingresso, a mão de obra é tudo voluntário. Aplaudir de pé a turma do Saturno, que o exemplo seja seguido. O detalhe é o seguinte, eles conseguiram, porque eles vão fazer no ginásio, eles conseguiram, quem sabe, mais 50, 60 lugares. O que era para ser 400, quem sabe para 500. Então ainda tem alguns ingressos. Tem os contatos direto, pode falar com a Aline. Eu vou passar o telefone direto aqui da Aline, que é a diretora, que ela pode já encaminhar teu ingresso. 999-71-77-23. 999-71-77-23. Aline da Rosa, que é a nossa diretora da MAFA. O pessoal do Saturno viu que a procura está grande. Muita gente vai chegar na hora também. Eles vão ampliar de 400 para 450, quem sabe 500 aí. Então fica. Ainda tem. Parabéns à turma do Saturno aí. A procura maravilhosa, já estava esgotada, e eles vão abrir. Vão fazer no ginásio, porque podia fazer no anexo, que é onde o pessoal, aqueles jantares maravilhosos, nós vamos fazer na quadra, deixa eu melhor dizer, na quadra esportiva. Então é aí que é o almoço. Então tem um lugar aí para muita gente. Saturno, a direção, todo o pessoal envolvido, que é uma turma gigante. Pascoal, Edson, que aumento aí, cumprimentos. 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O almoço da MAFA no Saturno, neste domingo. Ora, 8:08. 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Tem uma informação, o crédito, gente, sempre é importante aqui, porque a gente critica muitas vezes, promete e não cumpre. 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Essa semana, reportagem da Espaço, esteve recentemente o jornalista Gabriel Marqueto com o vereador Roque Cervenini, ouviram a população, direção da escola, lideranças da comunidade, Jansen pedindo atenção, não só no calçamento da tradicional Júlio de Castilhos, a comunidade precisa de melhorias. Aí, jogo rápido, o prefeito Jonas agilizou com o Matheus Paim de obras e trânsito. Fizeram reunião essa semana e as obras já começaram. Tem uma obra aqui que é necessária, que é o desvio para a construção da nova ponte aí na Vila Jansen. O Tiago está com a gente, está passando aqui informações. Tiago, bom dia.
1: Bom dia, Rogério. Bom dia aos ouvintes da Rádio Espaço FM.
0: Matheus,
1: quero hoje falar um pouquinho sobre uma obra muito importante que estamos iniciando na região da Rua Luiz Mandelli, na Vila Jansen. Nesse momento, ainda não estamos executando a nova ponte em si. O primeiro passo foi preparar toda a estrutura necessária para garantir que a comunidade, principalmente as empresas, os moradores que ficam do outro lado da ponte, mais próximos então da região da linha Assunta, de São Pauleto, não ficassem então sem acesso durante a execução da obra. Por isso, começamos pela implantação do desvio da ponte atual. A equipe já realizou os serviços iniciais, como a limpeza, a preparação da área, para que esse novo acesso possa ser utilizado durante o período das obras. É uma região que tem empresas produtoras do ramo da fruticultura, também indústrias, então a gente sabe da importância de manter um acesso funcionando e evitar qualquer prejuízo para quem trabalha e produz naquele local. Esse planejamento faz parte da nossa preocupação em executar uma obra importante, mas que ao mesmo tempo ela garanta o mínimo de transtorno possível para a nossa comunidade. Depois dessa etapa do desvio, vamos avançar para a execução da nova ponte.

0: da Rua Luiz Mandelli, uma estrutura que vai então trazer mais segurança, melhorar a mobilidade e qualificar o acesso para todos que utilizam essa região. É mais uma obra que estamos tirando do papel com planejamento, responsabilidade, pensando não apenas no hoje, mas no desenvolvimento de Farroupilha aí para os próximos anos. Obrigado, Rogério, uma excelente sexta-feira a todos.
1: Matheus Paim, secretário de obras, então, Matheus, qualquer novidade aí das obras aí na Janssen, vai nos informando. Pessoal da Janssen, parabéns até pela conduta toda do pessoal aí, foi impecável. 8:12, teu rádio tá ligado aqui na Espaço FM, temperatura 14 graus, a gente aqui na Paulo Broiro, com a 13 de maio, aqui no prédio da Espaço, 14 graus, baixou uma serração, muita umidade, muita serração. Ontem foi 2, 3 acidentes, um atrás do outro, assim, que o tempo estava ruim também no fim da tarde. Gente, com calma, aquele recado de sempre, o óbvio, atenção para lá de redobrada, direção defensiva, espalhe aí a notícia, comenta, cuidado quem tá no Gente, aqui pelo menos uma serração fechadíssima. 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A Ecofar comunica a todos os farroupilhenses que a coleta de entulhos de galhos vai acontecer de 14 a 17 de setembro, segunda-feira que vem até quinta da próxima semana. Semana que vem é Belvedere, Bela Vista, Cinquentenário e Nova Vicenza. Os entulhos deverão ser deixados em frente às residências. Cidadão consciente faz a sua parte para manter a cidade limpa. A cidade é de todos nós, o compromisso também. Vamos acertar os ponteiros. 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Parece que anoiteceu, tá, gente? Deu uma mudada no clima aqui, gente. Serração fechadíssima, deu uma escurecida geral aqui. Anoiteceu em plena manhã, 8:15, bateu 8:15, temperatura 14 graus. 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Deixa eu fazer um intervalo rápido aqui. Deixa eu dar o crédito. Deixa eu ver o dia que foi. Foi na segunda ou terça-feira? Deixa eu conferir aqui. Foi no começo da semana, foi na terça-feira. Aqui uma mensagem. Deixa eu dar o crédito aqui completo. Deixa eu dar o crédito completo aqui. O nome, a dona Iris Sagiorato Farinella. Você vai lembrar do caso que a gente comentou aqui. Ela enviou para cá um recado, protocolei um pedido de corte dessa árvore, tem a foto aqui. Eles enviaram o meio. Aqui é uma queixa direta do. Ela chega a ser cômico, depois não é perseguição. É uma reivindicação dela de mais de 30 dias aqui para a Ecofar. A Ecofar diz que tinha um roteiro. O problema foi resolvido. Aqui ela enviou uma mensagem ontem à noite para cá, enviou novamente agora, a Iris Farinella, Iris Sagiorato Farinella, escreve assim: gostaria de registrar aqui minha gratidão ao secretário Matheus Paim, que foi tão solícito ao atender meu pedido e providenciar o recolhimento dos galhos em frente à minha casa. Parabenizo o Matheus, também toda a sua equipe, pelo excelente trabalho realizado. Mesmo com o tempo chuvoso, conversei com o secretário na manhã do dia 10, perguntei se seria possível realizar o recolhimento. Para minha surpresa e satisfação, já tarde fui atendida, mesmo não sendo uma obrigação da secretaria. secretaria. É um trabalho da Ecofar que apaga pelo município. Parabéns ao Matheus pelo empenho e dedicação para que nossa cidade fique cada dia mais limpa e organizada. Se cada um fizer sua parte, certamente teremos uma cidade cada vez melhor. Minha sincera gratidão, Iris Sagiorato Farinella. 8:17. Escureceu. Amanhã de sexta-feira tá escura, cerração fechada, temperatura 14.
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1: Agora 8:20, temperatura 14, escureceu total. As luzes, enfim, luzes da cidade acesas. Vamos embora. Tem e chuva também, muita chuva. Agradecer o pessoal que tá na estrada, tem informação, manda para cá. Hoje com essa facilidade, muitos veículos aí com as câmeras gravando tudo, né, direcionadas para frente, pega todo o trânsito aí. Fernando José Rodrigues, Fernando, pessoal também das cooperativas habitacionais, Fernando querido, sempre nos ajudando com informação. Fernando, por favor.
8: Bom dia, Rogério. Olha aí como é que tá a estrada entre Farroupilha e Bento, pelo barracão, hein? Escureceu. Chuva forte, vento aqui nesse momento. Mas demandando aí com cuidado. Pessoal que tá na estrada aí, se cuidar, ó, pessoal aí andando sem farol ligado, ó, farol meia luz, ó. Tem que ligar os farol. pra ter mais visibilidade. Bom trabalho a todos.
1: Pra ti também. Fernando, qualquer novidade, já que tu tá pela região afora, vai nos informando como é que estão as rodovias também aqui. Ele gravou isso, é um vídeo, não só a voz, é o vídeo também, a câmera que tá apontada aí. Muito bom. Os motoristas que têm também já essas câmeras, manda para cá as imagens, até para orientar. Muita gente com farol desligado, o farol meio. Por favor, gente, aqui, atenção redobrada, deu uma escurecida geral. Raios e trovões. 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Gauchada reunida a partir de hoje. Festejos Farroupilhas 2026. De hoje até o dia 20, Largo Carlos Fetter, raios e trovões, gente, que não cause danos. 8:24. Gauchada reunida, Largo Carlos Fetter. O acampamento já está montado já algumas semanas. Detalhes aí finais. Tomara que o tempo ajude também. Aqueles jantares, enfim, almoços direto aí, tudo muito acessível também. E muita atração. O Rogério Carlos da Silva, o querido Rogério Duchasque, do departamento aí de eventos da Secretaria da Marli Bortolini da Silva, turismo, esporte, lazer, juventude. O Cultura, o Rogério passa informações, abertura hoje, o ponto alto é às 18:00 com a chegada da Chama Crioula e o prefeito Jonas dá o início oficial aí da, não é semana, é os festejos, vai até o dia 20 de setembro.
9: Então a gente tá com a estrutura toda pronta, né? Toda montada, estrutura de som, de luz, os lonões, ou a gente tem os galpões aqui, que são 9 galpões que vão participar do evento, né? A gente também gostaria de frisar, Miller, que a gente vai ter esse ano uma novidade aqui nos festejos Farroupilha, que teremos monitoramento, né? De câmeras e também do drone da Brigada Militar, né? O apoio da Brigada Militar aqui em todo o evento. O evento está sendo fechado com tapumes, então teremos aquela revista tradicional, né, Miller? Proibido a entrada de facas, objetos cortantes, arma branca, né? Para que tudo corra bem da melhor forma possível aqui no evento.
10: Rogério, além de toda essa estrutura que foi montada no acampamento Farroupilha, que começa nessa sexta-feira, vai até o dia 20, questão de estacionamento, como é que vai funcionar?
9: Estacionamento a gente tem dentro do parque, estacionamento pago a R$ 25 o carro, né? Daí logo lógico, tem ao redores aí, mas quem quiser deixar seu carro seguro dentro do estacionamento, também terá uma taxa de R$ 25. É a única coisa cobrada no acampamento, né?
10: Em relação ao horário de abertura do evento, programação?
9: Hoje à tarde, a partir das 14:00, já teremos atividades campeiras com a FCTG. certo? Quem quiser participar, já tem escolas que confirmaram a presença. Quem quiser participar é só vir aqui no Largo, né? E a partir das 18 horas teremos a chegada da chama crioula, né? E aí sim a abertura oficial dos festejos Farroupilha 2026. O pessoal, os cavalarianos, né? Vindo de Caxias, né? Trazendo a nossa chama crioula, onde vão entregar para o nosso prefeito aqui no acampamento Farroupilha.
10: E após a cerimônia de abertura, o que vem pela frente como programação?
9: Teremos a apresentação do coral da Escola Santa Cruz. Após a Escola Santa Cruz, teremos o Herança Fandangueira e depois teremos mais um fandango com o grupo Macuco.
10: Além da programação artística, dos shows, haverá também outras atividades?
9: Sim, teremos a partir desse sábado já, né? No dia 12, os Jogos Campeiros, né? Que sempre envolve bastante a comunidade de Farroupilha, né? Os acampados aqui mesmo. E também, Miller, vamos dizer, um auge também do evento em questão das crianças é a cavalgada do cavalinho de pau que a gente tem no dia 12. A concentração é na EMEI Pio Décimo e a gurizada vem em cima do seu cavalinho de pau até aqui o acampamento Farroupilha às 11 horas da manhã.
10: É mais um atrativo.
9: Mais um atrativo até mesmo para a família, né? Trazer a gurizada aí e participar desse evento.
10: Rogério, em relação à gastronomia que os festejos Farroupilha estará proporcionando para os visitantes?
9: Do dia 11 até o dia 20, Miller, teremos a comida campeira aqui, né? Vamos ter costelão, vamos ter ovelha, vamos ter churrasco, arroz carreteiro, a vaca atolada, feijoada campeira. Então, pessoal, é só vir aqui que com certeza vai estar bem servido em qualquer um dos galpões aqui.
10: Alguma orientação específica para quem vai estar participando dos festejos Farroupilha?
9: Reforçando então, né, para nossa segurança, a segurança de todos os participantes do evento, que venham sem a sua faca, deixe a sua faca em casa, né? O gaúcho que é acostumado a usar a sua faca, deixe sua faca em casa, proibido objetos cortantes, arma branca será revistado na entrada, para nós ter um ambiente tranquilo aqui, um ambiente familiar e nós poder participar de mais um festejo Farroupilha com sucesso aqui em Farroupilha.
1: Rogério, parabéns a ti, toda a equipe da Secretaria Marli aí, redondinho, torcer que o tempo ajude aí, porque tá tudo muito bem preparado, a programação artística também. Não é semana, é festejos, vai até o dia 20 de setembro. Uma tradição aí, cada vez melhor. 8:28. Acertando os ponteiros. 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O ouvinte ajudando com a informação, é a região inteira, deu essa escurecida, começa a clarear agora. O Leandro Borges Martins. Leandro, um abraço. Qual é o recado, Leandro?
11: Bom dia, Rogério. Escureceu mesmo. Aqui é o Leandro de Caxias. Tô passando aqui por Garibaldi, aqui tá caindo o mundo, né? Tem uma chuva que o limpador de para-brisa não dá conta de limpar.
1: Obrigado, Leandro. Qualquer informação vai enviando para cá, Leandro. Muito obrigado. Quem tá circulando pela região aqui, pouca visibilidade também no Burate aqui. Renatinho, ó, Renato Dalzóquio com a gente. Renato, um abraço, Renato. Qualquer informação aqui, é muita chuva, deu uma escurecida. Gente, motoristas aí, atenção redobrada. Deixa eu enviar um bom dia, um feliz aniversário. Família Campos, querida Angélica, feliz aniversário. Aqui tem homenagem, ó, homenagem para a nora Angélica Campos, aniversariante de hoje. Homenagem dos filhos Stephanie e Anthony, os sogros queridos o Abraão e a Célia. Alô, Célia, o esposo Alain, cunhados Aleph e Alex. Toda a família te homenageando. Angélica Campos, logo mais, às 11 tem homenagem completa aos aniversariantes. O Emerson, aqui, deixa eu ver ali certinho. Hermisson Oliveira. É isso, 98403, final 53. Vocês conseguem ajudar a gente aqui na linha 7 de setembro? Estamos há 2 dias sem energia elétrica. Pede para o pessoal da prefeitura fazer a poda das árvores. Todo o vento forte com a chuva da madrugada rompeu os fios, mas eles já estavam 2 dias sem energia. Hermisson, envia para cá o último protocolo que tu fez com a RGE, que de repente isso dá uma agilizada. 8h31. Recado, gente, que bom, essa semana tinha uma previsão de corte de energia aqui no centro. Eles vão conseguir realizar com esse tempo aí. Trabalho normal do comércio aqui de Farroupilha. Hermisson, envia para cá teu último protocolo, já enviamos aí, Eduarda já enviou a tua reivindicação aí pro Diogo, pessoal também cortar árvores aí para evitar o que aconteceu essa madrugada. Prefeito Jonas, bom dia, tá com a gente, ele passa para cá o roteiro do Eduardo Leite. O Eduardo Leite já tá na região, já tá em Caxias do Sul. Às 9h30, vistoria da 122, talvez com esse tempo aí, se não melhorar, talvez algo seja alterado. Ele tem vistoria da 122, ele vai estar aqui em Farroupilha, o Eduardo Leite, hoje em Farroupilha, das 10h30 às 11h15, ato de entrega de equipamentos ao Hospital São Carlos. A informação que eu tenho, tem equipamentos também da Unimed que está bancando, não só o governo. Notícia boa para o São Carlos. Ele também vai fazer a vistoria nas obras, ele vai ver as obras, que quem está bancando essa mega obra de ampliação gigante no São Carlos é o governo do estado. É dinheiro nosso, dinheiro público, mas é enviado aí pelo governo do estado. Ao meio-dia, ele vai estar vistoriando trecho do Rio das Antas em Farroupilha, na 448. Ele vai visitar, gente, na verdade, ele vai visitar as obras aí na 448 em São Marcos. Comunidade São Marcos querem conversar com o governador, dizer: governador, tem que mudar essa sinalização aqui, tem que melhorar, tem que tirar esse quebra-mola gigante, tem que melhorar. Ele vai estar aí, o governador vai estar aí com vocês, comunidade, aquela educação tradicional da turma aí, que aí, né, vai estar frente a frente com o governador. Eu tô preocupado com esse tempo aí, de repente ele altere algumas visitas. Ele sai de Farroupilha e vai para Bento Gonçalves, ele vai vistoriar obras da construção da central de polícia na Presidente Costa e Silva, no bairro Planalto. Às 15h30, ele vistoria a escola Mestre Santa Bárbara. O roteiro aí movimentado. Mas ele vai almoçar, ele não vai ficar sem almoço, né? Ele sai de Farroupilha, ele vai direto para 44, depois ele vai almoçar onde aí? O pessoal de São Marcos podia receber o Eduardo Leite por aí também. Ele vai visitar ainda a comunidade de Monte Belo do Sul, Santa Teresa, das 16h30 às 17h. Jonas Quá, com a equipe da assessoria, ver se esse tempo tá tudo confirmado. Ele tá em Caxias já, né? Tá em Caxias. Marcos, bem-vindo. Marcos, muito obrigado. Garibaldi, muita chuva. Ótimo dia para todos. Obrigado, Marcos. Parabéns à equipe do Alto Posto Bem-vindo. Hoje, com essa potência toda, as naves aí maravilhosas, caminhões impecáveis, transportando combustíveis, Rio Grande inteiro aí, muito obrigado. 8h34, teu rádio tá ligado na Espaço, Cooperativa Vinícola Garibaldi, Oral Unique, Unimed Serra Gaúcha, Sicred Serrana, Super Andreassa, Feltrin Group e Memorial São José, Grupo L Fórmula.
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4: Ora, 8h39, tempo instável, muita chuva. Gente, é desde a madrugada. Aqui, por exemplo, deu essa escurecida e a pouco começa a clarear agora. Mas a nossa região, durante a madrugada, por exemplo, Nova Bassano, tem telhados perfurados, pedras acumuladas nas ruas. A gente recebeu foto aí de Nova Prata, era 13 e pouco da manhã, a rua em centrão da cidade ficou tudo branco, as pedras enormes aí, não é neve, era granizo. Protásio Alves, Paraí, Nova Araçá, Nova Prata, também reportaram chuva de pedras de gelo na madrugada, era 13 e pouco da manhã. Pessoal da região, manda, envia fotos para cá, até pra gente fazer uma galeria de fotos aí. 8h40, teu rádio tá ligado na Espaço FM. Gente, hoje tem um mega bingo na escola Ilza Molina Martins. Muita premiação, tem rodada especial para os estudantes, mas não é só para a comunidade do Monte Pascoal e arredores, para a cidade inteira. Tem serviço de copa e cozinha, é no ginásio da escola. Começa cedinho, às 19 horas. 18h15, 18h30, já vai chegando pro aquece, depois vai pro bingo. O bingo começa às 19 horas. Deixa eu mandar aqui um bom dia muito especial a toda essa família do Ilza Molina Martins. Ontem, o privilégio de receber aqui no estúdio o Tiago Pereira da Silva. Tiago, parabéns, é o vice-diretor. A diretora Jane Martins, que faz um trabalho impecável. Aline Moro, Aline, parabéns. Aline, que é da direção do Ciclo de Pais e Mestres, comunidade. Pega junto aí, parabéns a todos, o pessoal da Ilza Molina. população inteira, quem gosta de bingo e ganhar prêmio, eles têm centenas de prêmios. E a estrutura é no ginásio da escola hoje, 19 horas. Agora 8:41. 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Hoje, Independência, 566. Acabou de chegar a informação, falecimento, aqui o atendimento funerário é Fornec Matana, o senhor Ernesto Flores Corá, família tradicional, dona Zelinda, nossos sentimentos, as filhas queridas, os filhos aqui, a Zélia, o Almir, a Zelíria, o genro Cláudio Amaral, Cláudio, sentimentos, a Nora Maristela Pedretti, e aí toda a família querida aí, o bisneto Wender, os netos o Cristiano, a Viviana, o Flávio, o Felipe, o Rafael, Maria Elisa, o Mário, a Chayane. Eu tenho ao 12:25 uma participações na íntegra, homenagem na despedida de Ernesto Flores Corá. Dona Zelinda, todos os filhos, toda a família, nossos sentimentos. 89 anos, a despedida começa ao 12:00. Deixa eu conferir aqui. Deixa eu retificar, deixa eu ver. A despedida, capela velatória, eternidade, Fornec Matana, Farroupilha. Exato, começa hoje ao 12:00 e o sepultamento é amanhã às 9:00. Tá certo, hoje ao 12:00 começa a despedida na capela velatória eternidade do Memorial Fornec Matana, aqui pertinho na Carlos Fetter, quase esquina com a Pena de Moraes. Ao 12:25 tem participação na íntegra, homenagens a memória de Ernesto Flores Corá. Informação da Fornec Matana Farroupilha. 8:44, temperatura 14, muita chuva na Serra Gaúcha. Pessoal tá com imagens, quem tá com problema também de energia elétrica, envia para cá, que a gente envia pro pessoal responsável. Se é RGE, no caso, envia teu último protocolo. 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
6: 8:51, hora certa, 8:51, muita chuva. Muita umidade, temperatura 14.
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6: Temperatura confirma 14, prefeito Jonas está confirmando, a agenda do Eduardo Leite está confirmadíssima. Farroupilha, ele chega às 10:30, vai para o Hospital São Carlos, entrega de equipamentos e também vai conferir as obras de ampliação do hospital. Davi Hackman, nosso diretor da Raldei, Davi, obrigado. Caminhos para Caravaggio, chovendo, mas tranquilo. Eu vou liberar, Davi, muito obrigado. Eu vou liberar, gente, aqui, o ouvinte. Até peço redação, se puder conferir o caso do Jefferson Gonçalves, para fazer uma visita lá na empresa, tem alagamento. Jefferson, como é que é a história e qual o local?
7: Bom dia, Rogério, tudo bem?
6: Tudo certo?
7: Aqui é o Jefferson que está falando. Nós temos uma empresa aqui na rua Papa João 23. Esses dias até eu tinha mandado um vídeo aqui a respeito de um bueiro que tinha sido trancado aqui e tal, né? Que era para encaminhar pro Matheus Paim. E a situação da empresa é essa aí, Rogério. Cada vez que chove um pouco mais forte aí, a empresa alaga. Tá? A gente já fez uma paliativa, tentou aqui amenizar a situação. Mas pode ver que o bueiro não dá conta ali. Nós tivemos que fazer uma saída de emergência da água aqui. E mesmo assim a água não dá conta, tá? Isso se diz respeito à canalização que tem aqui dos bueiros da rua, aqui bem no trevo do bairro São José, e ela vai desembocar eles têm um bueiro aqui que dá bem na parede da empresa aqui, tá? Isso é um bueiro que dá bem embaixo do estacionamento na parede aqui, e os canos são pequenos, não tem vazão suficiente para conduzir a água, e estoura para cima a água, e aí alaga toda a empresa embaixo aí, né? Cada vez que chove um pouquinho mais forte, é isso aí, né? Já foi falado lá na prefeitura várias vezes, né? Teve até um pessoal uma época que veio aqui dar uma olhada. O dono do imóvel também já procurou a prefeitura, mas até agora nada foi feito, tá, Rogério? Então, se daqui a pouco puder encaminhar esse áudio pro Matheus, se ele quiser vir aqui na empresa, dar uma olhadinha aqui. Agora é a hora, tá? Obrigado, Rogério, um abraço.
6: Obrigado eu, Jefferson, Jeff Gonçalves, redação, Gilano Filho, Luiz Carlos Mendes, puder dar uma checada lá, ao vivo, gravar, fazer um vídeo também, ele enviou imagens aqui, empresa alagada, essa chuvarada aí, e o problema, a gente entende que o dia tá complicado, só que é um problema antigo e precisa uma solução, até para orientar 100%. Matheus, já recebe já as imagens, o áudio aí, se puder estar por lá também, secretário, sei que deve estar na corrida aí, mas para conferir. Jefferson, continua nos mantendo informado. Redação, se puder ir agora de manhã, a hora é agora, como Jefferson falou, porque aí vai constatar o problema real. 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Eu vou liberando os ouvintes queridos aqui. O Gilmar Freitag é da Cooperativa Vitória, Gilmar. Ele tá indignado porque teve alagamento de novo. Ele já se queixou há pouco tempo. Gilmar, por favor.
8: Bom dia, Rádio Espaço. Aqui é o Gilmar Freitag. sobre o problema da nossa rua, referindo que ele aí da cooperativa Vitória, que o secretário veio na rádio esse dia dizer que não faz as melhorias porque tem encrenca de vizinho. Ele nunca teve encrenca de vizinho? E diz para ele vir ver qual é que é as encrencas de vizinho ali, ver se tem encrenca de vizinho para ele vir dizer isso. Porque se tivesse encrenca de vizinho, não tem nada a ver com a prefeitura, poder público fazer a rua nossa aí na frente. Eles estão usando isso como desculpa para não fazer, porque me disseram que eles não têm dinheiro para fazer obra. Isso alguém aí dentro da prefeitura me disse. E olha só a água aí, isso que não choveu tão forte assim. Mas veja quanta água entra no meu terreno aqui. O que que eles vão esperar acontecer? Aterrar tudo o meu pátio? Eu tenho que entrar na justiça para cobrar deles depois?
6: Gilmar, muito obrigado. Gilmar também está à disposição do Matheus para frente a frente. Se coloca à disposição aqui. O Matheus Paim, o secretário de obras, já está recebendo aí as reivindicações. O Paulo Henrique de Bona manda vídeo, redação aqui vale, porque virou uma lagoa aqui, nossa.
9: Na despedida de
6: olha só.
9: Aqui na rótula da Santa. Pessoal passando aí, tem que ir devagar aí, que tem um acúmulo grande d'água aí.
6: Nossa!
9: Paulo de Bona, bom dia.
6: Pra ti também, Paulo, obrigado aí. Bem na rótula da Santa, tá uma lagoa, gente. Não tá escoando. Claro que choveu muito aí, mas tem problema de no escoamento aí. Não é normal isso aí, não é. Paulo, muito obrigado pelo vídeo. Redação, já prioridade, hein? Muda a pauta aqui. O Emerson tá com a gente também. O Emerson, qual é a informação, Emerson?
10: Bom dia, Rádio Espaço, viu? Aí muito alagamento aí nas rodovias aí, na Santa. Ah, e também tem em cima aí no trevo aqui da Tramontina aqui, em frente ao posto Toninho, vários pontos aí com muito acúmulo de água na pista aí, pessoal aí, muita atenção aí.
6: Emerson, excelente, qualquer novidade, gente, vai enviar foto pra cá também, imagens aí que o pessoal vai utilizar pra poder orientar. 8:58, Carmen, tá com a gente, Carmen? Tem alagamento aonde, Carmen?
11: Bom dia, tudo bem? Aqui é a Carmen do bairro Alvorada.
6: Alvorada.
11: A gente mora aqui na rua Porto Alegre, 1680. Tem uma boca de lobo entupida, que vem uma água lá de cima de umas casas que tem invasão. E eu não sei o que está acontecendo, né? Que queria que a prefeitura viesse dar uma olhada. Porque hoje mesmo com essa chuva, olha só, acabou entrando água pra dentro do meu pátio, né? De tanta lixo, sujeira dessa boca de lobo que vem lá de cima do mato.
6: Redação, se puder conferir também aí, vai pro roteiro. Aqui, só um toquezinho, Alvorada. Carmen, vai nos mantendo informado. Vamos enviar tudo isso direto pro Matheus, a sua equipe, com um clima desses aí, operações aí, muitos danos também, esse temporal que tá caindo desde a madrugada. 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Restaurante Dom Honório Augusto, 8:59. 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Cripa Supermercado, 9 horas no ponto, cravou 9 horas, bom dia. Estamos aqui na Espaço FM, show de informação. Tá precisando de um auxílio, quer denunciar, quer informar também, aproveitar esse tempo todo aí, se precisar. O pessoal, principalmente a questão de alagamento, enfim, prioridade 100%. Mudamos a pauta aqui. 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
1: Agora 9:07. Amanhã, sábado, tem a nossa feira tradicional, a Feira do Produtor Rural. César Troy, toda a equipe aí, parabéns. 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O Janquiel Mocelin Ribeiro, ele gravou aqui isso na madrugada de hoje aqui em Farroupilha. Tiros do sistema antigranizo das 2:30 às 4. Consegui gravar, tá bem baixo, é bairro Belvedere, no Belvedere eles ouviram aí os tiros. Tá bem baixinho aqui, mas obviamente dá pra ouvir, não era trovão, eram os tiros do sistema antigranizo. Ele gravou aqui, muito bom, foi entre 2:30 e 4 da manhã. Muito bom. Janquiel, sempre muito obrigado aí, sempre com informação para cá, que é importante. Deixa eu liberar também aqui o pessoal dos alagamentos. Deixa vir uma turma. O Leandro Borges Martins. Leandro, muito obrigado. O Leandro tá viajando, é de Caxias, passou por Garibaldi. Ele tem mais informações. Tem acidente também.
2: Passando um pouco a entrada para Boa Vista do Sul, descendo a serra em direção a Teutônio, um caminhão tombou. Subindo direção a Garibaldi. Um pouco antes passou uma ambulância por mim, acredito que seja desse acidente. E a polícia já está no local, já está sinalizado, mas é bom o pessoal ficar meio alerta, né? Porque é bem depois de uma curva na subida, direção Teutônia Garibaldi.
1: Leandro, tem mais informação, Leandro?
2: Quase no final da serra também tem um caminhão ocupando, parado mais ou menos, ocupando meia pista, logo depois de uma curva, uma carreta. Já investe falha. Então, quem está descendo a serra também tem que tomar um cuidado, porque logo depois de uma curva, bem no final da descida da serra aqui, tem uma carreta ocupando meia pista. Então, tem que ter uma atenção, né? É bom passar isso aí pro pessoal, porque tá complicado hoje.
1: Leandro, tá complicado essa sexta-feira com esse temporal aí que tá desde a madrugada. Obrigado, Leandro. Qualquer novidade, tiver fotos também, manda pra cá. Deixa eu agradecer aqui o Fernando Postali. Postali, bom dia. Aqui mandou duas informações, os valores que o Estado vai deixar nessas obras, nessa visita do Eduardo Leite, segundo o Fernando Postali, essas obras de infraestrutura são derivados dos 6 bilhões que o Lula aportou para a recuperação do Estado após a enchente. Fernando, vamos questionar, o prefeito Jonas me informou que o governador Eduardo Leite antecipou, ele vem para Farroupilha agora às 10 da manhã. Vamos perguntar para ele, se vamos deixar o Eduardo Leite falar, se ele reconhece se o dinheiro é ou não do Lula. A pergunta já tá feita aí. O Miller tá com o Jefferson aí na Papa João 23. Miller, me dá 2-3 minutos, já vou te chamar. O Postali também passa para cá uma informação que já foi passada ontem à noite aqui na Espaço, que vem de Caxias do Sul. Obrigado, Fernando. Carreta da tomografia deixa Caxias por falta de gerador de energia e vai realizar os atendimentos aqui em Farroupilha. A programação da carreta da tomografia foi alterada

0: quinta-feira. Inicialmente, ela deveria ficar 30 dias em Caxias, mais 30 em Farroupilha, para realizar mais de 2 mil exames de tomografia. No entanto, a falta de infraestrutura elétrica dos pavilhões da Festa da Uva para manter o funcionamento dos equipamentos acabou com a decisão de levar a carreta para Farroupilha, onde vai permanecer pelos 2 meses. Os atendimentos agendados não vão ser prejudicados. O secretário Rafael Bueno explica que o equipamento veio para a Serra a fim de atender os 49 municípios que tem Caxias como referência. O primeiro local para estacionar a carreta era na SIC. No entanto, ela não poderia ficar em local com desnível. Assim foi transferido para os pavilhões da Festa Uva. Só que o local recebe 2 eventos em setembro e nos primeiros atendimentos de exame houve instabilidade de energia. Segundo Bueno, para não queimar os equipamentos, a decisão é transferir diretamente para Farroupilha. Caxias possui 325 vagas, enquanto a fila de espera para esses exames abrange 350 moradores. Em Farroupilha, mais de 1.260 exames devem ser ofertados. Ao todo, para os 49 municípios da região, serão realizados 2.520 procedimentos. Ainda não há o endereço determinado pela prefeitura. O prefeito Jonas, ontem, final da tarde, ele me passava que a carreira estava chegando. Aqui, deixa eu ver. Agendas de Caxias canceladas em função da chuva. Ah, tá. Isso aqui é do Eduardo Leite ainda. O Eduardo Leite vem pra cá às 10 horas, antecipou em meia hora. Prefeito, me passa mais informações aqui para a comunidade inteira. Farroupilha vai ter como bancar essa carreta? Que vergonha, Rafael Bueno, para Caxias do Sul. Vocês não conseguiram local para deixar a carreta que tenha gerador para manter todo o funcionamento? Caxias do Sul, Rafael Bueno, né? Fazendo a revolução na saúde, mas isso aqui pega mal para nós aqui, para a região inteira. Aqui a manchete: carreta da tomografia do governo federal, Ministério da Saúde, sai de Caxias, vem para Farroupilha, porque não teve gerador de energia no Parque da Festa Uva para manter o que tem, não mantém, não sustenta com os eventos que tem, mas não tem outro local para vocês deixarem. Aí a pergunta é, prefeito Jonas, já antecipa, Tiago Brambila da Saúde, nós temos aonde deixar a carreta 100% com um gerador funcionando direto, né, para atender todo mundo? 2 meses em Farroupilha é um presente que o Ministério da Saúde dá pra gente. Mas Farroupilha vai ter, Caxias não teve condições por falta de gerador. Que vergonha. 9:15.
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0: Agora 9:18, hoje à noite tem bingo na escola Ilza Molina Martins, é um bingo gigante, centenas de prêmios, detalhe, vai ter uma rodada para os estudantes, o primeiro prêmio é um drone, para ter uma ideia, tem o serviço de copa e cozinha, começa cedinho, 19h, 19h, e não é só para a comunidade do Ilza Molina Martins, é no ginásio da escola, que é enorme, e é para a cidade inteira. Quem gosta de bingo, vá curtir. Deixa eu liberar, Miller, que tô te chamando agora, só para liberar os ouvintes aqui, o Éder, só deixa eu agradecer aqui, o Éder, sempre com informação importante. Éder Trevo, tudo certo? Como é que tá a informação aí?
6: Oi, Rogério, bom dia. Só para deixar informado, acabei de passar no Trevo da Santa, foi só na hora da chuvarada mesmo, agora já voltou ao normal. O Trevo da Santa não tem mais alagamento.
0: Excelente. Trevo do Poço Treveso, também acúmulo de água, só na hora da chuva forte. Agora tudo normal. Éder Vanzin vai nos informando aí, passando mais detalhes. Débora Feltrin, sempre obrigado. A Débora me passa uma informação aqui, que eu fiquei assim surpreso. Débora, muito obrigado, e vamos colocar para ouvir as autoridades. Quarta-feira passada, teve a oficina da Rota dos Capitéis em Bento Gonçalves. Me chamou a atenção que não havia ninguém da Prefeitura de Farroupilha, nenhum representante do município. Tem alguns detalhes que me chamaram a atenção, como o fato de que não teremos uma base de informações aqui em Farroupilha por falhas internas da Prefeitura. Temos o maior santuário católico da região e um dos maiores do sul do Brasil. E apesar da cidade fazer parte da rota, não vemos o interesse em fazer parte da programação e planejamento. Vou te enviar o Instagram aqui da rota e o post do encontro. Gostaria apenas de que o setor de turismo da prefeitura pudesse dar um retorno sobre o assunto e como está sendo tratado isso pela prefeitura. Estamos fora da rota dos capitéis. Débora Feltrin. Débora, baita assunto aí, continua nos mantendo informado aí. Muito obrigado. Deixa eu liberar, vou chamar direto aqui o Luiz Carlos Miller, rapidamente, aqui o ouvinte mandou. Alagamento, gente, essa chuvarada alagando empresa aqui em Farroupilha, pertinho aqui na rua Papa João 23. Deixa eu liberar aqui, o Jefferson passou a informação pra gente. 9:21, sua saúde merece atenção completa, com cuidado humanizado e foco em cada fase da vida. 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Luiz Carlos Miller está com a gente na Espaço Móvel, rua Papa João 23. Miller, teve alagamento em empresa. É uma triste rotina, Miller. Bom dia.
7: Bom dia, Rogério, amigos da Espaço FM. Olha, Rogério, estou aqui na empresa com o Jefferson Gonçalves.
8: ele que tinha uma empresa, uma metalúrgica, os funcionários tiveram que parar com o serviço para fazer a limpeza, ou seja, a retirada de água que alagou toda a empresa dele. Jefferson, é normal isso acontecer? A gente sabe que foi um excesso de chuva, mas quando chove, você estava me falando, quando qualquer tipo de chuva acontece isso também? Bom dia, bem-vindo ao espaço.
9: Bom dia, Rogério, bom dia, ouvintes. A gente já tem esse problema crônico aqui, né? Então, qualquer chuva aí, claro, quando chove mais forte, o problema se agrava, né? Mas a gente tem uma chuva mais contínua, mais torrencial, ela já vai alagar toda a empresa aqui, e aí é sempre esse problema. Tem que parar a produção aqui para a gente poder estar fazendo a retirada da água com rodos e panos aqui, e é crítico aqui.
8: A tua situação, a gente estava observando aqui, a empresa ela fica abaixo do nível da rua, mas ela tem uma tubulação que passa próximo à empresa, ela se excede essa tubulação e a água vem toda para dentro da empresa.
9: Segundo o proprietário do imóvel aqui, é uma requisição que ele tem há muito tempo já com a prefeitura, porque toda a água do bairro São José, aparentemente ela vem desencadear nesse bueiro, tá? E esse bueiro já não tá mais dando conta, porque o volume de água vem aumentando cada ano que passa, né? As chuvas são muito fortes, e aí o problema é que transborda essa tubulação e dá encheio a água aqui na parede do prédio, né? E aí essa água tem que sair para algum lugar e ela vem para dentro da empresa.
8: Você imagina que fazendo uma tubulação com uma dimensão maior vai resolver o problema?
9: Eu acredito que sim, aí tem que pegar juntamente com os engenheiros da prefeitura, fazer um estudo bem minucioso. Eu acredito que pelo tempo da requisição que foi feita, a prefeitura já devem ter algum estudo, né? Mas aqui a gente não consegue mais ficar aqui no imóvel, até a gente vai ter que conversar com o proprietário do imóvel, porque se persistir aqui eu vou ter que devolver o imóvel e ele vai ter que ficar com esse problema, que a gente não consegue mais trabalhar aqui nessa situação.
8: E há quanto tempo você vem convivendo com isso?
9: A gente já vai fazer 3 anos que a gente está aqui, né? E na primeira chuva já deu problema, a gente já informou o proprietário do imóvel, né? Do qual ele já tinha me falado na época, que já estava conversando com o pessoal da prefeitura, e só que até agora nada foi feito, né? Então a gente gostaria até daqui a pouco até de uma visita do secretário Paim, para ele vir aqui avaliar a situação e ver a nossa situação aqui, né? Agora com toda essa chuva, toda essa água dentro da empresa, os funcionários aqui parados, a gente trabalha com solda aqui, então se torna até perigoso continuar o trabalho aqui, um risco muito grande de choque elétrico também, né?
8: Então esse problema não é recente?
9: Não é recente, o problema vem se arrastando já por anos aqui.
8: Você espera uma providência, pelo menos?
9: Com certeza, estou disponível aí, a prefeitura, o poder público, se quiser vir aqui visitar nós aqui, a gente mostra bem certinho para eles aqui, e claro, eu acredito mesmo que teria que ser feita uma obra aqui nessas tubulações, para que se possa resolver o problema. A gente até tentou, de forma particular, fazer uma paliativa aqui, fizemos um escape, um ladrão aqui desse bueiro que tem aqui, mas como você mesmo viu hoje, a água é muito forte, os tubos não dão conta, e a gente colocou tubos muito grandes aqui, então não adianta, a obra tem que vir lá da rua, tem que ser da prefeitura.
8: Perfeito, Rogério, informações que eu trago diretamente aqui da empresa é a Fati Todos, a gente vai dar o nome, até porque é a empresa que fica bem em frente, Rogério, aqui próximo a essa entrada para o bairro São José, só que é na Papa João 23. Então, na saída para quem vai para Garibaldi, aqui à direita, então a empresa necessitando aí de um socorro por parte do poder público, Rogério.
0: Como é que é o nome da empresa?
8: Empresa Fati Todos.
0: Excelente. Abraço para a turma toda. Obrigado, Mine. Estamos à disposição. Qualquer novidade, volta. Obrigado, Mine.
8: Ok.
0: Excelente. 9:26, que é a presença da reportagem da Espaço, ainda mais num dia de alagamentos, enfim. Manda para cá que o Mine está à disposição. Gerônimo Filho na redação também. 9:26. 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O informante, o Farroupilha, na capa, informante. Farroupilha avança e volta a ser a 19ª economia gaúcha. Seleção de vinhos premia os melhores hoje à noite. Também a destaque, Brasil de Farroupilha tem confronto decisivo nas Castanheiras no fim de semana contra o Apafute. É nome de time de futebol esse, hein? Mas é Apafute, uma cidade com mais idosos, na capa do jornal O Farroupilha. Tradicionalismo no ar, começando hoje, festejos Farroupilhas, jornais locais 9:28.
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0: 9:35, tempo instável com chuvas, temperatura 14 graus de Capri Hotel.
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0: 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Tudo que chegar aqui for arrecadado, vai para o Hospital São Carlos. 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Vem com calma. 9:38, manchetes. Candidatos querem prorrogar a suspensão da dívida do Rio Grande do Sul. É a manchete principal aqui do Jornal do Comércio. Caxias do Sul, população pode denunciar casos de irregularidades na campanha. Também é destaque uma vida dedicada à saúde Grenar. O médico Alair de Oliveira, médico do Caxias, isso é capa do Pioneiro. O início dos festejos Farroupilhas, Caxias e aqui em Farroupilha também. A Zero Porto Alegre. Plano de saúde terá de cobrir exame de mamografia digital para todas as idades. Perícia constata que PMs deram 10 tiros em 28 segundos antes de agricultor reagir. Por suspeita de desvio de emendas, Polícia Federal mira deputado e produtora do filme do Bolsonaro. Isso é capa, jornais em circulação. Só deixa eu agradecer o Matheus Diniz. O Matheus enviou para cá áudio e também tem um cachorro solto. Diniz, eu não entendi aí a tua reclamação, que a rádio tem que detonar todo mundo, enfim. Matheus, é para dizer que a CSG é responsável pelo cachorro que tá perdido aí no Morro da Julieta e região, é isso? Né? Que o proprietário seja responsabilizado também. CSG faz isso também. Matheus, manda para cá quais são os assuntos que não são divulgados. Nos ajuda aí também. Cláudio, mandou para cá, me passa detalhes o nome da localidade. Com a chuvarada aqui, uma quantidade enorme. Diz que o problema são os loteamentos criados aqui em Farroupilha. Manda mais detalhes pra gente. 10 da manhã, o Eduardo Leite, o governador, vai estar no Hospital São Carlos. Quem quiser conversar com o Eduardo Leite, vai lá, vai prestigiar as entregas de equipamentos, a vistoria. O pessoal do terceiro distrito pede pro Eduardo Leite passar aqui na 813 para ver a situação da rodovia. Tem um detalhe, tem um trecho que é do município, não é do estado aí. Manda para cá. Deixa eu liberar, gente. Revelações do caso Vorcaro dividem o Supremo Tribunal Federal e pressionam a corte em meio às eleições. Insegurança pública mobiliza a campanha, mas propostas estão longe dos alvos. Manchetes, destaques dessa sexta-feira. O Flávio Bolsonaro começou a passar na frente das pesquisas. Hoje, os jornais, a maioria, é só detonando que tem problemas com o filme. Dark Horse, são destaques, manchetes, Lulinha, Alexandre de Moraes, enfim, fica para segundo, esquecem, o problema agora é tentar derrubar ele das pesquisas. Aqui também, o pessoal, me dá só o nome aqui, o André Brunetto. André, muito obrigado. Esse povo aqui, os políticos só aparecem em época de campanha eleitoral, uma vergonha, é rir da cara do cidadão, sobre a visita do Eduardo Leite aqui na Serra Gaúcha. 9:41, muito obrigado, Super Andreaça, Sicredi Serrano. 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Assiste Preve, Grupo L Fórmula, 9:42, bom dia.
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4: Olá, muito bom dia, boa sexta-feira, 11 de setembro. Continue aqui na 100.9. Daqui a pouquinho tem música no teu rádio. 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Hoje, sexta-feira, 11 de setembro. Hoje, o dia do ano é 254, a semana é 37. 69,6% do ano já se fuera. Hoje, dia do árbitro esportivo e dia nacional do Cerrado. E você sabe também que hoje, né, há 25 anos, terroristas derrubavam o World Trade Center. Muito bem, vamos juntos então, até 11h55, depois tem espaço economia, 12 horas, por aqui tem o horário político. Enquanto isso, seguem as inserções dos candidatos no Brasol.
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4: Olha, esta sexta-feira 11 será de tempo instável em todo o Rio Grande do Sul, sob influência de uma área de baixa pressão que avança pelo sul do Brasil. A previsão indica muitas nuvens, chuva e garoa no decorrer do dia, com maiores volumes concentrados no noroeste e no norte gaúcho. Nessas áreas, há possibilidade de chuva forte e intensa, com risco de alagamentos e enxurradas. Olha, o cenário de maior atenção fica para o vento associado à formação de ciclone junto à costa gaúcha. Né? Aqui para Farroupilha, a previsão do tempo diz o seguinte: hoje, sexta-feira, chuva de manhã, tarde e noite com temporal, máxima de 17, uma referência. A chuva é intensa, 32 e forte, né? E o acumulado 32,5 milímetros. Amanhã, a previsão para Farroupilha, amanhã sábado, 10 graus na mínima, 14 na máxima, sol com muitas nuvens durante o dia, períodos de céu nublado, noite com muitas nuvens, se pintar uma chuva é pouca coisa, tá? E no domingo também, lá no dia 13, sol, algumas nuvens, poderemos ter chuva passageira, à noite muitas nuvens, mas com tempo firme, 9 graus na mínima e 13 na máxima. E seguem as inserções dos candidatos.
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4: 9h58, daqui a pouquinho tem horóscopo 100.9, previsões para esta sexta-feira. Alô, Áries, Touro, Gêmeos e Câncer. 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
3: Alô, você que nasceu sob signo de Áries, a lua nova abrirá caminhos no trabalho e nos cuidados de saúde. Aproveite para retomar os exercícios ou começar uma atividade que melhorará sua experiência diária. Evite mudanças radicais, tá? Escolha um hábito ou atividade e discipline a rotina, tá bom, Áries? Agora, previsões para você de Touro. A lua nova devolverá o entusiasmo e a alegria. Desenvolva um projeto autoral, retome uma atividade prazerosa ou dê espaço para uma nova paixão. É, o momento também favorecerá a exposição de um talento, né? Talento seu, que vinha sendo pouco aproveitado, viu, Touro? Paixão, fertilidade, brilho e poder pessoal em alta. Agora, previsões para você de Gêmeos, a casa e a família entrarão em uma fase de renovação. Mudança de endereço, reforma ou reorganização dos espaços poderão ganhar força, assim como uma nova dinâmica com alguém próximo. Observe o que precisará mudar para que seu ambiente acompanhe a vida que você deseja construir. Encerre um assunto antigo, tá bom? Fortaleça suas bases. Agora, previsões para você de Câncer. A lua nova trará novidades imperdíveis e informações preciosas para movimentar a vida e enriquecer seu repertório. Bom momento para iniciar um curso, apresentar uma ideia, divulgar seu trabalho ou se reaproximar de irmãos. Uma notícia poderá alterar seus planos e abrir possibilidades interessantes. Acerte documentos, poder de conquista em alta, tá, Câncer? Daqui a pouquinho tem previsões para Leão, Virgem, Libra e Escorpião. 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
5: 10 horas 8 minutos. Bom dia para você. 15 graus a temperatura. 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
5: E aí, Leão, reveja preços, negocie melhores condições ou coloque em prática uma ideia capaz de ampliar seus rendimentos, tá, Leão? A lua nova favorecerá uma reorganização financeira e incentivará novas formas de ganhar dinheiro. Valorize seu trabalho, Leão. Agora, previsões para você e Virgem. A lua nova em seu signo marcará um período importante de renovação pessoal. Recrie sua imagem, prioridades e a maneira como deseja se apresentar ao mundo. Mudanças na carreira, novos projetos e amizades em outro grupo poderão acompanhar esse movimento, tá? Comece um ciclo diferente de vida, Virgem. Previsões agora para você de Libra. Encerre o que perdeu o sentido. Cuide das emoções e se afaste por algum tempo de ambientes que provocam desgaste. A lua nova trará autoconhecimento. Nem toda transformação precisa ser anunciada ou compreendida pelos outros. Descanse, respeite seus limites e observe o que está pronto para ficar no passado. A renovação começa em silêncio. Agora, previsões para você de Escorpião. As amizades, grupos e atividades em parceria se renovarão nesta lua nova. Bom momento para entrar num time, se associar, retomar um contato antigo ou assumir uma causa que importa. Com Vênus em seu signo, você atrairá negócios e as pessoas certas com muita facilidade. Um projeto de longo prazo ganhará os primeiros aliados. Amplie sua rede, tá, Escorpião? Daqui a pouquinho tem previsões para Sagitário, Capricórnio, Aquário e Peixes.
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5: Excelente sexta-feira para você. 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
7: A rotina de lazer também faz parte da sua saúde. Reservar um tempo para hobbies, encontros e atividades prazerosas ajuda a aliviar as tensões do cotidiano e contribui para o equilíbrio entre as responsabilidades e o descanso. A vida é melhor quando se tem saúde.
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9: 10:16, oportunidade de emprego. 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
5: Alô, você que nasceu sob o signo de Sagitário, a lua nova inaugurará uma etapa importante na carreira e nos projetos de longo prazo. Assuma novas responsabilidades, apresente um projeto ou dê o primeiro passo em direção à mudança profissional que deseja. Pessoas influentes poderão oferecer apoio, principalmente se você deixar suas intenções claras. Evite esperar pelo momento perfeito. Vá com fé, viu, Sagitário? Previsões agora para você de Capricórnio, alargue seus horizontes. A lua nova favorecerá estudos, viagens e novas referências. Inicie um curso, programe uma viagem ou encaminhe um assunto jurídico que estava parado. Trocas com pessoas de outras áreas mudarão sua percepção sobre um tema importante. Não procure apenas respostas que confirmem o que você já pensa. Descubra outros caminhos. Agora, previsões para você de Aquário. A lua nova ajudará a reorganizar dívidas, investimentos e recursos compartilhados. Renegocie uma pendência, reveja as regras de uma sociedade ou converse com clareza sobre o que cada pessoa deve assumir, tá? O período também favorece uma limpeza emocional e material com o descarte do que já perdeu a função. Não adie uma decisão por medo de tocar em um assunto delicado. Não adie uma decisão por medo de tocar em um assunto delicado. Resolva e siga mais leve. Previsões agora para você de peixes. Um ciclo inteiramente novo começa nas parcerias, no casamento e em toda relação a dois. Você poderá criar um vínculo, se associar, firmar um contrato ou começar uma fase diferente com quem já está ao seu lado. Diga o que espera da relação. Um acordo firmado agora terá tudo para durar. Encontre respostas dentro de você. Poder de conquista em alta, viu, peixes? Horóscopo 100.9 no shopping volta amanhã, sábado, mais ou menos neste horário.
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2: 10 horas 23 minutos e a Mega Sena acumulou de novo. Ah, olha só, domingo deve pagar 85 milhões de reais, 14, 21, 25, 40, 51 e 56, as dezenas sorteadas. 14, 21, 25, 40, 51 e 56. 6 acertos, não houve ganhadores. 5 acertos, 50 apostas ganhadoras, R$45.990 cada, e 4 acertos, 3.344 apostas ganhadoras, R$1.133 para cada uma. Então, domingo, Mega acumulada em 85 milhões de reais. E tem Loto Fácil da Independência, viu? 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
2: Convite feito, então. Passenger, Passenger, Let It Go. Depois tem Lewis Capaldi, Bom Dia. 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
2: Chove lá fora, chove em Farroupilha, 15 graus a temperatura. Daqui a pouquinho, na boa notícia, meu amigo, minha amiga, separei a notícia para vocês. Vou ler a manchete, tá? Plano de saúde terá que cobrir mamografia digital para todas as idades no Brasil a partir do dia 1º de outubro. Destaque na boa notícia daqui a pouquinho, tá? Olha, a sua pele fica ressecada depois do banho, meu amigo, minha amiga. Evite água muito quente e aplique o creme hidratante logo após se secar, com a pele ainda levemente úmida. Isso retém a água na pele e garante uma hidratação muito mais profunda. Boa dica, esta é uma dica de Johnny Lantejola e PPA Panho Centro Automotivo. 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
2: Boa notícia, a partir de 1º de outubro, os planos de saúde serão obrigados a cobrir exame de mamografia digital para todas as pessoas, sempre que houver indicação médica, ou seja, não haverá restrição de idade no Brasil. Atualmente, a cobertura desse exame é obrigatória apenas para mulheres com idade entre 40 e 69 anos. A decisão foi tomada pela ANS, Agência Nacional de Saúde Suplementar, no último dia 3 e anunciada ontem, quinta-feira. A ANS é o órgão que regula a indústria de planos de saúde no país. A mamografia digital, versão mais avançada do exame convencional, é considerada um dos principais exames para a detecção precoce do câncer de mama, permitindo identificar alterações antes mesmo de serem percebidas ao toque. 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
10: 10:46, falando em Semana Farroupilha, falando em sexta-feira. Olha, hoje sexta-feira será de tempo. A sexta-feira, 11, será de tempo instável em todo o Rio Grande do Sul, sob influência de uma área de baixa pressão que avança pelo sul do Brasil. A previsão indica muitas nuvens, chuva e garoa no decorrer do dia, com os maiores volumes concentrados no noroeste e no norte gaúcho. Nessas áreas há possibilidade de chuva forte a intensa, com risco de alagamentos e enxurradas. Também há risco de temporais isolados acompanhados de raios, granizo e vento forte, sobretudo na metade norte. Na segunda metade do dia, a baixa pressão dará origem a um ciclone rente à costa, aumentando o risco de rajadas fortes e muito fortes no leste do estado. A Metsul alerta que alguns temporais podem apresentar características severas com rajadas superiores a 100 quilômetros por hora. Chove aqui em Farroupilha, 15 graus a temperatura, aqui no centro, na Paulo Broilo, com 13 de maio, 10:47, mais 30 segundos.
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0: Vem pra cá você também. 10 horas 52 minutos. Olha a Escola Municipal. Olha, ouça aí, meu amigo, minha amiga. A Escola Municipal de Ensino Fundamental Ilza Molina Martins, localizada no bairro Monte Pascoal, aqui em Farroupilha, realiza hoje, sexta-feira, 11 de setembro, o Bingo da Família, em comemoração aos 65 anos da instituição. A programação está marcada para as 19 horas e tem como proposta a reunir estudantes, familiares e comunidade em uma noite de diversão, integração e confraternização. Entre os prêmios anunciados estão bicicleta, air fryer, micro-ondas, poltrona e travesseiros magnéticos, além de outros brindes, tá? Então a escola está convidando aí as famílias, né, a comunidade, para participar da atividade e destaca o momento como uma oportunidade de fortalecer a união entre a comunidade. Então está feito o convite. Escola Ilza Molina Martins promove Bingo da Família nesta sexta-feira. Tá bom? Hoje, sexta-feira, Bingo da Família, lá no bairro Monte Pascoal. Tá certo? Recado dado, convite feito, 10h53. 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
0: 10 horas 55 minutos no site da Espaço. Carreta da Tomografia será instalada em Farroupilha por falta de estrutura elétrica em Caxias do Sul. Rapaz, olha, há 25 anos terroristas derrubavam o World Trade Center. Matéria que está no site também da Espaço. Granizo provoca danos em casas e cobre ruas durante a madrugada no Rio Grande do Sul. Escola Ilza Molina Martins promove Bingo da Família nesta sexta-feira. Prefeitura inicia a implantação de desvio para a construção de nova ponte na Vila Jansen. Lions Centro e imigrante promovem encontro para alinhar ações em Farroupilha. CDL Farroupilha celebra 55 anos com um jantar comemorativo. Atenção, hein? Nova carteira de identidade será obrigatória para benefícios do INSS a partir de 2028. Tudo isso e muito mais em espaçofm.com.br. Agora vamos saber o que teremos no Espaço Livre de amanhã.
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0: 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Chainsmokers e Coldplay, Something Just Like This. Bom dia.

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1: 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Promoções da Fruteira Vicentina para hoje, sexta-feira, na Fruteira Vicentina.

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Chegou a hora de homenagearmos os aniversariantes de hoje para que delícia de sabor. Parabéns, André Gomes Babinski, Carlos Eduardo de Oliveira. Carlos Eduardo, homenagem da mãe Silvia Helena, do padrasto Michel, avós Roberto e Dalva, tios Alex, Rafael e Thalita e do grupo Big Fair. Parabéns. Alô, Mauri Júnior, Viana Rogério, parabéns da Big Fair. Gabriele Paula Gatti, homenagem dos pais Paulo e Adriana e da Big Fair também, tá? Alfeu Antônio Bédia e Suelen de Castro, parabéns. Da Anselme, Malharia Anselme. Alô, Angélica Soares de Campos, parabéns. Homenagem dos filhos, Stephanie e Anthony, sogros Abraão e Célia, marido Alan, cunhados Aleph e Alex e da Anselme também. Driele Zanotto, parabéns, homenagem dos pais Vilmar e Cleusa, irmã Jaqueline, sobrinhos Derek e Rafael, avós Nara e Leônidas, dos cunhados Carol e Juliano e também da Malharia Anselme. Bernardo Pim, alô, Bernardo Pintanel da Rosa, homenagem da Troféu Trombini Farroupilha Esporte e Lazer. Ana Paula Salbego Baque, homenagem do esposo Marcos e das filhas Agatha e Kiara e da Troféu Trombini Farroupilha Esporte e Lazer. Alô, Fernando Cadona Fabro e Júlio César da Silva, parabéns da Tecnova. Diego Vargas da Silva, homenagem de Máquina Sazi. Natália Pianezola e Terezinha Raimundi Tonin, parabéns da Objetiva Contabilidade. Enio Moroni, parabéns do Lions Clube Farroupilha Imigrante. Vinícius Estela, homenagem do Movimento de Emaús e da Dindaiuma, tá, Vinícius? Alô, Arizine, 85 anos hoje, parabéns, homenagem dos filhos Ademar e Ana, genro Alceu, netos Vanessa e Rodrigo, bisneto Gabriel, irmãs Albertina e Ivone e da Afadev do Golbol. Alô, Paula Cristina Canzan, parabéns, homenagem do Clube Santa Rita. Olinda Campeão Argenta, homenagem do Clube de Mães Arte de Viver do bairro São Luís. Alexandre Portolã, homenagem da mãe Ana, esposa Eva, filhos Natália e Leonardo. Irmãos Ricardo e Gustavo, cunhadas Lilian e Maria Luísa e do sobrinhos, Alice, Lucas e Pedro, tá? Alexandre Portolã, parabéns. Andriele da Rocha dos Santos, feliz aniversário, homenagem dos pais Marcelo e Sara. Ângela Trois, parabéns, homenagem do esposo Norman, filho Rafael, pais Esther e Lino, irmão Tiago e da cunhada Renata, tá, Ângela? Alberto Moreschi e Ivanete, 44 anos de casamento hoje, parabéns seu Alberto e dona Ivanete. Homenagem das filhas Raquel, Graziela e Ana Paula e das netas Emanuele, Gabriele e Maria Eduarda. Parabéns, Bernardo Biondo. Homenagem dos avós Renato e Vânia. Alô, Daiane Dutra de Lima, homenagem do esposo Fabrício, filho Benício, mãe Maria Helena, irmã Elaine, das sobrinhas, né? Luísa e Isabelle. Parabéns, Daiane Dutra de Lima. José Alves da Silva, feliz aniversário. Homenagem da esposa Iracema e do filho Nilmar. Parabéns, é o Nilmar. Parabéns, José Alves da Silva. Lauri e Rosemary Sordi, aniversário de casamento, feliz aniversário de vida a dois, mais um ano de feliz vida a dois, homenagem dos filhos, Felipe e Bruno. Parabéns, Lauri, parabéns, Rosemary Sordi. Alô, Leodir Vila, feliz aniversário. Homenagem dos filhos Catiane, Lediane e Leonardo. Parabéns, Leodir. Luana Kozvoski, homenagem do pai Adílio, tá? Luana Kozvoski. Magda Perger, feliz aniversário. Homenagem do esposo Heitor
Heitor e dos filhos Júlia e Enzo. Tá, dona Magda Perger, feliz aniversário. Márcio Bordim, feliz aniversário. Homenagem da esposa Diana, filha Júlia, pais José e Helena, da irmã Elaine, sobrinhos João Henrique e Bruno. Alô, Paula Pinheiro de Oliveira, homenagem da filha Bruna. Parabéns, Paula. É, a dona Paula está de aniversário. Alô, Francisco Marcelo Plácido da Silva. Parabéns, Francisco. Homenagem do amigo Daniel Perini, tá, Francisco? Alô, Francisco Fagherassi Fac. Homenagem dos pais Fabiano e Marina, avós Elaine e Francisco, tio Gilberto e da família dos amigos, tá, seu Chico. Alô, Ronaldo Valentini, parabéns, homenagem da esposa Marina e de toda a família, dos filhos, tá, seu Ronaldo Valentini. Alô, Ana Caroline Piccoli, homenagem dos pais Elisângela e Roberta. Ana Caroline Piccoli, Victor Bampi, parabéns, Victor, homenagem dos pais Luzmari e Fernando, irmã Fernanda, cunhado Ricardo Maioli, do afilhado Theo e de toda a turma, tá, Vitor? É Victor. Alô, Denise Colombo Gregolin, parabéns, dona Denise, homenagem do esposo Sireno. É o seu Sireno, é Sirineu, quase que eu mudo o nome do teu esposo, né, Denise? Parabéns, Denise Colombo Gregolin, homenagem do esposo Sirineu e também dos filhos Lucas e Larissa. Parabéns, Denise. Alô, Sadi Colombo, tá de aniversário hoje, seu Sadi, homenagem da filha Denise, é do genro Sirineu e dos netos Lucas e também Larissa. Muito bem, aniversariantes que estão em nossa agenda, a todos muita saúde, alegria, felicidade, prosperidade, muito amor, só coisas boas, grana também que vai bem e vem bem, e que esta data se repita por muitos e muitos anos com muita saúde e muita paz. E agora chegando por aqui a Fórmula do Amor com Léo Jaime, Kid Abelha.

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1: Na 100.9, no espaço Shopping Show, Beatles, Ticket to Ride, e teve também Léo Jaime com Kid de Abelha, a Fórmula do Amor. 11 horas 27 minutos, é hora de espaço tecnologia, Gabriel Marqueto.
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1: Olha, funcionários do Banco do Brasil em greve, funcionários da Caixa em greve e agora funcionários dos Correios aprovam uma greve por tempo indeterminado com adesão de sindicatos de todos os estados do país, informou a Federação Interestadual dos Empregados da Empresa Brasileira de Correios e Telégrafos. A decisão foi tomada após os trabalhadores rejeitarem a proposta de reajuste salarial da empresa. As assembleias que aprovaram a paralisação, as assembleias ocorreram na noite de ontem. E segundo a federação, a decisão marca uma nova etapa da campanha salarial após as negociações terminarem sem acordo. Portanto, trabalhadores dos Correios entram em greve em todo o Brasil. 11 horas 29 minutos, mais 30 segundos.
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1: Falando em Unimed, o governo do Rio Grande do Sul anuncia 4 milhões de reais para hemodinâmica no Hospital São Carlos, com o apoio da Unimed. Matéria que está no site da Espaço, né? Equipamento permitirá a realização de procedimentos cardíacos, neurológicos e vasculares de alta complexidade e deverá atender 34 municípios. espaçofm.com.br.
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1: 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Ella Langley, Tears in Texas. Depois tem Morgan Wallen, Been By Now. 11 horas 35 minutos, 15 graus a temperatura.

0: 11h43, tempo instável, chove aqui na área central de Farroupilha, 15 graus a temperatura.
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0: E no portal de notícias da 100.9, matéria sobre a forte chuva que provocou e provoca, né? Forte chuva provoca alagamentos em bairros de Farroupilha nesta sexta-feira. Terceira mostra de abelhas em Ferrão promove palestras e oficinas em Bento. Carreta da tomografia será instalada em Farroupilha por falta de estrutura elétrica em Caxias do Sul. Governo do Rio Grande do Sul anuncia R$4 milhões para hemodinâmica no Hospital São Carlos com apoio da Unimed. Tudo isso e muito mais, espaçofm.com.br.

0: horas 53 minutos. E assim chegamos ao fim de mais um Espaço Shopping Show. Eu volto no shopping amanhã após o Espaço Livre, se Deus permitir, sempre para a Ótica Farroupilha, CFC Farroupilha e Círculo Saúde. Chegando o Espaço Economia com Lúcia Cristina, depois tem o horário político obrigatório até as 12h25. 12h25, Rogério Portolan comanda Espaço Rádio Jornal, o canal da notícia. A todos, bom almoço, boa sexta, bom fim de semana e se cuide. Informações da área econômica, Lúcia Cristina.
1: A Apple aumentou os preços de versões antigas do iPhone após revelar seus novos iPhone Duo 18 Pro e 18 Pro Max. Com a revisão, celulares apresentados há um ano ficaram até R$ 2.000 mais caros. Os reajustes revertem a prática de anos anteriores, em que a empresa baixava os preços de gerações anteriores logo depois de anunciar os novos aparelhos. A Apple já tinha sinalizado no mês de junho que reajustaria os preços dos seus produtos por conta do aumento dos custos com chips de memória. Embora sejam mais associados a celulares e computadores, os chips de memória também são presentes em smart TVs, nos tablets, consoles de videogames, relatórios, relógios inteligentes, aspiradores robô, nos carros, impressoras e entre outros. E essa é uma enchente que acontece uma vez a cada 100 anos. Precisamos que os preços e a oferta de memória voltem a níveis razoáveis aos produtos de consumo. Trabalhadores dos Correios aprovaram uma greve por tempo indeterminado com adesão de sindicatos de todos os estados do país, informou a Federação Interestadual dos Empregados da Empresa Brasileira de Correios e Telégrafos, a FINDETECT. As assembleias que aprovaram a paralisação após as negociações terminaram sem acordo. Os Correios esperam receber um novo empréstimo até o dia 15 de setembro. A Polícia Federal apontou em relatórios tornados públicos nesta sexta-feira que Paulo Sérgio Neves de Souza e Beline Santana, servidores afastados do Banco Central, atuaram de maneira reiterada como consultores informais de Daniel Vorcaro. Na autoridade monetária, eles ofereceram orientações detalhadas, revisaram documentos sensíveis, interviram em temas de supervisão bancária em favor do Banco Master. Os servidores cobraram por isso. O saldo de aplicação na caderneta de poupança caiu em agosto deste ano, com registro de mais de saques do que depósitos. As saídas superaram as entradas em 10 bilhões e 500 milhões de reais, de acordo com o relatório divulgado pelo Banco Central. No mês passado, foram aplicados 357 bilhões e 700 milhões de reais, contra saques de 368 bilhões e 200 milhões de reais. Os rendimentos creditados nas contas de poupança somaram 6 bilhões e 500 milhões de reais. O saldo da poupança é pouco mais de 1 trilhão de reais. É o terceiro mês seguido de saques líquidos à poupança. Em 2026, apenas em maio, houve mais depósitos que retiradas nos últimos anos. A caderneta vem registrando mais saques que depósitos. Até o mês de agosto, a caderneta já acumulava 57 bilhões e 100 milhões em retiradas líquidas. Entre as razões para os saques está a manutenção da Selic, a taxa básica de juros em alta, o que estimula a aplicação em investimentos com melhor desempenho, definida pelo Copom, Comitê de Política Monetária do Banco Central. A taxa está em 14% ao ano. A Selic é o principal instrumento do Banco Central para garantir que a meta de 3%, com tolerância de 1,5%, 0,5 ponto para mais ou para menos. Para IPCA, Índice Nacional de Preços ao Consumidor Amplo, referência oficial da inflação no país, seja alcançada. Banco do Brasil e Máquina Sassi. Por hoje era isso. Bons negócios, bom final de semana a todos e até segunda-feira.
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3: Agora 12:26 de volta em Espaço Rádio Jornal Cressol Corsan, Rosler Diagnósticos e Central de Rações. 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Jerônimo Filho, previsão do tempo.
4: Depois de uma madrugada com temporais, chuva forte e até granizo em vários pontos do estado, o tempo segue fechado, com chuvas em grande parte do Rio Grande do Sul. O Instituto Nacional de Meteorologia mantém o alerta de perigo para a região sul do país, com previsão de chuvas de até 100 milímetros ao longo desta sexta-feira. Para a Serra Gaúcha, condições para chuvas com temporais ao longo de toda esta sexta, com máxima de 17 graus. Para sábado, o tempo segue chuvoso, com a temperatura entre 10 e 14 graus. Já para domingo, o sol brilha em alguns pontos, ainda com chuva passageira, e a temperatura mais baixa, variando de 9 a 13 graus. E a tendência a partir de domingo é que as condições para chuvas diminuam, com aberturas de sol e sensação de frio em alguns pontos. Informações do tempo para o Espaço Rádio Jornal.
3: Obrigado, Jerônimo. 12:27, volta em seguida com informações da polícia. 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Abrindo o portal de notícias espaçofm.com.br. Forte chuva provoca alagamentos em bairros de Farroupilha. Já vai entrar no ar também, exclusivamente matéria que o Luiz Carlos Miller fez na Papa João 23. Empresa sofre alagamento mais uma vez. Governo do estado anuncia 4 milhões para hemodinâmica no Hospital São Carlos, com apoio total da Unimed. Eduardo Leite esteve há pouco em Farroupilha, governador do estado, aqui juntamente com o prefeito Jonas, com o vice Tiago, presidente da Câmara, a direção do Hospital São Carlos, presidente da Unimed Serra. Terceira mostra de abelha sem ferrão promove palestras e oficinas em Bento Gonçalves. Carreta de tomografia será instalada em Farroupilha por falta de estrutura elétrica em Caxias do Sul. Escola Ilza Molina Martins promove bingo da família nesta sexta-feira. E o convite é para a cidade inteira. Quem quiser, quem gosta de um bom bingo cheio, repleto de bons prêmios e brindes, hoje, 19 horas, no ginásio da Escola Ilza Molina Martins, Monte Pascoal. Granizo provoca danos em casas e cobre ruas durante a madrugada, principalmente na região de Nova Prata. 25 anos hoje. Há 25 anos, terroristas derrubavam o World Trade Center. Prefeitura inicia implantação de desvio para construção de nova ponte na Vila Jansen. CDL de Farroupilha celebra 55 anos com jantar comemorativo. Lá em um centro imigrante, promovem encontro para alinhar ações em Farroupilha. Movimentadíssimo, tá no site, tá no aplicativo, tá no Instagram. Instagram, tá no Facebook. Nova carteira de identidade será obrigatória para benefícios do INSS a partir de 2028. 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Voltar para a redação. Jerônimo Filho tem informações da área policial. Alô, Jerônimo.
4: Um indivíduo de 44 anos que possuía um mandado de prisão em aberto foi preso em Nova Prata. O caso foi registrado pela Brigada Militar no bairro São Pelegrino, quando o indivíduo foi abordado. Em consulta ao sistema, os policiais constataram uma condenação definitiva pelos crimes de tráfico de drogas, associação ao tráfico, receptação, furto e estelionato. Durante as buscas, os policiais foram informados que o indivíduo havia rompido uma tornozeleira eletrônica que estava escondida no interior de uma residência. Logo após, o indivíduo foi levado à delegacia e posteriormente ao presídio do município. Em Monte Alegre dos Campos, nos Campos de Cima da Serra, a Brigada Militar realizou uma barreira policial ontem, quando abordou um veículo conduzido por uma mulher e nele estava uma carabina 9mm acompanhada de 40 munições do mesmo calibre. A mulher foi detida e encaminhada à delegacia. Em Farroupilha, na IRS-122, o caroneiro de uma motocicleta ficou ferido em um acidente no fim da tarde de ontem, que também envolveu uma Land Rover, e aconteceu próximo às lojas Valentini. A vítima foi socorrida e encaminhada ao Hospital São Carlos. Informações do plantão para o Espaço Rádio Jornal.
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11: Agora 12h38, de volta, Espaço Rádio Jornal, Cressol, Rosler Diagnósticos, Central de Rações e Coxan. Tempo instável, temperatura 15 graus. 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Nós temos convite para missa de primeiro ano de falecimento de Nelvo e Hélio Werner. Na vida, somos lembrados porque, de alguma forma, deixamos marcas. marcas através de um gesto, de uma atitude, de uma palavra, ou muitas vezes simplesmente pela maneira única de sermos quem somos. Um ano se passou, mas a presença, o carinho, os ensinamentos e as lembranças permanecem vivos em nossos corações. Nesse momento de fé e oração, queremos recordar com carinho suas vidas e agradecer a Deus por tudo o que representaram em nossa caminhada. Com esse pensamento e com o coração repleto de saudade, os familiares, amigos e demais parentes de Nelvo e Hélio Werner convidam a todos para a missa de primeiro ano de falecimento, que será celebrada hoje, sexta-feira, às 19h30, Capela Nossa Senhora da Saúde, Linha Eli, paróquia de Nova Milano. Antecipam agradecimentos e agradecem a presença de todos e reforçam o convite para esse momento de oração, de fé e homenagem em memória das almas dos primos Nelvo e Hélio Werner. Repito, hoje, 19h30, na Capela Nossa Senhora da Saúde, Linha Eli, paróquia de Nova Milano. 12h41. 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
11: 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Nós temos aqui participações de luto, participações de falecimento, o atendimento funerária Fornec Matana, Farroupilha. Participação de falecimento do senhor Ernesto Flores Corá, esposa Zelinda Araújo Corá, filhos Jandira em memória, Zélia, Almir e Zelíria, genro Cláudio Amaral, nora Maristela Pedretti, netos Cristiano, Viviana, Flávio, Felipe, Rafael, Maria Elisa, Mário, Chayane e o bisneto Wender. O Wender, esposa, filhos, genro, nora, netos, bisneto e demais familiares de Ernesto Flores Corá. Pesarosos com seu falecimento, participam que as últimas homenagens estão sendo prestadas na Capela Velatória Eternidade, Memorial Fornec Matana, Farroupilha. Iniciou há pouco, ao meio-dia, e a encomendação de corpo presente acontece amanhã às 9 horas. Após Ernesto Flores Corá será encaminhado ao Cemitério Público Municipal de Farroupilha. Funerária Fornec Matana participou o falecimento de Ernesto Flores Corá, aos 89 anos de idade. Repito, a despedida começou há poucos instantes na Capela Velatória Eternidade, Memorial Fornec Matana, Rua Carlos Fetter, quase esquina com a Pena de Moraes, e o sepultamento amanhã às 9, Cemitério Público Municipal. Carinho com os familiares de Ernesto Flores Corá, 89 anos de idade.
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11: Agora 12:47, Espaço Rádio Jornal, informação, utilidade pública, prestação de serviço, Rosler Diagnósticos realiza exames de ressonância magnética, tomografia, densitometria óssea, ultrassom cardíaco adulto, infantil e fetal, ultrassom geral com color Doppler e 4D, mamografia e radiologia digital. 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Direção do Brasil de Farroupilha informa de que o jogo marcado entre aqui pelo sub-17-2 Brasil de Farroupilha e Cruz Alta, válido pela sexta rodada, foi cancelado devido, fica por uma próxima data, transferido por uma próxima data, em razão das condições climáticas. Posteriormente, a direção vai passar mais informações. Portanto, jogo marcado aqui para Farroupilha entre o Brasil e Cruz Alta, sub-17, fica para uma próxima data, em razão do tempo, das condições climáticas. 12:48. A gente está recebendo aqui muitas queixas pela cidade, falta de energia, também alagamentos. O pessoal envia para cá, o pessoal da energia elétrica, o último protocolo que você fez junto à RGE, que isso facilita também. Quem quiser a presença da Espaço Móvel, é só solicitar que hoje à tarde a Rádio Espaço faz uma geral aí pelos bairros também. E pela região, fica à vontade, pede a presença da Espaço Móvel pelo 99611-1971. Funerária Fornec Matana, Farroupilha, participação de falecimento de Ernesto Flores Corá. Executivo Contabilidade e Assessoria Limitada cumprem o doloroso dever de participar o falecimento do senhor Ernesto Flores Corá, pai, sogro e avô de seus proprietários, participando aos clientes, amigos e pessoas de suas relações, que os atos fúnebres estão sendo prestados na Capela Eternidade, Fornec Matana, onde amanhã, às 9 horas, haverá celebração de corpo presente e após Ernesto Flores Corá será sepultado no Cemitério Público Municipal. Executivo Contabilidade e Assessoria Limitada e Funerária Fornec Matana participaram do falecimento e convite para enterro do senhor Ernesto Flores Corá, aos 89 anos de idade.
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11: Agora 12:54, vem trabalhar com a gente. 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O governador Eduardo Leite esteve há poucos instantes aqui em Farroupilha, esteve no Hospital São Carlos e em seguida atravessou a rua, foi até a Escola Estadual Farroupilha ver as obras aí da questão da central de energia. No Hospital São Carlos, Eduardo Leite anunciou 4 milhões para hemodinâmica no Hospital São Carlos. Participação também aqui da Unimed. Reportagem Luiz Carlos Miller. Governador Eduardo Leite.
18: Saúde é a grande preocupação da população, né? Que bom, por um lado, porque segurança pública deixou de ser preocupação, né? Que era a maior preocupação da nossa população. A segurança pública se ajeitou, a gente conseguiu botar ordem. Educação está encaminhada também, o estado tem tido resultados destacados. E a saúde é, sendo nenhuma, uma grande demanda. A gente conseguiu promover uma evolução importante na saúde do estado nesses últimos anos. Pagamos as dívidas, não deixamos atrasar mais, ampliamos recursos no custeio, criamos o SUS gaúcho e temos ajudado aí investimentos importantes para a qualificação de serviços regionalmente. Um deles aqui na Serra Gaúcha, Farroupilha, já tem tido investimentos aqui no Hospital São Carlos, que a gente vai conferir também agora, das obras de ampliação e reforma do bloco cirúrgico aqui do Hospital São Carlos, os equipamentos que já foram entregues, né, para funcionamento das UTIs e de também aqui do bloco cirúrgico, centro obstétrico, enfim. E agora estamos assinando, né, mais um convênio de repasse aqui no Hospital São Carlos para equipamentos de hemodinâmica. Qual a importância desses equipamentos de hemodinâmica para nós podermos fazer aqui cirurgias e procedimentos cardiológicos, cardiovasculares, que antes eram encaminhados para Caxias do Sul, como referência, mas que vão poder ser feitos aqui. Então, melhorando a distribuição regional e num tipo de serviço que é crítico ser o mais rápido possível quando alguma pessoa tem algum tipo de intercorrência, né, cardiovascular, e que qualquer minuto de diferença de atendimento faz diferença em salvar aquela vida e reduzir sequelas. Então, a gente vai trazer esses equipamentos de hemodinâmica aqui para o Hospital São Carlos, são mais de R$4 milhões nesse novo convênio, com esse repasse que a gente está garantindo para cá, além de agradecer o Hospital São Carlos, que é nosso parceiro no SUS gaúcho, que temos ajudado a reduzir filas de cirurgia de joelho, de cirurgias oftalmológicas e também agora em cirurgia geral, nos repasses adicionais que a gente tem feito aqui para o Hospital São Carlos.
19: Governador, esses recursos, eles são oriundos do governo federal?
18: Isso é governo do estado. Isso é recursos do Tesouro, do governo do estado, frutos da reorganização das contas que a gente fez nesses últimos anos. Então, o estado ampliou o seu financiamento na saúde, a gente botou, como eu disse, ordem na casa, pagamos as dívidas, não deixamos atrasar mais, abrimos espaço no nosso orçamento para fazer investimentos. Então, é o Avançar na Saúde, que é o nosso programa de investimentos do governo do estado, e o SUS gaúcho é fruto da nossa pactuação com o Ministério Público de ampliação do financiamento da saúde no estado. Historicamente, os diversos governos não cumpriram os 12% na forma que deve ser cumprido, que é integralmente na saúde, não contabilizando outros tipos de despesas, como gastos inativos ou pagamento de IP saúde para os servidores, como sendo gastos em saúde. Então, nós demos solução a isso. A partir do ano passado, o estado ampliou o financiamento da saúde, R$250 milhões a mais no ano passado, R$750 milhões a mais neste ano. Tem o compromisso de continuar ampliando nos próximos anos, e esse recurso adicional a gente está usando para o SUS gaúcho, que é complementação de valores para remunerar integralmente o custo que os hospitais têm. Então, aqui o Hospital São Carlos, ele não ampliaria as cirurgias de joelho, cirurgias oftalmológicas, se fosse receber apenas o que o SUS federal paga. porque não paga conta, não cobre o custo integral que ele tem. O que que o Estado fez então? A gente bota recurso adicional e garante o cumprimento aí do custo integral que o hospital tem, para que ele aí sim se sinta estimulado e participe, né, desse esforço de redução de filas na saúde do Estado. O SUS é um grande programa, mas ele tem um grande desafio de subfinanciamento. Pelo atendimento universal que faz, ele acabou muitas vezes sendo subfinanciado e gerando ainda o Estado, historicamente, aqui o governo do Estado do Rio Grande do Sul, lá atrás, quando atrasou pagamentos, piorou a situação dos hospitais. Então, os hospitais acabaram contratando financiamentos para poder pagar as contas que o Estado não estava pagando, enfim. Hoje, o Estado garante o pagamento em dia. E isso permite aos hospitais se organizarem melhor também. Até há pouco tempo atrás, as pessoas estavam reclamando e brigando para que o Estado pagasse aquilo que já era o compromisso dele. E agora a gente implantou lá em 2019 traumato, ortopedia, que a gente conseguiu vai implantar agora o serviço de cirurgia cardiovascular a partir desses equipamentos de hemodinâmica. E, naturalmente, a cada sonho que é realizado é um sonho a menos na pilha do sonho, abrindo espaço para outros sonhos serem sonhados.
19: Governador, essa parceria pública-privada com o hospital, o governo banca o equipamento. E quanto ao custeio?
18: Não, também, naturalmente. Vamos lá. A gente tem aqui um novo serviço de hemodinâmica. E tem uma parceria aqui com o hospital e também aqui se soma a Unimed. Quero valorizar também essa parceria com a Unimed, que disponibiliza profissionais. Então, como é do interesse também da Unimed fazer atendimentos da Unimed, a gente utiliza esses profissionais no atendimento que o hospital vai fazer do SUS também, né? Então, tem uma parceria que amplia serviço SUS também com um serviço de saúde suplementar, com um plano de saúde, naturalmente, o Estado também vai garantir recursos do custeio para remunerar os custos que esse serviço tem. Então, é o investimento e o custeio depois para poder garantir a operação desse novo serviço.
11: Governador Eduardo Leite, há poucos instantes aqui em Farroupilha, o Miller tem inúmeras matérias. Em razão do tempo, a gente vai deixar para os informativos e também está entrando direto nas redes sociais da Espaço FM, matéria completa no site, no Facebook, no Instagram, no aplicativo. Hoje, no fim de expediente, uma das matérias é um lançamento aqui em primeira mão. Eu cuido Farroupilha. Aqui o prefeito Jonas agindo rapidamente em razão da que a população, uma boa parte dela, não tem cuidado. A questão do lixo. Criar depósito de lixo, enfim, em vários bairros da cidade, vários pontos, vão estar lançando. Muita gente já questionando também, mas as obrigações da prefeitura da Ecofar. Estarão com a gente aqui o secretário de Trânsito e Obras, o Matheus Paim, Urbanismo e Meio Ambiente, Paulo Gasperin, e o presidente da Ecofar. Eles vão estar com a gente às 18h20. Hoje também a direção do Clube Santa Rita vai estar com a gente. Hoje a Ivandra Escotar e a Clariana Zanata, a Ivandra, diretora do Senac, a Clariana, diretora do Sesc, o Cladir Bono, presidente do Sindicato de Lojas, diretor representante do Comércio Gaúcho no Conselho Nacional do Senac. São 80 anos Senac, 80 anos Sesc. Fim de expediente especialíssimo, 1:02.
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11: Uma informação direta aqui para Farroupilha e região, festejos Farroupilha, está começando hoje. O Rogério Carlos da Silva, o Rogério Duchasque, da equipe responsável pela organização junto à Secretaria do Turismo, Cultura, Esporte, Lazer e Juventude. Rogério, informações, festejos Farroupilha, até o dia 20. Para ter uma ideia, somente hoje já teremos dois bailes. Rogério da Silva, Rogério Carlos da Silva, Rogério Duchasque.
21: Então a gente
0: gente tá com a estrutura toda pronta, né? Toda montada, estrutura de som, de luz, os lonões, ou a gente tem os galpões aqui, que são 9 galpões que vão participar do evento, né? A gente também gostaria de frisar, Miller, que a gente vai ter esse ano uma novidade aqui nos festejos Farroupilha, que teremos monitoramento, né? De câmeras e também do drone da Brigada Militar, né? O apoio da Brigada Militar aqui em todo o evento está sendo fechado com tapumes, então teremos aquela revista tradicional, né, Miller? Proibido a entrada de facas, objetos cortantes, arma branca, né? Para que tudo corra bem, da melhor forma possível aqui no evento.
21: Rogério, além de toda essa estrutura que foi montada no acampamento Farroupilha, que começa nessa sexta-feira, vai até o dia 20, questão de estacionamento, como é que vai funcionar?
0: Estacionamento a gente tem dentro do parque, estacionamento pago a R$25 o carro, né? Daí lógico, tem ao redor aí, mas quem quiser deixar seu carro seguro dentro do estacionamento, também terá uma taxa de R$25. É a única coisa cobrada no acampamento, né?
21: Em relação ao horário de abertura do evento, programação?
0: Hoje à tarde, a partir das 14 horas, já teremos atividades campeiras com a FCTG. Certo? Quem quiser participar, já tem escolas que confirmaram a presença. Quem quiser participar é só vir aqui no Largo, né? E a partir das 18 horas teremos a chegada da chama crioula, né? E aí sim a abertura oficial dos festejos Farroupilha 2026. O pessoal, os cavalarianos, né? Vindo de Caxias, né? Trazendo a nossa chama crioula, onde vão entregar para o nosso prefeito aqui no acampamento Farroupilha.
21: E após a cerimônia de abertura, o que que vem pela frente como programação?
0: Teremos a apresentação do coral da Escola Santa Cruz. Após a Escola Santa Cruz, teremos o Herança Fandangueira e depois teremos mais um fandango com o grupo Macuco.
21: Além da programação artística, dos shows, haverá também outras atividades?
0: Sim, teremos a partir desse sábado já, né? No dia 12, os Jogos Campeiros, né? Que sempre envolve bastante a comunidade de Farroupilha, né? Os acampados aqui mesmo. E também, Miller, vamos dizer, um auge também do evento em questão das crianças é a cavalgada do cavalinho de pau, que a gente tem no dia 12. A concentração é na EMEI Pio Décimo e a gurizada vem em cima do seu cavalinho de pau até aqui o acampamento Farroupilha às 11 horas da manhã.
21: É mais um atrativo.
0: Mais um atrativo até mesmo para a família, né? Trazer a gurizada aí e participar desse evento.
21: Rogério, e em relação à gastronomia que os festejos Farroupilha estará proporcionando para os visitantes?
0: Do dia 11 até o dia 20, Miller, teremos a comida campeira aqui, né? Vamos ter costelão, vamos ter ovelha, vamos ter churrasco, arroz carreteiro, a vaca atolada, feijoada campeira. Então, pessoal, é só vir aqui que com certeza vai estar bem servido em qualquer um dos galpões aqui.
21: Alguma orientação específica para quem vai estar participando dos festejos Farroupilha?
0: Reforçando, então, né, para nossa segurança, a segurança de todos os participantes do evento, que venham sem a sua faca, deixe a sua faca em casa, né? O gaúcho que é acostumado a usar a sua faca, deixe sua faca em casa, proibido objetos cortantes, arma branca será revistado na entrada, para nós ter um ambiente tranquilo aqui, um ambiente familiar e nós poder participar de mais um festejo Farroupilha com sucesso aqui em Farroupilha.
11: Rogério, muito obrigado. 1 e 7, festejos Farroupilhas, começando hoje, vai até o próximo dia 20. Um intervalo rápido. Nós teremos domingo agora o tradicional, tá virando uma tradição, o segundo almoço da AMAFA, Associação dos Amigos dos Autistas de Farroupilha, lá no Saturno. É isso aqui que o exemplo seja seguido. Saturno foi quem criou, ofereceu, né, para AMAFA. É um almoço, a AMAFA vai atrás de todo os produtos, enfim, mas a mão de obra, o local, nenhuma cobrança e aquela comida boa, espetacular de Saturno. Só para avisar que eles conseguiram aumentar o número de é que até ontem tava já os ingressos vendidos praticamente, 400. Eles vão passar para 450, 480, enfim, 500 ingressos aí. Tem mais ingressos. Eu vou passar o telefone, o número aqui, o WhatsApp, fone da Aline da Rosa, que é a diretora da AMAFA. Qualquer informação para você, para a família, para os amigos, aquele grande almoço lá no ginásio do Saturno, próximo domingo. 999-71-77-23. 999-71-77-23.
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0: 10, temperatura 15 graus, tempo instável para hoje. 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Uma palhinha rápida aqui do Ada Bassotti, presidente do G50, que reúne os mais importantes empreendedores e empresários da Serra Gaúcha. Amanhã no Hotel Clássico Sabuara, nós vamos ter a sétima feijoada do G50.
1: Nós temos agora a nossa sétima edição da feijoada no dia 12 de setembro, lá no Hotel Sabuara. 400 convidados, praticamente os ingressos todos vendidos, estão na fase final de venda dos ingressos. E sempre essas ações são voltadas a ajudar o Frei Jaime Bétega, que o nosso intuito é ajudar as crianças do Frei Jaime. Ele tem embaixo, que a gente chama do guarda-chuva dele, 28 projetos, e um dos projetos é as crianças, e nós do G50 sempre colaboramos em ajudar as crianças. De 400 ingressos, tem uns 50 ainda à venda. Ele pode procurar o Mão Amiga, que é em Caxias, né? É só entrar no site Mão Amiga, ou também a minha pessoa, que sou eu, o Ada, o celular é 549-99-77-1980. Ainda, se quiserem participar, é um lugar com muito atrativo, vai ter o grupo da Mercedes com 15 ou 20 carros, vai ter caldinho de feijão, vai ter lugar para as crianças. É muito bacana. Tu participou lá várias vezes, tu sabe que é bem interessante, né? O grupo G50, ele era G20, se tornou G50, e hoje nós estamos em 76 pessoas, que é o G50 e seus amigos. Nós, nesse evento da feijoada, vem as rainhas da Festa da Uva, vem o prefeito, mas tem muito médico, empresários, e todos eles ajudam de algumas outras maneiras, os impostos das empresas, aqueles impostos de imposto de renda, sempre se ajuda de algum jeito. Então nós estamos muito felizes. De todos os eventos que tem dentro do Mão Amiga, o do G50, que é o churrasco em maio e a feijoada em setembro, é os que mais dá receita.
2: Quando se tem a participação efetiva de personalidades importantes na sociedade, na classe empresarial, na classe política, enfim, em outros segmentos, isso mostra a seriedade e o comprometimento do Grupo G50 com as causas sociais?
1: Com certeza. Hoje mesmo eu fiz um evento em Caxias, de um café da manhã, de um escritório meu, e veio mais de 30 pessoas, e eles dizendo: nossa, como o nosso grupo é bom, interage junto, sempre pensando no próximo, pensando nas crianças do Mão Amiga. É uma coisa que vem do coração, é uma coisa que tu não explica, né? Quando fazer o bem, tu não explica, a coisa vem de dentro da pessoa, e todo mundo quer ajudar. É incrível, nós estamos bem felizes, viu? Bem felizes. Então convido quem quiser participar, que ainda tem ingresso, no dia 12 de setembro, um sábado ao meio-dia, no Hotel Sabuara. O valor do ingresso é R$ 280. Só paga o ingresso, tem bebida, comida, tudo faz parte. E eu conto com teus ouvintes que queiram participar, só entrar em contato comigo daqui um pouco, até com a Rádio Espaço.
0: Certamente, liga pra cá que a gente faz a ponte. Ada Bassotti, presidente do G50, 1:14.
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2: Venha! 1:15, gente, não esquece, atenção Farroupilha, amanhã das 8 às 11:30 no Largo Carlos Vetter, no pavilhão da CDL, no antigo pavilhão do agricultor, tem a campanha de recolhimento de resíduos recicláveis. Caixas cartonadas, vidros em geral, alumínios, embalagens plásticas, óleo de cozinha usado, blister de medicamentos, as embalagens dos comprimidos, tampinhas, esponjas usadas, embalagens de tortas, laminados, das 8 até as 11:30. Com qualquer tempo é coberto 100%, vai tranquilo. Amanhã também tem sábado do trabalhador. Amanhã todos os postos de saúde estarão trabalhando amanhã. Todos os postos de saúde estão trabalhando, com exceção do Rio Burati e Vila Esperança, todos os postos trabalhando. Amanhã também farmácia de todos vai trabalhar até ao 12:30. Gente, não esquece, tem o Bazar das Voluntárias da Saúde, tá começando hoje à tarde, já em seguida 13:30, vai até o final da tarde, amanhã, manhã e tarde, aqui, em frente a Espaço, aqui no prédio, na frente da Livraria Niquete, no prédio da Espaço, é bem na esquina, 13 de maio com a Avenida Paulo Broilo, no edifício Anselme, clássico, tradicional. 13 de maio com aonde a 13 de maio com a Paulo Broilo, onde as voluntárias da saúde têm feito os últimos eventos, o bazar da bazar solidário, o bazar das voluntárias. Gente, é muita peça, muita roupa, muito calçado, bazar em geral. Peças a partir de apenas R$5. Aí vai subindo. A maioria das peças, 80%, são produtos novos. É muita qualidade. É para fazer grandes compras. Vem com os colegas, com as colegas, vem com a família inteira, vem com tempo. 13:30 está começando hoje. A Ecofar comunica. Segunda-feira, dia 14, até quinta, o recolhimento, a coleta de entulhos e galhos será Belvedere, Bela Vista, Cinquentenário e Nova Vicenza. Semana que vem, os entulhos deverão ser deixados em frente às residências. Cidadão consciente faz a sua parte para manter a cidade limpa. A cidade é de todos nós, o compromisso também. A Flávia vai comandar agora o contato imediato, tem hora da saudade. Aqui um convite para amanhã, das 8 às 18, Festival de Ginástica Artística, DMLJ, Departamento Municipal de Esporte, Lazer e Juventude, Parque Cinquentenário. Amanhã, Festival de Ginástica Artística do Departamento de Esportes, Lazer e Juventude. 13:18, domingo também a gente tem a promoção da CORF, de manhã cedinho, 8 horas, tem rústica, tem caminhada com saída e chegada aí no bairro Pio Décimo, Associação de Associação de Corredores aqui de Farroupilha. Detalhe, gente, premiação acima aí de R$10.000, tem muita premiação para conferir. Temperatura 15 graus, obrigado Corsan, Central de Rações, Cressol e Rosler Diagnósticos. Flávia no contato imediato, 17:55, a gente volta no fim de expediente.
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8: 1h26.

nada de ruim aconteça, né, gente? Cuida de você para que você possa também conseguir cuidar do outro no trânsito, tá? Redobra a atenção, esquece o celular, esquece o celular, gente, esquece. Bora se cuidar, né? Quando tá no trânsito, o negócio é atenção total, hein? Vamos lá, eu, Flávia Andréia Vidor, tô junto contigo até às 5h45. 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
1: Pepeu Gomes fazendo música, jogando bola, Mystic, Spirit of Ibiza, Rita Lee, Buana, Billy Idol, Dance With Myself, Erasmo Carlos, Mesmo Que Seja Eu e King Carnes, Bad Davis Eyes. 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
1: 1h57.

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1: Paralamas, Uns Dias, Depeche Mode, Enjoy the Silence, Patufu Sobre o Tempo, The Soft Dragons, I'm Free, Engenheiros do Havaí, Pra Ser Sincero e Queen, I Kind of Magic. A Hora da Saudade tá de volta na segunda-feira a partir da 1 da tarde. 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
19: 12:29, 15 graus é a temperatura. 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
1: Backstreet Boys, Bottle It Up. LS Jack com Guilherme Arantes, cheia de charme. 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
1: E a ACBF confirmou a sua classificação às semifinais da Taça Brasil de Futsal, disputada em São João do Jaguaribe, no Ceará. Na tarde de ontem, derrotou o Traipu por 4-1, fechou a primeira fase invicta, 3 vitórias, 1 empate, com 10 pontos. O time laranja só pode ser ultrapassado pelo Pato, que tem 7, e enfrenta o Traipu hoje, no fechamento da primeira fase. Então a ACBF folga e aguarda aí para saber qual será a sua colocação no grupo A e quem será o adversário nas semifinais. Na outra chave tem Joinville e Minas, que são os favoritos, e o Atlético Piauiense, que corre aí por fora. 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
1: 2:47, Friend.

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1: Paula Toller, fixação, Paulo Miklos, Flores, For Non Blonde, What's Up, Friend, Bizarre Love Triangle. A chuva ganha força nesta sexta em todo o Rio Grande do Sul, com previsão de temporais, descargas elétricas e rajadas de ventos. Volumes devem ficar entre 20 e 50 milímetros, mas podem passar de 90 em algumas áreas. O INMET emitiu um alerta vermelho para o noroeste, onde os ventos podem superar 100 km por hora com risco de granizo. No sábado, o tempo fica mais estável, com possibilidade de chuva fraca. No domingo, o sol retorna e as temperaturas caem, com mínimas abaixo dos 10 graus. 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
2: A rotina de lazer também faz parte da sua saúde. Reservar um tempo para hobbies, encontros e atividades prazerosas ajuda a aliviar as tensões do cotidiano e contribui para o equilíbrio entre as responsabilidades e o descanso. A vida é melhor quando se tem saúde.
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1: Liza Minnelli, Losing My Mind, Whitney, I Wanna Dance Somebody, Irão à Cabana e Rugel, Moving to the Sun. As unidades básicas de saúde de Farroupilha terão atendimento especial neste sábado, das 8 ao meio-dia, dentro do programa Sábado do Trabalhador. A ação terá como tema Setembro Amarelo, com foco na prevenção do suicídio e na valorização da vida. Serão oferecidas consultas médicas, atendimentos de fisioterapia, odontologia, psicologia, enfermagem, além de testes preventivos e orientações. Serviços precisam ser agendados previamente e a farmácia de todos também funcionará das 8:30 ao meio-dia. Ao meio-dia e meia, para retirada aí de medicamentos com receita. Os atendimentos serão realizados nas UBSs 1º de Maio 1 e 2, São José, Monte Pascoal, Industrial, América Medianeira, Cinquentenário, Belvedere, Cruzeiro, Vila Esperança e Burati. 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
7: 13:35, 15 graus, Jota Quest, Tim Maia.

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0: E a Confederação Brasileira de Futebol divulgou hoje que a 27ª rodada da Série A do Campeonato Brasileiro contará com uma campanha de conscientização a respeito da doação de órgãos. A ação, feita em parceria com a Fundação ProRim, estará presente nos 10 jogos desta jornada, que começa hoje com o clássico entre Curitiba e Atlético Paranaense em Curitiba e termina na segunda, dia 14, com o confronto entre Bahia e Remo em Salvador. A iniciativa, chamada Um Sim pela Vida, faz parte da agenda do Setembro Verde, que é o período de mobilização pela doação de órgãos. O foco da campanha é incentivar o debate nas famílias sobre a importância dessa atitude, já que no Brasil, para que se doe órgãos e tecidos de uma pessoa que faleceu, é necessária a autorização dos familiares. Segundo dados do Sistema Nacional de Transplantes, quase 50 mil pessoas aguardam pela doação de um órgão no Brasil, sendo quase 46 mil à espera de um rim. A Fundação ProRim, criada em 1987, tem unidades nos estados de Santa Catarina e Tocantins e até hoje realizou mais de 2.100 transplantes de rins. Praticamente todos os pacientes tratados pela Fundação vêm do SUS. 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
15: Agora 4:08, contato imediato.

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1: Miles Smith, Hold Me in the Dark, Tim Maia e Gal Costa, um dia de domingo, The Cars Drive, Mr. Broken Wings, Bruno Mars, I Just Might, Nenhum de Nós, Toda Forma de Amor. Uma coleta de sangue será realizada na próxima quarta, dia 16, no Hospital Taquini de Carlos Barbosa. A ação terá 120 vagas para doadores e para participar é necessário entrar previamente em contato com o Centro Municipal de Saúde pelo WhatsApp 54 34618911. A coleta faz parte do cronograma de doações de sangue que é organizado pela Secretaria Municipal da Saúde. A iniciativa busca contribuir para a manutenção dos estoques de sangue utilizados no atendimento a pacientes que precisam de transfusões. Estão previstas em mais duas ações em 2026 e que serão realizadas no Hemox de Caxias do Sul, no Hemocentro, né, Regional de Caxias do Sul, em 25 de novembro e 19 de dezembro, ambas com 20 vagas. 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
2: Agora 4:46. Certinho, Elton.

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1: Ela Langley, Choosing Texas, nenhum de nós, você vai lembrar de mim, Passenger, Let Her Go e Elton John, Nikita. 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
2: O número de série ajuda a identificar o seu equipamento. Guardar o número de série e outras informações do aparelho facilita o atendimento técnico, o registro da garantia e a identificação do equipamento em caso de necessidade. 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
2: 5:10, 15 graus é a temperatura. Aniversariante se homenageia.

2442. Caxias do Sul em 4 endereços, Guia Lopes, São Pelegrino, 18 do Forte e Cristo Redentor. Parabéns para André Gomes Babinski, Carlos Eduardo de Oliveira, homenagem da mãe, a Silvia Helena, o padrasto Michel, avós Roberto e Dalva, tios Alex, Rafael e Talita e do grupo Big Fair, Mauri Júnior, Viana.

ainda campeou argenta, homenagem do Clube de Mães Arte de Viver do bairro São Luís. Alexandre Portolão, homenagem da mãe Ana, esposa Eva, filhos Natália e Leonardo, irmãos Ricardo e Gustavo, cunhadas Lilian e Maria Luísa.

Roberto Moreschi e Ivanete, 44 anos de casamento, homenagem das filhas Raquel, Graziela e Ana Paula, das netas Emanuele, Gabriele e Maria Eduarda, Bernardo Biondo, homenagem dos avós Renato e Vânia, Daiane Dutra de Lima, homenagem do esposo Fabrício, filho Benício, mãe Maria Helena, irmã Elaine, das sobrinhas Luísa e Isabelle. José Alves da Silva, homenagem da esposa Iracema e do filho Nilmar. Lauri e Rosemary Suor, de aniversário de casamento, homenagem dos filhos Felipe e Bruno. Leodir Vila, homenagem dos filhos Catiane, Lediane e Leonardo. Luana Kosvoski, homenagem do pai Adílio. Magda Perger, homenagem do esposo Heitor e dos filhos Júlia e Enzo. Márcio Bordim, homenagem da esposa Diana, filha Júlia, pai José e Helena, irmã Elaine, sobrinho João Henrique e Bruno. Paula Pinheiro Oliveira, homenagem da filha Bruna. Francisco Marcelo Palácio da Silva, homenagem do amigo Daniel Perini. Francisco Fagirazzi Fac, homenagem dos pais Fabiano e Marina, vós Elaine e Francisco, tio Gilberto e de todos os familiares. Ronaldo Valentini, homenagem da esposa Marina e dos filhos. Ana Caroline Piccoli, homenagem dos pais Elisângela e Robert. Victor Bampi, homenagem dos pais Luz Maria e Fernando, irmã Fernanda, cunhado Ricardo Maioli e do afilhado Theo. Denise Colombo Gregolin, homenagem do esposo Cirineu, filhos Lucas e Larissa. Sadi Colombo, homenagem da filha Denise e genro Cirineu e netos Lucas e Larissa. Esses os homenageados de hoje. Muita saúde, mas muita saúde, que é o que importa mesmo, né, gente? Saúde e prosperidade. Também muito amor. 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
2: Dan Hartman, I Can Dream About You. Milena e Emerson Nogueira, Apenas Mais Uma de Amor. Gracie Abrams, That's So True. Olivia Dean, Man I Need. 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
5: A seleção brasileira feminina de futebol, né, pode jogar em Porto Alegre antes da Copa do Mundo de 2027. A CBF está negociando um amistoso no Beira-Rio com possibilidade de realização no dia 10 de outubro durante a próxima data FIFA. As conversas ainda dependem de detalhes logísticos, né, para que a partida seja confirmada. Pernambuco também deve receber um jogo da seleção no mesmo período, mas ainda não há uma data definida. E se um amistoso em Porto Alegre for confirmado, será a primeira vez que a seleção feminina jogará na capital gaúcha. Beira-Rio será uma das 8 sedes da Copa do Mundo Feminina de 2027. 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
5: 5h39, vem aí o fim de expediente com Rogério Portolão. Contato imediato está de volta amanhã, 1 da

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1: Senhoras e senhores, bom fim de tarde nas ondas da Espaço FM. 17:47, hora oficial de Brasília. 5:47, tempo instável, nuvens carregadas. Fim de expediente está começando. 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Saudações para quem está com a gente. Saudações. Você que segue no rádio no 100.9, classe especial. 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Dupla é presa durante tentativa de furto à loja no centro de Farroupilha. Veículos colidem na Papa João 23. Aqui Débora Feltrin abordou o assunto hoje de manhã. A resposta da prefeitura: Farroupilha segue na rota dos capitéis, mas não compõe entidade por orientação jurídica. O governo está apostando contra quem produz, diz para o presidente da Federação Varejista. Domingo é dia de trocar livros na Praça da Bandeira. Corsan oferece até 60% de desconto para negociação de dívidas em Farroupilha. Retirada de medicamentos passa a ter agendamento online em Caxias do Sul. Draco realiza buscas em gabinete e imóveis ligados ao presidente Moleque da Câmara de Caxias do Sul. Inclusive, Moleque é candidato a deputado. Chuva forte provoca alagamento e invade empresa no bairro São José. Eduardo Leite, em Farroupilha, anuncia 4 milhões para hemodinâmica no Hospital São Carlos, com apoio da Unimed. Carreta da tomografia será instalada aqui em Farroupilha por falta de estrutura elétrica, em problema com gerador lá nos pavilhões da Festa da Uva. Assunto aqui até merece ampliar também. Em Caxias do Sul, com a estrutura toda, não pôde nascer porque era um terreno plano. Aí vai para a área dos pavilhões da Festa da Uva, aí não tem problema, instabilidade na energia, os geradores. Caxias do Sul, Rafael, vergonha para Caxias. Aí vem para Farroupilha um tempo todo, e a prefeitura ainda de Farroupilha não passou mais detalhes. 25 anos hoje. O histórico ato dos terroristas que derrubavam o World Trade Center. Granizo provoca danos em casas e cobre ruas. Nova Prata, um dos destaques. Isso foi na madrugada. Escola Ilza Molina Martins promove seu grande bingo hoje. Cedinho, agora em seguida, a partir das 19 horas, no ginásio da escola Ilza Molina Martins. O detalhe é o seguinte: é para a cidade inteira, não só para a comunidade do Ilza aí da região do Monte Pascoal. Quem gosta, curte o mingue, tem centenas de brindes. Hoje, no Ilza Molina Martins, temperatura 15, tempo instável.
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1: 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Você não precisa enfrentar isso sozinho. Falar sobre saúde mental é cuidar, e cuidar pode salvar vidas. No decorrer da nossa programação, mais dicas do ProSaúde. ProSaúde, dedicação à vida. 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
3: 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Estamos ao vivo também, repito, aí no canal do YouTube, no Facebook. O pessoal assiste a gente direto também. Estamos no aplicativo, no site e no canal do YouTube. 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Comitiva do Santa Rita aqui com a gente, a Neca Niquete com a gente, o Gilmar Luiz Gasperin. Vamos falar do baile do chope de casais. Santa Rita tá com atividades direto, gente. Nós temos Yesterday, sábado da próxima semana, dia 19. Depois, no dia 26, fim do mês, também a gente tem aqui o baile do chope, tem encontro de ex-atletas da sede campestre do Santa Rita. Neca, Casca, vamos chegando, 5:56. 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Beijo. Neca, boas-vindas. 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Bom fim de semana, Gilmar Gasperinho Cascavel. Alguém te chama de Ivalda, hein, Neca, nessa vida, hein?
4: É, tudo, pois é.
3: Sua família, ou nem a família. Neca, tudo certo? Boa tarde,
5: boa
3: Gilmar.
5: Boa tarde, Rogério.
4: Na realidade, as pessoas estão começando a saber do meu nome agora através do Pix, né? Por causa do meu trabalho, né? Eles ficam olhando, mas.
3: Neca, tá certo isso?
4: Eu digo, é a própria.
3: Né, que a carta tá tudo certo?
4: Tudo
5: cada
4: bem.
5: Vez melhor, e tu?
3: Olha só, já tem aí o caneco.
5: Presente.
3: Muito obrigado aqui.
5: Um presente.
3: Legal.
5: Esse é o caneco que vai ser entregue pros foliões, os festeiros, no dia 26, no nosso baile do Chopo de Casais.
3: Deixa eu mostrar pra turma que tá nos assistindo também aqui.
5: E assim, Rogério, são dois canecos. Esse aí seria teoricamente do rapaz e tem um outro.
3: Ah, tem essa também.
5: Um pouco diferente, mais simpático, com que vai menos volume para as moças, né? Para fazer de conta que elas bebem menos.
3: Para fazer o
5: mas
3: seguinte.
5: Mas é um par de canecas.
3: Já que vocês foram direto, tem vários assuntos que são várias frentes, né? Inclusive tem essa aí, dia 19, mas vamos partir direto pro baile do Chopp. Ingressos já estão à venda, Casca, Gilmar?
5: Sim, os ingressos estão à venda já há algum tempo. Nós temos então aqui a nossa promoção, o 10º Chopp Fest de casais, somente para casais, com o caneco de cerâmica, que é uma novidade que o Clube Santa Rita vem já há uns 7, 8 anos fazendo, que dá uma presença, dá uma valorizada no evento, que o pessoal faz questão de levar aquele caneco para casa e guardar. Então nós temos aí a recepção às 20 horas. O baile começa às 21 horas. A banda Heilig, que é uma banda típica alemã, típica para esse tipo de evento. Nós vamos ter chopp branco da Brahma, chopp preto, cerveja Malzbier, cerveja sem álcool, refrigerante e água. E no cardápio, galeto, copa, salame, queijo, cuca, batata frita, amendoim torrado, azeitona, pepino e ovo de codorna. E algo mais que não está aqui, que a Silvia, e a gente sempre consegue com a Silvia colocar algo mais assim, além do que está no cardápio. O convite dá direito então à mesa, ao baile e todo esse cardápio e a bebida, a diversão. O casal associado, o valor é R$310 e o casal não associado, o valor é R$340.
4: E é a noite inteira, né, Rogério?
3: Não, isso comida. Esse valor é geral.
4: É geral. Sim,
5: a pessoa chega ali, a recepção às 20 horas, chega, se acomoda, mesa reservada.
4: Dança, come, bebe, dança, come, bebe. E vai a noite inteira.
5: Não quis sentar, entrar, já vai ser servido, começa a ser servido o que está aí no cardápio e a banda começa logo em seguida. E é bacana, assim, é uma festa bem legal. Que a gente tem lá desde que a gente trouxe para cá, nós fazíamos lá na sede Campestre, já fazem 10 anos, que é um baile que tem se consagrado. Porque Farroupilha, mesmo que com nossa origem italiana, ela tem uma tradição muito grande em baile de chopp. Todas as comunidades, praticamente todo final de semana, no segundo semestre, tem baile de chopp acontecendo e todos eles um sucesso.
3: Ingressos no Santa Rita.
5: Nós temos no Santa Rita o telefone 996598548. Podem entrar em contato.
3: E repete aí depois
5: do sempre. 996598548 com o Gilmar, que seria o Casca, então, né?
3: Uhum.
5: Que ninguém conhece o Gilmar também.
3: 996598548.
5: Isso. E aí nós temos as pessoas, a Neca tem ingresso, o presidente Miguel tem ingresso, o pessoal da diretoria tem a comissão que tem ingresso e convidando os casais amigos para participar desse evento aí. 26 de setembro, uma festa.
4: Quem quiser ingresso também pode entrar em contato comigo também, né? Que a gente, eu tenho ingresso lá também e a gente
3: Reserva. Lá na secretaria, isso.
4: Aqui na estética.
3: Ah, na estética também.
4: É só passar um WhatsApp pra mim que eu já entro em contato, já deixo reservado também, né?
3: Né, Cami? Então, o teu contato aí, dois contatos pra gente passar.
4: 991630266.
3: 991630266. Detalhe seguinte, que mês maravilhoso de setembro no Santa, mas aí me passa outra informação, que é pra gente pular já pro mês que vem, mês de outubro. É o encontro de ex-atletas da Sede Campestre do Santa, que tem muita história para contar também. Aí, Cascavel, passa para cá.
5: Sim, nós temos. Então, a gente já vem há algum tempo, alguns anos, falando sobre isso. Às vezes encontra um, Gasperinho, nós poderia fazer um encontro daquela nossa turma e tal. E a gente resolveu fazer, já nos reunimos umas 5 ou 6 vezes para tratar disso, criamos uma comissão e nós vamos fazer então no dia 18 de outubro ali no, na sede campestre uma programação bacana, trazendo aqueles atletas dos anos 60, se tu me permite, Rogério, vou falar rapidamente aqui. Alguns não estão mais com nós, mas nós estamos com contato com a família. O Didi, Ivanor, Arquimedes, Peruca, Canhoto, Bitty, Volney, Ancélio, Volmir, Esquenato, Tibúrcio, Valdemar, Leucir, Sorriso, Pisca, Ronido, Santos, Túlio, Zeca, Urubu, Darcy, Paulo Soler, Pipereta, Alcione, Zagalo, Paulo Lovato, Alencar, Cardoso, Pedrinho, entre outros. Aqui deu 26 atletas.
3: Uma boa turma já partiu, né? Mas são pessoas que... Detalhe, me consegue a lista, o nome completo deles,
5: claro,
3: aí.
5: Claro, eu vou
3: porque
5: te mandar.
3: Essa turma, gente conhece, mas quem tá nos ouvindo foto aqui que a gente, se tu tiver pra gente publicar o original.
5: Tenho também.
3: Que ano que é essa turma aqui?
5: Essa turma de cima é a nossa turma. Essa foto, ela é de 81-82.
3: 81-82.
5: E daí ali tu vai ver, então, Miura, Kojak, Fino, Gladimir,
3: traduz quem é esses caras, hein? Quem é o...
5: Não, ali não é foto, ali é uma montagem, a gente não pôs os rostos, eu vou te trazer a foto, ali é a foto, mas foi modificado.
3: Tá, ótimo.
5: É isso. Então, ali não, então, essa turma aqui, nós temos 42 nomes, que foi da nossa época, aquele nosso pessoal ali, o Miura, Kojak, Fino, Gladimir, Sebinho, Balestrin, Risco, Duca, Lones, Almir, Alcir, Rudão, Elton, Salim, Sapo, Perfumo, Glostora, Enio, Dirceu, Nardella, Paulinho, Jacaré, Saci, Pitty, Chapa, Licão, Piranha, Schumacher, Tibério, Jairo, Picafumo, Tcheco, Tadeu, Alceu, Raspeta, Cortiana, Estefenão, Alencar, Evandro, Júlio, Flávio, Ari, Gordo e talvez mais alguns. Aí deu 42.
3: Depois eu vou passar o nome deles, tá? Ele botou os apelidos que todo mundo conhece.
5: Não, eu mando pra ti, a foto.
3: Não, pra divulgar isso aqui, isso aqui é maravilhoso. Sim. Nossa.
5: A repercussão, Rogério.
3: Tem craques e não craques nessa história, né?
5: Tem bastante cabeça de bagre.
3: Pode crer.
5: Mas assim, era um time difícil de ser batido.
3: Era o primeiro encontro dessa turma?
5: Primeiro.
3: Sensacional.
5: É. Então a ideia é justamente, então, por exemplo, aqui para dar um exemplo que deve estar ouvindo, a Maria da Glória, nossa ex-rainha, Maria da Glória Fagherassi, que era a esposa do Bitty, que é falecido. Então ela.
3: Bitty jogava bem, hein?
5: Jogava bem. Não, dessa turma antiga, eu ia nos domingos lá assistir. O time tinha o Peruca e o Zeca Pascoal, o Urubu. Os dois eram goleiros, né? Isso, aí tinha na lateral, tinha o Volney Cardoso, o Toco, na zaga tinha o Arquimedes e o Pipereta, na lateral esquerda o Ancélio Feltrin, ali no meio tinha o Ivanor Lovato, tinha o Pisca, tinha o Didi Garcia, tinha o Bitty e na frente tinha o Volmir, tinha o Canhoto, que é o Roberto Deimome, né? Então todo esse pessoal aí, eu ia lá no domingo, era...
3: Outra pergunta, o Roberto também jogava bem?
5: Jogava bem, Canhoto, chuta forte, pé esquerdo, técnico, era...
3: Eu me lembro do Didi, o Didi no futsal também era craque, né?
5: O Didi, nossa, o Didi tem aquelas fotos dele,
3: né? Que é muita história boa aqui no futebol. Isso. Não, que legal essa ideia de fazer um encontro aqui da turma também.
5: Então a gente...
3: Pra quem partiu, os familiares são convidados, os filhos, os netos são convidados. Sim.
5: É, para ter uma ideia, por exemplo, aqui, o Peruca, nós estamos falando com a Ilse, que ela é Lovato.
3: Quem é o Peruca aí?
5: O Peruca, esse eu não sei o nome dele completo, ele é de Catia, era um dos goleiros, era ele e o... Aí, por exemplo, o Esquenato, que é falecido, a filha dele é Juliana, um abraço, ela tá participando com nós da comissão, fez questão de participar conosco. O Zeca Urubu, a Neca, que é cunhada ali, tá chamando a Massimina para participar. O Volney, o Samuel, filho do Volney, Samuel, entrei em contato, ficou feliz da vida, desconta conosco ali. Então, são pessoas assim, e na nossa turma também, alguns que se foram aí, tipo o Fino, o Nardella, o Piranha e outros, a gente está em contato com os familiares para, porque a ideia é levar os familiares, fazer uma confraternização.
6: Fino Colombo, né?
5: O Fino, isso, ele faleceu, né? Faz um ano agora.
6: É. Exatamente.
5: Isso.
6: O detalhe é o seguinte, essa aqui tem um tempinho pro pessoal se preparar.
5: Tem.
6: Mas o quanto antes, até para saber aí, para preparar legal.
5: Porque nós temos aqui.
6: Essa aqui por é exemplo, 18 de outubro, isso, tá, gente?
5: Por aí, eu trouxe aqui, Rogério, até só para dar um complemento. Então, no dia 18 vai ter a chegada, a confraternização, a brincadeira, futebol, sei lá, nós vamos fazer umas brincadeiras, uma lembrança. E depois, a meio-dia, tem um almoço, que é churrasco, galeto, maionese, macarrão, salada e pão lá na sede, R$55 por pessoa. Então as pessoas vão levar seus amigos lá, fazer um preço assim, um valor de confraternização mesmo. A ideia é fazer.
6: A outra sacada boa de vocês é fazer lá na sede, sim, porque 18 de outubro já começa o clima melhorar, isso, também.
5: E,
6: né,
5: o campo tá ali, então nada, porque a nossa história do clube, Rogério, que eu sempre faço questão de bater aqui. Lá em 1928, as pessoas que se reuniram foi para criar um local para dançar e jogar futebol. E essa história, ela vai ser.
6: Essa é a história do Santa, né?
5: Essa é a história do Santa Rita.
6: Só relembra as famílias que criaram o Santa Rita com essa ideia. Um lugar pra gente jogar futebol e pra dançar, pra se divertir.
5: É isso aí, é isso aí.
6: Famílias o quê? Feltrin?
5: Famílias Feltrin, famílias Lovato, família Lumbieri, família Bolognese e. Eram 9 membros.
6: Dalmonte, talvez?
5: Dalmonte, que foi o homem que escreveu a ATEM. Isso.
6: Muito bom. Mas depois vocês vão voltar, Caetano, e a gente vai reunir alguns craques de algumas gerações aí. Algo mais em termos de promoção para agora?
5: Sim. Na verdade é assim, Rogério, eu tomei a liberdade de anotar aqui várias frentes, como você falou, né? Então, o baile do chope e o encontro esportivo. No dia 24/10, a gente tem feito já faz uns 4 anos uma festa das crianças, fora da época, fora do dia 12. A NECA, que é sempre voluntária, tá lá, o que que o clube faz? Qualquer criança, não é um termo legal, mas as crianças que forem lá, filha de associado ou não, tem entrada gratuita e vão receber um lanche, vão receber um refri e vai ter um brinquedos lá no campo, bota no campo, não tem problema nenhum, tudo seguro, se diverte no sábado de tarde, no dia 24, então, uma festa para as crianças que a gente conclama, chama todo mundo. O associado pode convidar outras crianças, pode convidar outros casais, amigos, adultos, vão ter acesso livre e as crianças vão poder, então, ter acesso a essa programação. Distribuição de brinde, de lanche e passar uma tarde se divertindo. Nós vamos ter a farra da bola em novembro e tal. E eu tenho uma outra promoção, Rogério, que é uma novidade. Bem rapidinho também para ti, tá ali. A gente vem conversando há tempos para fazer algo assim. No dia 29/11, nós vamos fazer um almoço dançante ali no clube. Ou seja.
6: Essa faz tempo, né?
5: É. Mas é diferente. Tem por aí e tal. Mas
6: ela fazia tempo que eu não via essa expressão, almoço dançante.
5: Então o clube vai fazer o quê? Vai convidar.
6: Em novembro.
5: Convidar as pessoas para irem lá, levar a família e tal. Vai ter um espaço kids com monitor para deixar as crianças e tal. E a pessoa vem, almoça e fica, vai ter um baile, essa banda vai tocar a partir das 14 horhas, só que um baile das 14 às 18 horas. Tudo ali dentro, entra no isso daí na sede social, aqui no clube, né? Então esse evento está sendo agora trabalhado também, esse material já vai começar a rodar, nós vamos botar ali no painel do clube essa lona ali, chamando, né? E pretendemos dar uma movimentada, sabe? É bacana porque é de dia, não tem, e o pessoal costuma ir em almoço aqui e ali. O valor do almoço tá aí, é R$85 por pessoa.
6: Nossa.
5: Tem direito ao almoço, à mesa, ao baile e tudo mais.
6: E vai até às 6 da tarde, tá?
5: Vai até às 6 da tarde, então é um ambiente tranquilo.
6: Isso, bem tranquilo. É que tá desligado? É? Mas reúna, né? Reúna de tarde. Mas essa do almoço dançante fazia algumas décadas que eu não via. Gente, assim, já passei do horário aqui. Casca, fala aí. Eu quero entrevistar a Neca também.
5: Não, conversa com
6: não,
5: a
6: Neca. Não, não, mas o seguinte.
5: Ela aqui
6: pra... Só um detalhe. Tudo isso, gente, quem quiser já engatilhar ingresso, já está à disposição. Parabenizar pela, sabe, pelo roteiro de festas. Cascavel, só um detalhezinho aqui. É que ontem, já começou ontem, uma noite ontem, plena quinta-feira, uma noite histórica, 55 anos da nossa CDL, Câmara dos Angiologistas, e por uma coincidência ou não, o Cascavel Gilmar fez parte como presidente também, uma temporada de crescimento, uma temporada assim decisiva para ter aquela área da estação férrea.
5: Sim, foi uma fase de transição realmente, até 2015. Foi.

0: É as isso, pessoas, né? As pessoas, assim, é uma entidade, o Sérgio Rossi que costuma dizer que a entidade simpática de Farroupilha é a CDL, e realmente a CDL tem a simpatia de todo mundo, entende? E, então eu...
1: E o legal de tudo, que eu tô te contando por causa do tempo aqui, Cássio, só pra gente... Sim. E 55 anos dentro do Santa Rita, que a CDL também sempre teve essa ligação forte, né?
0: Sim, sim, os eventos que estão acontecendo nos últimos tempos, agora, o mês passado teve o lançamento da campanha de Natal, foi lá, mês que vem vai ter um evento o dia inteiro da CDL Mulher, uhum. Vai ser lá também. E ontem foi lançado uma novidade bombástica e muito boa, que vai ter a convenção estadual aqui em Farroupilha o ano que vem, né? Claro, num outro ambiente que precisa de um espaço maior, mas então Farroupilha se destacando bem.
1: Pela tua memória, é a primeira vez que Farroupilha vai sediar a convenção estadual, o comércio inteiro do Rio Grande do Sul vem.
0: Vai vir muita gente para cá. Muita gente pra cá. Maravilha. Vai dar um destaque grande.
1: Gente, seguinte, sábado que vem, agora, sábado, agora, dia 12, sábado, dia 19, tem o Yesterday. Santa Rita, uma parceria com a Rádio Espaço já há muito tempo. O pessoal quer saber, também tá tudo preparado. Nossa parte também, os ingressos continuam, que eu penso, muita gente. Gente, é todo Santa Rita envolvido. Quem quiser ficar no restaurante da parte inferior, vai ficar lá numa boa. Comida boa, bebida boa, o som vai estar também na boate, também no salão de festa. Cerveja vai estar um preço bom, espumante vai estar um preço bom.
0: Não, o clube é tradicional do clube, né? Se tem uma coisa que a gente tem como destaque, é um valor sempre acessível para que as pessoas possam se divertir. E sempre os voluntários, né? O ano passado, aquela foto que tu tem, uma foto icônica, e 40 pessoas lá.
1: Voluntários
0: trabalhando e se divertindo junto com quem estava lá.
1: Termina às 15h30 a festa, eles permanecem ainda na estrutura toda.
0: Lá. Tava lá. Não, então agora a gente já está organizado. Na terça-feira chega toda a bebida que a gente encomendou. Na quinta-feira nós vamos lá, uma equipe já começar a preparar tudo e tal. Estamos com uma equipe pronta aí para fazer jus também, né?
1: A festa boa.
0: Ao
2: evento, né?
0: Ao evento e ao trabalho todo de divulgação que a rádio faz, porque eu considero assim, eu falo sempre pro pessoal lá, pessoal, essa festa é um presente que a rádio tá dando para nós, porque a gente sabe que deve ter muita gente procurando a rádio para dizer, traz para cá e tal. E além disso, é a maior, hoje a Yesterday é a grande noite de carnaval que o clube já teve anos atrás, ou sábado ou terça. E além disso, eu considero a maior festa da região. Não tem festa igual na região. Não existe nada parecido. Então, tudo está acontecendo lá. Então, nós só temos que fazer a nossa parte, atender bem o nosso pessoal e fazer com que essas coisas se repitam.
1: Gente, mas já se falar mais semana que vem, só pra destacar, 19 tem o IACD com Santa Rita e tudo sai redondíssimo aí com o carinho de vocês. Mas, né, Cássio, deixa eu aproveitar a tua presença com o Casca, eu não recordo vocês dois aqui, porque vocês estão a história do Santa Rita também. Só um detalhe, o Santa Rita tá rumo aos 100 anos, né? Estamos com quantos anos?
0: 98 em maio o clube fez. Faltam
1: vai dois anos pros 100 anos aí. Neca, tu te lembra a primeira vez que tu foi no Santa?
2: Eu tava na barriga da minha mãe.
1: Quer dizer, a família toda já frequentava aí.
2: Meu pai, desde de cedo, ele se associou no clube, né? Inclusive, falando do futebol, meu pai foi presidente do time do futebol, né? Da primeira fase lá, né? Do Urubu. E era muito engraçado, sabe, Rogério? Porque eu era criança, mas eu lembro de algumas coisas, e até porque meus irmãos falam também, minhas irmãs, né? E o meu pai levava, às vezes, o time. Meu pai tinha um caminhão e ele levava o time para as comunidades, né? E...
1: Que era uma tradição, por isso que um papo era dessa aí. Que hoje em dia é tudo proibido, tal, mas o pessoal ia, o time inteiro.
2: Inteiro,
1: e na carroceria do caminhão. Só um detalhe.
2: De pé, né, Rogério?
1: Não era tinha
2: sentadinho carregado.
1: Eu me lembro de excursão, morando em Caravaggio, no caminhão do falecido Armindo Balbinotti, a gente ia em excursão na carroceria. Hoje em dia.
2: Meu
1: seria
2: Deus!
1: Seria um caos, né? E não acontecia nada, tá, gente? 100% aí.
2: Graças a Deus, olha o pai levar.
1: Teu pai, hein?
2: O Claudino Toriniquete. E ele levava o povo e naquelas curvas, porque não era tudo estrada de chão, né? E graças a Deus, assim, a gente chegava em casa bem, viu? Era muito bom.

0: futebol. Né? Que aí tu pegou, né? Muito legal da NEC e o Cascavel também, mas é que tu pegou todos, vários momentos do Santa Rita, né?
1: Sim.
0: Na questão de momentos bons, ruins, que teve as épocas da hoje em dia, uma outra história, quer dizer, tu pegou vários momentos também, né?
1: É, eu na realidade comecei no Santa Rita ainda com a minha mãe, meu pai, né? E as festas de os almoços de Santa Catarina, que era feito lá, aqueles, depois tinha a procissão, meu pai também com o caminhão, você participou, e eu tava lá, né? Criança, tudo, a gente tava lá. Depois, então, começou as reuniões dançantes, aí começou a vir a adolescência, né? Então, as reuniões dançantes eram 4 horas da tarde, né, Casca?
2: Sim.
1: 4 horas da tarde, nós já, não, era assim, ó, contando os dias da semana para que chegasse, né? E aí foi indo, acompanhando, 4 horas da tarde, depois começou 7 da noite, depois às 9, aí os carnavais, né, Rogério? Que os carnavais eram, não tem explicação do que era de bom, né? E os bailes do shopping.
0: Quando a gente conta pra gurizada de hoje, eles não têm ideia.
1: Não tem, sabe?
0: É outra história.
1: É incrível. Então, Neca, assim, ó, eu tenho.
0: Não, te prepara pros 100 anos pra gente contar as histórias, assim, programas especiais aí. Mas, claro, de 2 anos só. Casca, Neca, muito obrigado.
1: Nós é que agradecemos, Rogério.
0: Sábado, dia 19. Tem o Yesterday, aí passa pro dia 26 de setembro, esse mega, que é já na 10ª edição, o Shop Fest de casais. E aí a gente vai ter, dia 18 de outubro, o encontro esportivo dos ex-atletas do Santa Rita. E aí já passa para novembro, um almoço dançante, que também a gente vai dar o que falar também. Gente, obrigadão pela presença,
2: Rogério.
0: Aí, tá?
2: Obrigadão.
0: Qualquer novidade para ingresso e tudo mais, procura o Santa Rita ou liga pra gente aqui na rádio, que a gente faz a ponte aí 100%.
2: É, e bom, importante destacar que dá um diferencial, que é o caneco de cerâmica. Bom, tu tem ele aí na mão, e eu gostaria só de Rogério, tu me permite aí, tu tá com ele na mão, agradecer os parceiros de sempre, a Arte Química, que tá no caneco ali.
0: No caneco.
2: Arte Química, Reality Eventos e o Mercado Cripa, que eles são os parceiros aí de sempre nesses canecos aí, porque eles dão, são um.
0: Esse aqui é o legítimo para guardar na coleção,
2: exatamente.
0: Né?
2: Exatamente. Então, o Gregório do Mercado Cripo, o Gregório, o Maurício lá, a Silvia do Reality Events, o Douglas lá do Arte Química, sempre parceiros conosco para poder a gente investir nesse diferencial aí.
0: Maravilha. Neca, Casca, parabéns. Valeu. Sempre. Muito obrigado. Gente, 6:21, isso é Clube Santa Rita, 98 anos, 6:20.
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0: Senhoras e senhores, aqui Rádio Espaço, aqui fim de expediente. Vou convidar aqui para o estúdio da Espaço FM Evandra Escotá, diretora do Senac, Clariana Zanata, diretora do Sesc, o presidente do Sindi Lojas, o Cladir Bono, diretor representante também do Comércio Gaúcho no Conselho Nacional do Senac, vice-presidente da Fé Comércio. 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Gente, mais uma data pra gente celebrar aqui também. Deixa eu agradecer quem tá com a gente no rádio, no 100.9, no Facebook, no canal do YouTube, no aplicativo, no site e na TV Cidade. Clariana, Evandra e o presidente Bono aqui com a gente. Muito obrigado por os três estar junto com a gente hoje aqui. Olá, pra falar de datas boas. Boa noite, tudo certo?
12: Boa noite.
0: Aí não é ser saudosista, viu, Bono? A gente tava falando com Santa Rita, o Santa Rita, 98 anos. Santa Rita faz parte da nossa vida aí, mas é também a preservar a história, né? Porque a gente, ele falou os apelidos aí, mas tem muita família que faz, a nossa história tá aí também, né?
2: Com e aqui, certeza.
0: E estamos falando de história, são 80 anos de Sesc e Senac só aqui no Rio Grande do Sul?
2: Só no Rio Grande do Sul.
0: Cladir Bono, o senhor que hoje está na direção também do Senac em nível nacional, aqui a Evandra e a Clariana estão com a gente, a importância dessas entidades para o comércio de Farroupilha.
2: Eu diria que, como presidente do Sindi Lojas, é um orgulho, então, hoje participar desses três juntos, né? Porque na Fê Comércio é considerado os três juntos, né? Sindi Lojas, Sesc e Senac. Participar dessa trajetória, né? Estávamos comentando há pouco
12: pouquinho na vida da que tem um pouco mais de idade, né? Que não passou por uma escola do Senac ou por algum serviço do Sesc. Então, é um orgulho a gente estar junto e principalmente os nossos lojistas e os nossos colaboradores, né, que podem usufruir de todo esse serviço do Senac e do Sesc.
0: Vamos aproveitar mesmo que rápido aqui, junto com a Clarina e com a Ivandra. O que que hoje, quais são as parcerias hoje do Sim de Lojas ou do Fé Comércio, o comércio um todo com as entidades?
12: Eu te diria que praticamente tudo, né? A gente troca espaço físico, a gente sugere cursos, trabalhos de lazer, afinal, é um serviço que o comércio precisa, desde educação, lazer, parte de hotéis também do Sesc, né? Tem uma gama de serviços que são disponibilizados para os associados do Sindiloja e também os colaboradores, né? Claro que não só os associados do Sindiloja e do Sindigêneros, também todas as demais empresas, mas a parceria principalmente que a gente tem é com o Sindiloja, o Sesc e o Senac.
0: Bom,
12: e Sindigêneros também, né?
0: Detalhe aqui, Ivandra e aqui a Clariana com a gente. Vocês têm programação especial para celebrar, embora o ano inteiro, enfim. O que dá para se falar dos festejos dos 80 anos?
13: Certo. Então a gente preparou uma programação bastante extensa que vai ocorrer no próximo domingo na Praça da Bandeira. Então está todo mundo convidado. Nós teremos pensando em tempo bom, né? Mas a gente tem o plano B também. Se chover, a gente vai fazer dentro do Clube do Comércio. Todos os serviços que a gente iria fazer na rua, a gente vai realizar dentro de um espaço fechado. Mas assim, um pouquinho do que a gente vai realizar no domingo, né? Quer falar um pouquinho do
14: Vamos Sesc? Vamos lá. A gente vai começar o nosso evento a partir das 14 horas, então ali na Praça da Bandeira, junto com o fechamento de toda a rua da Coronel Pena de Moraes, que é pra gente poder levar a família e ficar tranquilo ali com a parte de segurança. A gente vai ter o pessoal da Maturidade Ativa, então com sua roda de crochê, fazendo os nossos pedacinhos de amor. Já aproveito pra dizer que quem tiver em casa, os seus fios, lãs, enfim, quiser fazer uma doação para as meninas da Maturidade Ativa, nós também vamos estar recebendo esse material. A gente vai ter animadores culturais com malabares, parte circense, um troca-troca de livros, teremos um chute a gol que remete então a nossa, toda a nossa parte esportiva, um desafio do Pilates com os nossos profs, alguns jogos com a nossa dentista, então para falar um pouquinho da parte odontológica, óculos de realidade virtual, né, Ivandra, pra gente falar um pouquinho dos pacotes turísticos e outros jogos também, um espaço pet, que é pra gente. Quando a gente fala, então, em um evento familiar, a gente também tem que considerar essa parte, né? Que as pessoas aí estão cada vez mais com os seus bichinhos. Então, eles também são incluídos no nosso evento. Música, teatro, dança. Evandra, fala um pouquinho do Senac também.
13: A gente vai estar com dicas de colorimetria, visagismo, imagem pessoal. Teremos histórias de contação de história em inglês, teatro de fantoches para crianças. É, aferição de pressão arterial para quem estiver lá, quiser aproveitar para verificar. Teremos o coral da Matu, né? Isso. E depois a apresentação inicial e final com o grupo musical Cantare.
14: Isso aí, a gente começa com dança e música e terminamos com dança e música também. Isso.
0: Só repetir o horário.
13: Das 14 às 17h30.
0: Inclusive, esse troca-troca de livros, que é uma parceria com a biblioteca Olavo Bilac do município,
13: isso,
0: né?
13: Isso mesmo.
0: E vale... tem muita atração.
13: Sim.
0: Aí.
13: E é importante ressaltar que essa comemoração vai acontecer em todo o estado. Então, assim, é um grande movimento para realmente envolver toda a comunidade, envolver todas as escolas e unidades que o SESC e o SENAC representam em cada município.
0: Dá para ver a notícia, domingo à tarde no estado inteiro.
13: Sim, as escolas.
12: Mais de 50 municípios.
0: Vão estar envolvidos com os festejos dos 80 anos.
14: É uma grande festa, né?
0: O que a meteorologia está prevendo para domingo, hein?
13: Ah, a gente já viu de tudo.
0: Não, assim, por isso,
13: a
0: meteorologia.
13: Está muito incerto.
0: Mas assim, o legal é vocês terem o plano 2, o plano B aí.
13: Isso.
0: E é no lado, é Clube do Comércio. Claro que ao ar livre sempre é bem melhor. Uhum. Vocês vão estar com a rua fechada também.
14: Sim. A gente tem uma previsão que marca ali uma pequena chuva de manhã. Então a gente vai aproveitar as redes sociais para dizer então se o evento vai estar confirmado na rua ou dentro do clube, né? Então, ó, fiquem ligados às nossas redes pra gente.
0: E até aproveita informar. A rádio, o Gabriel tá ao vivo de manhã, domingo aqui. Uhum. Já aviso o Gabriel que o Gabriel vai detonando também.
14: Perfeito.
0: A informação.
14: Mas o importante é deixar registrado que vai ter o evento dos 80 anos, independente de tempo, ou estaremos na Coronel Pena de Moraes e Praça da Bandeira, ou dentro do Clube do Comércio.
0: O evento tá confirmado, isso que é o legal. O evento tá confirmadíssimo.
14: Isso aí.
0: Ou na Pena de Moraes ou ar livre, ou no Clube do Comércio. Que também é sensacional, enfim.
14: E também teremos um presente, né, Evandra? É. Então a gente terá também, em comemoração aos 80 anos, a gente vai ter um cupcake que será entregue aí todo mundo que estiver prestigiando o nosso evento como forma comemorativa e para celebrar essa data especial.
0: Vamos só me permita aqui aproveitar, porque o foco aqui de vocês é divulgar os 80 anos, a mega festa de domingo, mas deixa eu aproveitar aqui. Evandra, quanto tempo de Senac?
13: 23.
0: Tá, 23 anos. 2026, setembro aí. Um grande momento também, Senac, Sesc. Clarina, quanto tempo de
14: Sesc? 7 anos.
0: 7 anos aí.
13: Mas eu vou te dizer assim que desses 20, o Senac acabou de completar agora 28 anos.
12: Né? E 21 no dia 9 de setembro.
13: Então, assim, passa um filme, né? E a gente olha para 80 anos, a gente imagina quantas pessoas ao longo desse tempo todo deixaram um pedacinho da sua marca, né? Um pouquinho do seu trabalho em nome dessa instituição que faz tanta diferença na vida dos gaúchos. Então é realmente motivo de muito orgulho.
0: Mas vamos só detalhar.
12: Principalmente em ensino técnico, né? Que o Senac, o que mais nós precisamos no Brasil é mão de obra técnica. E o Senac é especialista nisso.
0: Deixa eu aproveitar bem rapidinho aqui. Muitos cursos à disposição, vagas também.
13: Sim, Rogério, a gente tem um ano incrível para celebrar mesmo, assim, a gente está entregando um ano com chave de ouro, tudo que a gente se propôs, muitos projetos, muitas coisas acontecendo nos bairros da cidade, junto aos CRAS, junto à Prefeitura Municipal. Então, o Senac também está indo nesses espaços em que a Prefeitura também nos cede, então, tem muita coisa acontecendo, não só aqui, mas nos 11 municípios que a gente também atende, então, a gente tem toda uma área de abrangência do qual a gente também faz entregas, então assim, muitas coisas realmente para comemorar, né?
14: Muitas Clare? Vidas impactadas, muita gente feliz, é. Que essa é a nossa missão aqui também.
12: Já comentamos aqui em dias atrás, né? Dos 66% que a CNC exige, né? De aplicação em gratuidade, o Rio Grande do Sul está com 86%. Então, é um dos estados que tem maior índice de gratuidade. É o Rio Grande do Sul, na linha de Sesc e Senac.
14: E a gente fica feliz com essa gratuidade, né, seu Bono? A gente aplica tanto na parte da cultura, para a gurizada que está nas escolas, a gente aplica para as crianças que moram em situação de vulnerabilidade, estão em situação com
12: pessoa,
14: o futsal.
12: A pessoa não estuda ou não faz alguma atividade se não quiser, porque condições tem.
0: Mas eu só dar um destaque aí, ainda neste ano, repito, em setembro, enfim, muita coisa programada, tem domingo uma tarde inteira de atrações. Eu sei que vocês já têm Natal com a prefeitura, assim, de lojas e tudo mais. A gente tem alguma atração a mais?
14: Muita coisa, até final do ano a gente diz que o segundo semestre é lotado de eventos e atividades, né? Agora, dia 27 de setembro, começa o nosso quintal Sesc de Cultura, começa no Parque dos Pinheiros e segue uma semana inteira de programação toda gratuita para a comunidade. Teatro, música, oficinas de cerâmica, tem muita coisa legal. Depois a gente tem também a nossa meia maratona, que acontece em novembro. Ainda temos inscrições aí abertas para o pessoal, com a novidade esse ano que tem a categoria Kids. Então, todas as crianças de qualquer idade podem participar, a custo de R$35 inscrição com camiseta. Temos um pedal, segunda edição do pedal, trajetos de 10, 40 e 60 quilômetros, também acontecendo no dia 5 de dezembro. E temos mais. Tem muita coisa
0: mas
14: acontecendo.
0: Mas só detalhar, a maratona, que está virando já um sucesso brasileiro aí. Inscrições abertas.
14: Inscrições abertas pelo nosso e-commerce, lá no site do sescrs.com.br. Então temos categorias adulto e infantil, e também vamos ter para deficientes visuais, também é uma novidade esse ano para a nossa na meia, sempre visando a inclusão. Então, tá aí no e-commerce, quem tiver interesse de conhecer um pouquinho melhor a nossa prova, inscrições ainda abertas.
0: E vai dar algo mais?
13: Sim, só quero dizer que ainda temos 3 cursos para iniciarem esse ano, então a gente ainda tem informática, temos Libras e corte e costura. São os últimos cursos de 2026 e aí em outubro a gente começa a vender a programação de 2027.
0: Outubro já para 2027.
13: Isso.
0: Uhum. Bono, tem muito assunto aqui, eu tô com pouco tempo agora aqui, mas eu exagerei no Santa Rita e no tempo, mas deixa eu aproveitar. Bono, já que a gente tá falando de 80 anos de Sesc, Senac, e aqui junto com as nossas duas diretoras, que a gente se orgulha muito do trabalho que elas fazem, mas o trabalho que foi, eu me recordo assim, momentos, porque a gente não tinha Senac nem Sesc.
12: Isso.
0: O Senac, eu sei a batalha que foi, porque a gente fazia os cursos em Caxias, e o Sesc era, assim, era um pouco distante, assim, era um sonho ter. É. Como é que foi trazer essa turma para cá, hein?
12: Olha, eu me lembro bem.
0: Não foi fácil, não é que nem exagero, mas não foi fácil.
12: O Senac foi ali onde tem o centro, na frente do mercado Lázaro, né?
13: Isso. Uhum.
12: Ali que começou o Senac, era um balcão do Senac ali.
0: Centro Social Urbano.
12: Há 28 anos, 28 anos atrás.
0: É.
12: E o Sesc foi ali. Na Coronel Pena de Moraes, ali,
0: na antiga Malharia Risso.
12: Na antiga Malharia Risso.
0: Maravilha. Bom, gente, é muita história boa. Claudinho, só
12: uma... É uma briga de todos os municípios, né? Todos os prefeitos, eles brigam para ter Sesc e Senac na cidade deles.
0: Não, e o detalhe para nós, que a gente que é daqui, é o antes e o depois sem nenhum tipo de. Vamos falar mais do que é, mas é o Sesc e o Senac, depois da chegada, é outra história aí.
12: Com certeza, e a facilidade, né, para o pessoal poder. Adquirir cultura, lazer, esporte,
0: aprender,
12: né? Aprender, né? Nós precisamos principalmente mão de obra técnica, isso que nós precisamos mais.
0: Claudinho, Bono, ontem à noite a CDL completou 55 anos e o Bono hoje está no Sindicato de Lojas, mais uma, hoje está uma liderança nacional também, mas a tua passagem, bons momentos da CDL também.
12: Muito bom, infelizmente não pude estar presente, né? Porque recebi o convite e eu tinha, como coordenador da Comissão do Varejo, eu tinha bem nesse horário a reunião na FEComércio com a Comissão do Varejo, né? Então, infelizmente, tive que o pessoal do Sindiloja, o Varela, nos representou lá, né? Porque eu não pude estar presente, estava em outra reunião na FEComércio. Mas eu te diria que toda a entidade, né? O pessoal que não tá, que não faz parte da entidade, que eu faça, né? Que é um aprendizado e cresce, né? É uma maneira de crescer junto com o município, né? E dar um pouquinho da gente para que as entidades e as nossas lojas, nossas pessoas, né? Cresçam juntos.
0: Gente, obrigadão aqui pela presença, Ivandra e a Clariana, presentão aí, muito obrigado.
14: Fica o convite, né, Evandra e Bono, que estejam lá com nós no domingo para aproveitar a programação que foi feita com muito carinho para todo mundo.
13: Isso aí.
0: Parabéns pelo nível da promoção, impecável aí.
13: Obrigada, Rogério.
0: É para curtir do primeiro, do começo ao fim aí. Uhum.
12: Só dependemos da presença do.
0: Está tudo prontinho, depende de nós, a população se fazer presente aí, é só chegar.
12: É isso.
0: Gente, obrigado. Obrigada. Bono, Evandra, Clariana, muito obrigado. Vamos fazer um intervalo rapidão, Farroupilha. Olha que uma notícia boa, a população cobrou e o prefeito João está dando resultado. A promoção, a campanha de conscientização, eu cuido Farroupilha quase do lixo. Assunto bom, 6:41.
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0: Agora 6h43, vem trabalhar com a gente, tem vaga aqui na Rádio Espaço, na recepção, trabalho de segunda a sábado, sábado é pela parte da manhã, necessário ser proativa, ter boa redação, trabalho em equipe, boa comunicação, atenção, organização, possuir conhecimento em informática, admissão imediata, interessadas entregar currículo aqui na Espaço FM, currículo com foto aqui na Espaço FM ou pelo e-mail comercial@espaçofm.com.br. Chegou há pouco, gente, aqui informação, falecimento de Isandira Tonin Bortolanza, 89 anos. Ângela Tonin em memória, Ângelo Tonin em memória, família de Olímpio Tonin em memória, Irma Tonin Mocelin e família, família de Celino Tonin em memória, Corina Tonin Mussolini e família, Avelino Tonin e família, Maria Tonin Gueno, Genoveva Gema Bortolanza Biasoli e família, Luiz Carlos Biasoli, Adriana Biasoli e Everaldo Pelinzon e família, irmãos, cunhados, sobrinhos e demais familiares da senhora Isandira Tonin Bortolanza. Com pesar comunicam que as últimas homenagens estão sendo prestadas na Capela C, Memorial São José Farroupilha, de onde sairá o féretro amanhã às 9h30 para o cemitério municipal Nova Vicenza, bairro Nova Vicenza, onde será realizado o sepultamento. Antecipam agradecimentos. Noticiamos o falecimento de Isandira Tonin Bortolanza aos 89 anos. São duas famílias tradicionais aqui de Farroupilha, família Tonin e família Bortolanza, despedida a Capela C, Memorial São José Farroupilha. Sepultamento amanhã às 9h30 no cemitério Nova Vicenza. Te convidar aqui o secretário municipal do Urbanismo e Meio Ambiente, o Paulo Gasperin, e o presidente da Ecofar, o advogado Evandro Breda, com a gente aqui no estúdio. 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A gente está começando em seguida. Agora, nesse momento, prefeito Jonas, tá a abertura oficial dos festejos Farroupilhas. Vai até o dia 20 de setembro. Aqui com a gente, o pessoal ligado ao meio ambiente e urbanismo e a questão da Ecofar com Evandro Breda, Paulo Gasperi, nosso secretário municipal. Senhores, vou direto primeiro aqui agradecer essa presença gentil de vocês aqui com a gente. Senhores, boa noite, tudo certo?
19: Boa noite.
0: Por causa do tempo, aí já gasto uma quinta direto aqui, ó. O que vem a ser Eu Cuido de Farroupilha, Eu Cuido Farroupilha, uma campanha de conscientização. Ecofar, Secretaria Municipal do Meio Ambiente e Urbanismo, Paulo Gasperini, Evandro Breda, o que vem a ser essa campanha na prática, o que que é?
19: Boa noite, Rogério, então, boa noite, ouvintes. Como nós já viemos muitas vezes, né, aqui na presença da Rádio Espaço, trazendo algumas informações, algumas instruções, então agora lançado pela está sendo lançado pela Prefeitura de Farroupilha, através do nosso prefeito Jonas, e em parceria com a comunidade, digamos assim, né? Nós não estamos trabalhando nisso sozinhos. A campanha Farroupilha Eu Cuido quer dizer que todos nós somos responsáveis pelo que nós produzimos de lixo, produzimos de resíduos, as nossas ações diárias junto à comunidade. Nós queremos o quê? Uma cidade mais leve, mais agradável, mais limpa, que é importante. Nós falamos tantas vezes, né, Rogério, sobre essa questão da limpeza, da questão do cuidado que nós devemos ter. Então, assim, ó, como eu falo sempre, e usei essa frase na última reunião da UAB para os presidentes de bairro, nós somos responsáveis, nós não podemos terceirizar esse problema. Nós temos que ser coerentes, responsáveis por nós mesmos. Então, essa campanha vem no intuito de conscientizar a população para que ela faça o melhor descarte, a melhor separação, os dias corretos, horários corretos, para que nós consigamos então trabalhar junto com essa comunidade, com a nossa comunidade, e demonstrar então a efetividade desse programa Farroupilha. Eu cuido Farroupilha.
0: Eu cuido Farroupilha, mas como é que vai ser? Repito, no dia a dia, quem vai ser? Através de campanha, vai ter multa, alguma coisa? Que a gente só funciona quando mexe no bolso do contribuinte.
19: Eu ouvi essa frase hoje, a gente só começa a educar através da punição. Vamos tentar num primeiro momento, Rogério, a educação através do incentivo, da demonstração através de material gráfico, vídeos, a mídia nos apoiando. Eu acho que esse é o importante nesse momento. Né? Eu falava agora aqui na portaria, ali na entrada, que nós ainda estamos trabalhando também pela prefeitura ali com o código de posturas, que vai ao encontro dessas situações também, né? Mas ele não está concluído. Porém, essa campanha exclusiva, Eu Cuido Farroupilha, ela tem o intuito de conscientizar.
0: Evandro Preda, a Ecofar, muda alguma coisa na Ecofar? Que a gente ouviu algumas manifestações essa semana. Ah, mas tem que fazer também, melhorar a parte da Ecofar. Tem que mudar alguma coisa, Evandro Preda?
2: Boa noite, Rogério. Bom, vamos começar dizendo assim, essa campanha que está sendo lançada agora, a campanha Eu Cuido, ela é uma campanha que se propõe a, não vamos colocar assim, ser educativa, que educativa é um pouco forte, né? Parece-se que a gente está colocando assim, não, nós estamos dizendo o que vocês vão fazer. Não, nós estamos propondo, a prefeitura está propondo, junto com a Ecofar, com a Secretaria de Urbanismo e Meio Ambiente, com a Secretaria de Obras e Trânsito, uma situação diferente. Vamos fazer juntos, né? É uma campanha educativa, mas também é uma campanha que se propõe a ser explicativa, que se propõe a mostrar para a população o que está sendo feito, como está sendo feito, né? Para que a população também entenda, porque às vezes parece bem vago, assim, ó. Ah, eu vou ficar mais Ecofar. Eu descartei o meu lixo, coloquei o meu lixo lá no container. Tá, e daí? Né? E a partir daí o que acontece? Né? As pessoas de repente não têm noção exata do que acontece a partir daí, né? O que vai ser feito com aquele lixo, o que vai, onde ele vai, como ele vai ser tratado, enfim, toda essa situação. Então é importante que a gente coloque também como as coisas são feitas, o que o poder público tem feito, né? Não é só exigir, a gente também tem que mostrar o que se faz. E em relação a mudanças na Ecofar, nós já temos algumas mudanças que a gente costuma fazer, às vezes a gente sequer divulga, né? Não, costuma fazer para ver se vai dar certo, né? Que às vezes nem, eu sei, não é um assunto engraçado, muito pelo contrário, mas a gente costuma fazer até no sentido de vamos testar para ver se funciona, se a gente consegue expandir para mais lugares, se a gente consegue, digamos assim, melhorar o que já está aí. Mas nós ficamos também restritos a algumas situações, como por exemplo, nós temos um determinado número de coletas por semana nos locais. Isso é estabelecido por lei, isso é vinculado diretamente à cobrança de taxa de lixo, né? Tudo que modificar uma coisa vai modificar outra também. Então eu não sei exatamente qual seria a recepção da população em relação a isso, né? Pode ser que seja boa, pode ser que não seja, não sei, né? Então às vezes as mudanças nós também ficamos um pouco amarrados, né, nelas, a gente fica um pouco limitado, mas sim, temos tentado fazer algumas coisas, ver se melhora, né, ver se dá um, se o resultado é outro.
0: Eu cuido Farroupilha, a campanha está sendo lançada, ela tem prazo para terminar ou vai ser uma campanha permanente, secretário?
19: Eu acredito que tenha que ser permanente, Rogério, porque é dia a dia, a cidade é orgânica, ela vai crescendo, ela vai desenvolvendo, vai se moldando conforme as nossas ações. Então ela deve ser mantida sim. Ela sim. É um lançamento no dia de hoje. Provavelmente o nosso prefeito Jonas vai falar sobre a campanha amanhã também. Mas vai falar, pincelar.
0: Vou perguntar.
19: E isso, claro. Tá. Ele está no todo direito e eu acho que ele tem muito mais. As palavras dele são muito melhores do que as minhas.
0: Mas vocês estão na linha de frente para executar. No caso, a gente tem um problema assim. A população está pedindo esse tipo de campanha. E vocês vão começar quem? Porque chega de querer só multar também. É tudo que a gente tem hoje no Brasil, é só multar, é censurar, é proibir. O detalhe, mas o bairro industrial é o maior foco que a gente tem, um desrespeito. O pessoal não está cuidando. Talvez seja uma pequena parcela, mas o foco está lá. O industrial é um dos primeiros bairros a receber a campanha?
19: Farroupilha vai tratar isso como um todo, tá? Eu sempre falo também com os presidentes de bairro e eles devem ser tratados com regionalidade. Cada bairro tem a sua peculiaridade, assim como você falou agora, bairro industrial, tocou no assunto. Nós já tivemos ações de moradores, movimentação do presidente do bairro, de alguns moradores, solicitando a retirada ou deslocamento de alguns containers. Ao contrário do que eu ouvi essa semana aqui no espaço, o aumento do número de containers, eu falo e enfatizo, Rogério, o número de containers sendo um par, dois pares, três pares, não vai mudar a conscientização das pessoas. Tanto no descarte irregular de entulho, que ocorre ao lado dos containers, que são os famosos lixões, pequenos lixões a céu aberto, né? E ao mesmo tempo, o descarte correto, lixo seco no lixo seco, lixo orgânico no lixo orgânico. Isso também é uma mistura que acontece com um, dois ou dez containers. Então, a forma correta, a população aqui, Taubreda, que eu acho que é melhor do que eu para falar, a Ecofar tem todo um programa já definido de dias de coleta do orgânico, dias de coleta do seletivo. As pessoas têm que ter a consciência de descartar no momento correto. Não resolve eu colocar o meu lixo orgânico e o seletivo junto. O caminhão vai recolher o que tem que recolher para não haver a mistura e a contaminação do resíduo seco. Do reciclável, né?
20: O que acontece bastante também é a seguinte situação: as pessoas ligarem para cá ou ligarem na Ecofar dizendo, não coletaram o lixo na minha casa hoje. Aí tu vai no local e tu chega àquela conclusão, tu vê lá o quê? Tu tem lixo seco, que não foi levado, né? Não foi coletado, porque era dia do lixo orgânico. Né? Então, de fato, o dia que for o lixo orgânico, vai ser coletado o lixo orgânico. O seco vai ficar. Então, não joga no mesmo dia. Não coloca ali no mesmo dia, porque um vai ficar. Né? A gente não vai misturar os dois. O destino não é o mesmo. Né? Então, a gente tem que diferenciar isso também, né? Como destino, então a gente tem que diferenciar na coleta também.
0: Deixa eu fechar aqui, porque eu tenho que colocar o secretário da Saúde de Caxias, que tem uma informação que interessa a toda a região aí, que é a questão da carreta que vem para Farroupilha. Paulo, fecha aí.
19: Não, ia dizer até que o Breda falando nisso, a questão é esses pequenos detalhes, Rogério, que nós temos que trabalhar e conscientizar a nossa comunidade.
0: Mas só deixar claro, porque a gente está começando a campanha ouvindo vocês e amanhã, no Espaço Livre, o prefeito certamente vai ampliar. Mas no caso, não vai se mudar nada em termos assim, não a partir de agora vai ter isso, vai ter mais isso, vai ter mais containers, vai ter mais dias de... Vai ser uma conscientização em cima do que a gente tem hoje.
19: Mais divulgação.
0: Mais divulgação.
19: Exato.
0: Pro pessoal gravar, porque é só seguir as regras então aí, que no caso não teria problema de lixo clandestino, de exagero, porque o bairro industrial tem o batido da tecla, que é o bairro... Vocês foram lá recolher a presidência, o Gerson lá sempre indo atrás, e em menos de 12 horas voltou que estava de sujeira. É conscientização e educação.
19: Vou usar um pequeno exemplo do bairro São Luís, tá? O presidente do bairro, no ano passado, solicitou a retirada de dois contêineres que eles haviam já mapeado, que pessoas de outros bairros, inclusive com obras, resto de obras, descartavam junto aos contêineres por estarem instalados em terreno baldio, localizados ao lado do terreno baldio. O presidente solicitou a retirada. O lixão cessou. Acabou, a população não descarta mais lixo ali.
0: Gente, é o seguinte, ó, a pergunta aqui tem que ser feita, no caso da Tamires. Por que o caminhão recolhe, às vezes, ambos contêineres, orgânico e seco, mistura tudo, Evandro?
20: Não. O que acontece é o seguinte, vamos lá, nós temos o problema daquelas pessoas que mexem o lixo, principalmente durante a noite. joga o orgânico para dentro do seco e o seco para dentro do orgânico para escolher o que precisa. Contaminou tudo. Contamina tudo, né? Tu não tem como separar um papel bom, um plástico limpo, no meio do lixo orgânico.
0: Mas aí vem o detalhe, Breda, a questão, vai ser feita essa campanha junto também os recolhedores, o pessoal que vai buscar nos containers de madrugada, à noite, nos fins de semana também?
20: Nós vamos tentar fazer o máximo possível. É que essas pessoas são, vamos lá, é um pouco difícil de controlar, é um pouco difícil.
0: Tá bom.
20: Né? Se fosse simples, se fosse fácil de resolver, nós já teríamos feito, né? Mas não é tão simples assim, né? São, infelizmente, nós temos esse problema, né? Algumas cidades aqui da nossa região não tem, mas em Farroupilha temos, e temos um problema bastante sério. Vamos fazer o possível que estiver ao nosso alcance, com certeza.
0: Breda, obrigado.
20: Obrigado, Paulo,
0: obrigado e cumprimentos. Amanhã tem recolhimento de vidro, de embalagem cartonada, de blister, de tampinha de óleo de cozinha. Olá. Com qualquer tempo, né? Com qualquer tempo.
19: E amanhã não vai chover muito também.
0: Tá bom, mas vai lá no pavilhão da CDL. Obrigado, senhores.
19: Muito obrigado. Obrigado,
0: vamos voltar. Amanhã o prefeito dá uma ampliada e depois semana que vem a gente vem com, até porque tem a interatividade com o assunto rende. Muito obrigado. Eu vou fazer um contato para dizer um boa noite que não vai dar tempo. Pro presidente aqui, pro secretário da saúde, Rafael Bueno aí de Caxias do Sul. Senhores, muito obrigado, até amanhã. Gente, 6:58. Rafael Bueno, deixamos pro final aqui, Rafael, só tem um minuto, eu vou te fazer um convite, né? Eu sei que a tarde inteira o pessoal tava indo atrás, porque é utilidade pública. Rafael, tenho um minuto só e amanhã eu te convido, se puder, 12:30, te ligar, se tu permitir, eu te ligo pra gente passar detalhes. Carreta que era para estar em Caxias do Sul, problemas com gerador aí no complexo da festa da uva, vem para Farroupilha. Um minuto, o que o senhor acha importante repassar para todos nós? Vem para Farroupilha, o pessoal de Caxias vai ter que vir para cá. Boa noite, Rafael Bueno.
1: Boa noite, Rogério. Primeiro que todo mundo tá em fila de espera, né? Há anos, tem gente aqui da região que tá 2 anos. Caxias não tem lista de espera. Nós temos a nossa demanda suprida pelos nossos setores aí da saúde. Segundo, se eu não fosse para Brasília buscar a carreta, nem Caxias, nem Farroupilha teria, nem todos os 48 municípios da região, né? Então, Caxias talvez nem vai precisar ir para lá, porque a gente não tem lista de espera para tomografia sem contraste e sem sedação. Né? O que nós estamos fazendo é beneficiando os 48 municípios que têm lista represada. Simplesmente isso. Então, quem ia vir a Caxias vai a Farroupilha. Né? A viagem que Bento ia vir para Caxias vai para Farroupilha. Que Jaquirana ia vir para Caxias vai para Farroupilha. Não tem nada demais. É um exame que eu consegui de graça. Tá para os municípios mais ágil, então não sei o que estão reclamando, não deu em Caxias, está em Farroupilha. É um algo a mais para a saúde. Não, a gente não tinha. Agora estão reclamando porque tem que ir para Farroupilha, não entendo muitas vezes, né, Rogério?
0: Rafael Bueno, puder, posso te ligar 12:30 amanhã, Rafael?
1: Não tem problema, pode me ligar.
0: Até para a gente dar uma ampliada. Rafael, muito obrigado e cumprimentos, até mais.
1: Até mais, Rogério. Às vezes para ir no baile as pessoas não reclamam. Agora para andar um pouquinho mais para cuidar da saúde, daí parece que é o fim do mundo, né? Um abraço.
0: Obrigado, Rafael Bueno, secretário da Saúde. Vamos ampliar esse assunto e outros detalhes também. Vamos fazer o contato agora com Brasília chamando. Brasília está chamando com Voz do Brasil. 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Voz do Brasil está começando e a gente volta amanhã, cedinho. Já tem o Gustavo na noite da Espaço. Olha o contato direto aqui chegando com o pessoal aqui. Deixa eu fazer o contato direto. Tá começando Voz do Brasil. Vambora. Tá começando agora? Vai.
21: Em Brasília, 19 horas. Está no ar a Voz do Brasil. As notícias do governo federal que movimentaram o país no dia de hoje.
22: Olá, boa noite.
21: Boa noite para você que nos acompanha em todo o país.
22: Sexta-feira, 11 de setembro de 2026.
21: Vamos ao destaque do dia.
22: Inflação de agosto fica negativa em 0,32%, segundo o IBGE.
21: Redução do índice foi impulsionada por setores de habitação, transportes, alimentação e bebida.
22: Conab aponta queda de valor de produtos da cesta básica, Graziele Bezerra.
23: Os maiores destaques.
3: descontos ficaram com a batata inglesa, cenoura, cebola, tomate, ovo de galinha e café moído.
4: Dia do Cerrado.
5: Dados do DETER mostram queda de 19% no desmatamento no mês de agosto em relação ao mesmo período do ano passado.
4: E o levantamento aponta que 51% do Cerrado é considerado prioritário para a segurança hídrica do Brasil. Gabriela Noronha. E educação.
5: Estudantes do ensino médio têm até 15 de setembro para se inscrever na Olimpíada Nacional de Empreendedorismo. Natália Koslick.
23: A competição começa no dia 18 de setembro com uma prova online. As questões envolvem raciocínio lógico, inovação e empreendedorismo com situações do cotidiano.
4: Hoje, na apresentação da Voz do Brasil, eu, Mariana Jungmann e Nazi Brum.
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4: A pesquisa mensal do IBGE, divulgada hoje, mostrou uma queda de 0,32% na inflação oficial do país no mês de agosto.
5: Impactaram o resultado descontos na conta de luz, nas passagens aéreas, nos preços de combustíveis e de alimentos.
3: O Índice Nacional de Preços ao Consumidor Amplo, que mede a inflação oficial do país, teve queda de 0,32% em agosto. O valor ficou 0,39 ponto percentual abaixo do registrado em julho. Os grupos que exerceram maior impacto sobre o resultado foram habitação, transportes, alimentação e bebidas e comunicação. Em relação à habitação, Fernando Gonçalves, gerente IPCA, explica que um fator que influenciou foram os descontos na conta de energia elétrica.
24: A queda registrada no grupo habitação veio da contribuição de menos 0,33 pontos percentual da energia elétrica residencial, que recuou 7,63% no mês, em decorrência da incorporação do bônus de Itaipu, creditado nas faturas emitidas no mês de agosto.
3: O preço dos alimentos também recuou em agosto. Os maiores descontos ficaram com a batata inglesa, cenoura, cebola, tomate, ovo de galinha e café moído. A tendência de queda foi confirmada por um levantamento realizado em parceria com a Conab, Companhia Nacional de Abastecimento. De acordo com a diretora de Política Agrícola e Informação da companhia, Nayara Andreoli Bittencourt, a queda no preço desses itens influencia o valor da cesta básica no país.
25: O custo da cesta básica caiu em 25 das 27 capitais pesquisadas pela Conab e alguns alimentos importantes na mesa dos brasileiros contribuíram para esse resultado. O café e o tomate tiveram queda em 23 capitais, o feijão carioca ficou mais barato em 19 e o açúcar em 16 capitais. Boa parte desses alimentos tem a queda relacionada ao aumento da oferta e ao avanço das safras desses produtos.
3: Pão francês e óleo de soja, por outro lado, registraram variações acima de 2%, de acordo com o levantamento da Conab. Os preços mais altos são explicados pelo aumento da demanda global por esses itens, além dos possíveis efeitos climáticos do El Niño sobre a safra 2026-2027. Reportagem Graziele Bezerra.
4: No dia do Cerrado foram divulgados novos dados sobre o desmatamento.
5: A perda de vegetação nativa recuou 19% em agosto, segundo os alertas em tempo real do DETER.
4: Também foi assinada a portaria que identifica as áreas prioritárias do Cerrado para a segurança hídrica.
26: Segundo o maior bioma do Brasil, o Cerrado ocupa um quarto do território nacional e é a savana mais rica do mundo em biodiversidade. Situado sobretudo no Planalto Central, também tem papel fundamental na disponibilidade de água no país, como explica Humberto Lúcio Lima, diretor-presidente do Instituto Arvoredo, que atua na preservação do Cerrado.
27: É o bioma conhecido como Caixa d'Água do Brasil, por possuir 3 aquíferos, abastecer 8 das 12 bacias hidrográficas que nós temos e ter mais de 131 mil nascentes. Então é um bioma extremamente importante, não só para as mudanças climáticas, também como para a água potável no Brasil.
26: E um novo levantamento divulgado pelo governo federal mostrou que 51% de todo o território do Cerrado é considerado prioritário para a segurança hídrica do Brasil. Com base nisso, foi assinada uma portaria que cria um sistema de áreas prioritárias de recarga hídrica no Cerrado. Os dados das principais áreas estarão disponíveis para gestores, pesquisadores e população em geral. A medida visa identificar e proteger de regiões estratégicas para manutenção dos recursos hídricos. Como comentou o ministro do Meio Ambiente e Mudança do Clima, João Paulo Capobianco.
6: São vários estudos mostrando a redução da vazão nos principais rios do Cerrado. Esse dado das áreas prioritárias para recarga hídrica é algo absolutamente fundamental. Quando você apresenta, com base sólida em dados científicos, as áreas prioritárias, isso permite você organizar melhor os seus investimentos. É claro que todas são importantes, mas se nós temos recursos ainda não tão abundantes como gostaríamos, nós precisamos começar pelas áreas prioritárias.
26: Também nesta sexta-feira foram divulgados novos dados sobre o desmatamento no Brasil. Segundo informações do sistema DETER, Sistema de Detecção de Desmatamento em Tempo Real, do Instituto Nacional de Pesquisas Espaciais, os alertas de desmatamento no Cerrado caíram 19% em agosto, na comparação com o mesmo mês de 2025. A perda de vegetação nativa somou 238 quilômetros quadrados. Reportagem Gabriela Noronha.
7: O Ministério da Saúde confirmou 3 casos de sarampo em Tabatinga, no Amazonas.
8: Outros 2 foram confirmados em São Paulo, que já soma 32 pacientes esse ano.
7: O Brasil é considerado livre do vírus desde 2024, mas ainda registra casos esporádicos.
8: A vacinação é a principal forma de evitar a transmissão da doença. O imunizante é oferecido gratuitamente pelo SUS.
9: Após a confirmação nesta semana de 3 casos de sarampo no estado do Amazonas, o Ministério da Saúde intensificou as ações de vigilância na região. Os esforços são para interromper possíveis cadeias de transmissão do vírus. Os casos foram confirmados em Tabatinga, na fronteira entre Brasil, Colômbia e Peru. Os episódios ocorreram em pessoas que vieram da cidade de Alto Monte, no Peru, sem histórico de vacinação contra o sarampo. Além do Amazonas, o Ministério da Saúde mantém alerta para São Paulo, que registrou 32 casos este ano, 2 pacientes confirmados esta semana. Medidas de vigilância sanitária e vacinação estão sendo tomadas e não há registro de circulação do vírus para além das cidades de Guarulhos, São Bernardo do Campo e a capital paulista, que registra 29 dos 32 casos. O Brasil é certificado como livre do vírus desde 2024, mas ainda registra casos esporádicos, principalmente relacionados à importação do vírus de outros países. O sarampo já foi uma das principais causas de mortalidade infantil em todo o mundo. A transmissão ocorre pelas vias aéreas, ao tossir, espirrar, falar ou respirar. A doença possui alto nível de contágio. Quando a pessoa é infectada, ela pode transmitir o vírus para 90% das pessoas próximas que não estejam imunes. A vacinação é a principal forma de evitar novos casos. Os imunizantes são oferecidos gratuitamente pelo SUS e integram um calendário nacional de vacinação para pessoas de 12 meses a 59 anos. Há 2 vacinas disponíveis no SUS para a proteção contra a doença: a tríplice viral, que protege contra sarampo, cachumba e rubéola, e a tetraviral, que além dessas 3, imuniza também contra a varicela. Edinaldo Júnior para a Voz do Brasil.
7: PrevBarco, uma espécie de agência flutuante do INSS, leva serviços e informações de previdência social a comunidades isoladas do país.
8: Em setembro, a embarcação vai iniciar uma nova operação no Amapá.
7: Entre 28 de setembro e 9 de outubro, atenderá comunidades do arquipélago do Bailique. Depois segue para o município de Cutias, onde permanece até 23 de outubro.
8: Mas, antes de seguir para o Amapá, o PrevBarco estará em Chaves, no arquipélago do Marajó, no Pará, de 14 a 25 de setembro.
7: Não é necessário realizar agendamento prévio. O atendimento ocorre por ordem de chegada durante a permanência da embarcação em cada localidade.
8: Estudantes do ensino médio de todo o Brasil têm até 15 de setembro para se inscrever na primeira edição nacional da Olimpíada Nacional de Empreendedorismo.
7: O evento é individual e gratuito.
8: E os finalistas vão participar de uma imersão em empresas parceiras do projeto.
10: A competição começa no dia 18 de setembro com uma prova online de caráter diagnóstico. As questões envolvem raciocínio lógico, inovação e empreendedorismo com situações do cotidiano. Os 100 mil estudantes com melhor desempenho avançam para a segunda fase, marcada para 9 de outubro. Nessa etapa, a prova será dissertativa e os estudantes deverão desenvolver propostas de soluções e modelos de negócios. Os 100 melhores colocados no ranking nacional serão selecionados para a fase final.
11: O secretário nacional de Inclusão Socioprodutiva, MEIS e Cooperativismo, do Ministério do Empreendedorismo, da Microempresa e da Empresa de Pequeno Porte, Danilo Cabral, disse que os finalistas participam de um curso intensivo de curta duração voltado ao aprimoramento dos projetos, desenvolvimento de produtos e elaboração de planos de negócio.
12: É linkar aqueles que estão na escola, que precisam identificar essa vocação, qualificar, formar para poder empreender, com esse mundo do trabalho. É o papel do ensino médio, é formar para a cidadania e formar para o mundo do trabalho. Essa imersão vai durar 3 dias, onde aí sim os alunos já terão que apresentar um produto, um plano de negócio, e disso sairá 27 finalistas.
11: Além das provas, a programação prevê atividades de formação para estudantes, professores e escolas participantes. A etapa nacional será realizada em Brasília no dia 10 de dezembro. As inscrições são gratuitas e podem ser feitas pela internet até 15 de setembro. O endereço é one.ufma.br. Com locução de Natália Koslick, reportagem Pablo Mundim.
13: O uso da biometria digital ou um reconhecimento facial já faz parte da vida das pessoas hoje em dia.
14: Seja para fazer uma transação bancária ou para acessar o gov.br, por exemplo, esse tipo de procedimento agiliza o acesso a serviços e informações, protegendo os dados dos usuários.
13: Vamos saber como esses dados são armazenados e que cuidados extras podem ser tomados no ambiente digital.
15: Fazer uma selfie, aquela foto de si mesmo, virou rotina não só para as redes sociais. Também é com ela que é possível acessar portarias.

0: sistemas biométricos de acordo com a finalidade.
1: Tanto os bancos quanto sistemas assim, que a gente chama de sistemas críticos, eles têm um sistema biométrico muito mais eficiente. Ele é diferente do que a gente usa no celular, no nosso dia a dia. A biometria que você usa no celular é para acessar os seus dados que estão no seu aparelho. Então são sistemas bem diferentes.
0: A biometria digital analisa os padrões únicos dos dedos das mãos. Já o reconhecimento facial mapeia pontos e contornos do rosto, como a distância entre os olhos e o formato do queixo. No Brasil, a biometria é classificada como dado pessoal sensível pela Lei Geral de Proteção de Dados. As empresas são obrigadas a explicar o motivo da coleta, armazenar os dados de forma segura e excluí-los quando não forem mais necessários. Gustavo Henrique de Souto Silva, subsecretário de Planejamento e Tecnologia da Informação do Ministério das Comunicações, explica que essas informações são protegidas.
2: Quando a gente fala de segurança e as pessoas têm esse medo daquele dado vazar, é que esses dados, eles são muito bem protegidos, são criptografados e assim, não é qualquer pessoa ou empresa que tem acesso a isso. E esses dados não é disponível, acessível de forma indiscriminada. Então, eles têm um controle de acesso.
0: E alguns procedimentos simples podem ajudar a proteger a identidade e os dados sensíveis no ambiente digital, como ativar a verificação em duas etapas em suas contas, usar um gerenciador de senhas para armazenar os dados e proteger o chip do seu celular nas configurações do telefone. Reportagem Luciana Colares de Holanda.
3: A identificação biométrica virou política nacional pelo Ministério de Portos e Aeroportos. O objetivo é modernizar o controle de acesso e ampliar a segurança nos sistemas de transporte do país.
4: A iniciativa padroniza o uso de tecnologias como reconhecimento facial e digital em aeroportos, portos, instalações portuárias e hidrovias.
3: E a biometria deixa o sistema nos aeroportos mais moderno, mas tem coisas que só dependem do ser humano para a viagem ser mais tranquila, como disciplina e educação.
4: Tumultos, brigas ou até mesmo piadinhas fora de hora em aeroportos ou aviões podem causar um verdadeiro transtorno para muitas pessoas, como atrasos de voos e até pousos de emergência.
3: Agora, os passageiros que não respeitarem as regras serão penalizados com multas altas e podem chegar a ficar proibidos de viajar por até um ano.
4: E para alertar os viajantes sobre essas mudanças, o Ministério de Portos e Aeroportos lançou a campanha Parece Exagero, é Segurança.
5: O passageiro indisciplinado é aquele que comete atos que violam e comprometem a segurança, a tranquilidade e a dignidade de outras pessoas. O analista de marketing João Gabriel Palhão conta que já presenciou um desses atos que provocou atrasos e estresse nos passageiros.
6: Vindo aqui para Brasília mesmo, presenciei isso com o caso de notebook. Desde o início do voo, a comissária já avisou para que ela passasse perto, o cara tirava, mas sempre voltava. Então foi o voo inteiro dando trabalho.
5: A campanha Parece Exagero, mas é Segurança foi motivada pelo aumento de episódios envolvendo passageiros indisciplinados a bordo das aeronaves e nos aeroportos do país. Segundo o Ministério de Portos e Aeroportos, o Brasil registrou 881 casos de indisciplina no transporte aéreo entre janeiro e junho de 2026. Desse total, 154 episódios poderiam comprometer de forma grave a segurança operacional. A assistente social Maria Bezerra afirma que essas atitudes prejudicam muitas pessoas.
7: A gente pode perceber em vários voos problemas com um ou outro passageiro, ou uma ou outra também, que pensam que o umbigo dela fala por todo mundo, não é? Então, eu acho que é bastante interessante a gente pensar que um voo com mais de 100 pessoas, além de mim, todos têm direito. E uma pessoa não pode impedir o bem-estar das demais.
5: Além da campanha, a ANAC, Agência Nacional de Aviação Civil, definiu um conjunto de medidas para enfrentar situações que possam comprometer a segurança e o funcionamento das operações aéreas por causa de passageiros.

0: Passageiros indisciplinados. Entre as punições estão aplicação de multas, além de ter o direito de viajar suspenso por um ano. Como explica o superintendente de infraestrutura aeroportuária da Agência de Aviação Civil, Giovano Palma.
1: Então há uma multa de até R$17.500 para os casos graves. São aqueles casos de agressão do pessoal do balcão de check-in, agressão do pessoal que faz o controle de segurança ou também informação falsa de bomba. E ainda nós temos os casos gravíssimos, que são aqueles casos a bordo da aeronave, em que há, por vezes, uma agressão ao tripulante e que inviabiliza esse tripulante de continuar trabalhando dentro da aeronave. E se um tripulante ele acaba, por uma agressão, não podendo trabalhar, isso afeta a segurança, principalmente no momento de emergência. Que, além da multa, pode haver um impedimento de voar por até 6 ou 12 meses, né?
0: As novas medidas passam a valer a partir de 14 de setembro. Reportagem Cleide Lopes.
2: Para saber mais sobre a resolução 800 da ANAC, que cria regras para atos de indisciplina, acesse pareceexagero.com.br.
3: Estudantes que ingressaram em cursos presenciais de licenciatura este ano já podem se inscrever no PEDMEIA Licenciaturas.
2: O prazo vai até o dia 19 de dezembro, enquanto houver vagas.
3: Podem participar estudantes que tiveram pelo menos 650 pontos no Exame Nacional do Ensino Médio, Enem, e foram matriculados por meio do Sisu, ProUni ou Fies.
2: A bolsa é de R$ 1.050 por mês durante todo o curso. Desse valor, R$ 700 podem ser sacados todo mês e R$ 350 ficam em poupança.
3: As inscrições devem ser feitas pela plataforma Freire no site freire.caps.gov.br.
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2: Hoje vamos viajar até o sertão do Nordeste, no interior do Piauí.
3: É na Serra da Capivara que encontramos a maior quantidade de arte rupestre no Brasil.
2: Além do valor histórico, por lá é possível fazer trilhas, escaladas, passeios de bicicleta e até voos livres.
5: Sinônimo de fofura e tranquilidade, a capivara virou febre mundial.
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5: Maria Luísa Fukushima Rodrigues, de 5 anos, é fã desse animal que vive perto de lagos e rios em várias partes do país. Maria Luísa, qual é o seu bichinho preferido?
7: Capivara.
5: E por quê?
7: Porque eu gosto muito que ela me ensina a nadar, porque ela é bem fofinha.
5: Nas redes sociais, a capivara também virou fenômeno pop, com vídeos que mostram a rotina sociável dessas adoráveis criaturas.
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5: O sucesso é tanto que a capivara ganhou um dia mundial, comemorado na próxima segunda-feira. E no Brasil, a fama do bichinho não é diferente. E hoje, vamos conhecer um lugar que leva o nome da nossa estrela. No interior do Piauí, a arqueóloga Niede Guidon encontrou em 1979 um verdadeiro tesouro da história. Vestígios humanos de mais de 50 mil anos atrás. Mais de 1.300 sítios arqueológicos já foram catalogados na Serra da Capivara. São pinturas rupestres que registram cenas de caça, rituais, danças e outras atividades do cotidiano de povos que viveram na região. E para preservar toda essa história, foi criado o Parque Nacional da Serra da Capivara, no meio da Caatinga brasileira. Em 1991, o local entrou para a lista de Patrimônio Mundial da Unesco. Quem conta a história do desenvolvimento do local é a arqueóloga e pesquisadora Gisele Felice.
8: A ideia era fazer com que tivesse alguma coisa que pudesse gerar renda, melhorar a qualidade de vida das pessoas e, ao mesmo tempo, preservar o patrimônio cultural, que seriam os sítios arqueológicos com as pinturas rupestres, que são magníficas, e preservar o patrimônio natural.
5: E quem vai visitar, é bom saber que tem bastante coisa para ver, hein? Como disse o professor de geografia e guia turístico Wilke Amorim Lopes.
9: Ele tem vários atrativos. nós temos Kenny, nós temos a fauna, nós temos a flora, temos as pinturas rupestres, temos dois museus para proporcionar o turista, o visitante, a conhecer o Parque Nacional Sede Capivara. Nós temos também fósseis da megafauna. Há 12 mil anos atrás, nós temos mais da megafauna, preguiça gigante, mastodonte, macrauchenha, ilhamas.
5: A história a olhos vistos. Foi o que o professor universitário de Recife, em Pernambuco, Raimundo Nonato Ferreira, teve a oportunidade de mostrar ao filho de 10 anos na Serra da Capivara.
9: Ele mesmo disse que foi uma experiência sem igual, inclusive algumas coisas que ele tinha visto na escola. E agora ele pôde ter a oportunidade de visitar as pinturas rupestres, ver esses rastros deixados há mais de 5, 10, 15, 50 mil anos pelo homem americano. E ele pôde ver não só como foi descrito na sala de aula, mas pôde ver em loco. Então, assim, para ele foi uma experiência única.
5: Ficou curioso? Para conhecer mais sobre a história do parque, que fica no meio da Caatinga, a visita está aberta todos os dias das 6 da manhã às 6 da tarde. Mas atenção, a entrada no parque só é permitida com guia credenciado do ICMBio. Tudo para proteger a biodiversidade do sertão e o legado das pinturas rupestres. Eu sou a Raquel Mariano e até a próxima viagem.
2: E na próxima sexta-feira, nós vamos celebrar o primeiro Dia Internacional das Cavernas, comemorado oficialmente em 13 de setembro. Até lá!
3: E essas foram as notícias do governo federal.
2: Fique agora com as notícias do Poder Judiciário e do Congresso Nacional. Boa noite, um bom fim de semana.
3: A gente volta na segunda-feira, uma boa noite.
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11: STF homologa planos estaduais contra violações de direitos no sistema prisional.
12: Telegram detalha ações contra desinformação em plano para eleições.
11: FGTS completa 60 anos neste mês.
12: Boa noite, eu sou Leandro Bezerra.
11: E eu sou Walter Lima.
12: STF confirma planos de reestruturação do sistema penitenciário de 14 estados.
11: Os demais estados e o DF tiveram os planos validados, mas com ressalvas. Carolina Chaves.
13: Em 2024, o STF homologou o Plano Pena Justa, que prevê medidas para enfrentar problemas históricos do sistema prisional. A partir dessas diretrizes, estados e Distrito Federal elaboraram planos locais. Agora, o Supremo também definiu como será feito o monitoramento das ações. Os tribunais de justiça terão que padronizar os procedimentos e monitorar o cumprimento das medidas previstas. Os corregedores gerais de justiça deverão acompanhar a execução dos planos com o apoio dos grupos de monitoramento e fiscalização do sistema carcerário. As informações deverão ser encaminhadas ao CNJ pelos comitês locais. Juízes corregedores de presídios e magistrados responsáveis pelas varas de execuções penais também poderão auxiliar na fiscalização.
12: Telegram apresenta plano de conformidade para as eleições.
11: A medida faz parte das ações do TSE para o combate da desinformação. Guilherme Firmino.
14: Segundo o plano, a plataforma poderá remover materiais potencialmente ilegais, restringir ou excluir contas em desacordo com o plano e usar marcadores para alertar os usuários sobre possíveis fraudes ou conteúdos falsificados. A plataforma também pode fazer a moderação de grupos, contas, bots e canais, através de denúncias ou por um sistema de detecção interna. A empresa deixa claro que as medidas abrangem apenas as funcionalidades públicas do serviço. As comunicações privadas permanecem protegidas e não são monitoradas.
12: Lei que criou o FGTS completa 60 anos no domingo, 13 de setembro.
11: O fundo foi criado em 1966. Larissa Batista.
15: Há 60 anos, o FGTS funciona como uma rede de proteção para quem trabalha. O empregador deposita todo mês e sem descontar do salário o valor em uma conta vinculada. Esse dinheiro pode ser sacado nas situações previstas em lei, mas é preciso ficar de olho. Cerca de 1,5 milhão de empregadores devem juntos 11 bilhões de reais em FGTS. Por isso, você deve prestar atenção e conferir os depósitos todo mês pelo aplicativo Meu FGTS.
12: Justiça recebe denúncia e ex-deputado TH Joias torna-se réu por corrupção.
11: A denúncia foi apresentada pelo Ministério Público Federal, Vanessa Pereira.
16: A denúncia contra o ex-deputado estadual TH Joias e outras quatro pessoas foi recebida pelo Tribunal Regional Federal da 2ª Região nesta semana. De acordo com o MPF, o esquema envolvia a ocupação de cargos públicos, o vazamento de dados policiais e a facilitação de vantagens ilícitas. Além da condenação pelos crimes imputados, o MPF requereu ao tribunal a manutenção das medidas cautelares pessoais e patrimoniais fixadas pela Justiça. O tribunal manteve a prisão preventiva dos acusados, ordenou a transferência do ex-deputado para a Penitenciária Federal e deu aval ao compartilhamento de provas e uso de bens apreendidos.
12: Medida protetiva não pode impor à vítima de crime sexual o ônus de se afastar do acusado no trabalho.
11: Essa decisão é do ministro Antônio Carlos Ferreira do STJ, Fátima Uchoa.
17: Inicialmente, a medida protetiva determinava que o acusado mantivesse distância mínima de 100 metros da vítima de crime sexual e não tivesse contato com ela, que trabalha na mesma instituição. Mas devido à dinâmica profissional, o homem superior e hierárquico comparecia ao local de trabalho da mulher, o que a fazia se afastar das atividades para cumprir a ordem judicial. O ministro Antônio Carlos Ferreira ampliou a medida protetiva de urgência para proibir o investigado de ir ao local de trabalho da vítima. Segundo o ministro, a proteção legal não pode funcionar para obrigar a própria vítima a restringir atividades profissionais para não se encontrar com o investigado.
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12: A você uma boa noite.
11: Um bom fim de semana e até segunda-feira.
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1: Eu sou Humberto Pinheiro e estes são os destaques de hoje do Jornal do Senado, que começa agora. Projeto que autoriza trabalho com reciclagem a presos dos regimes fechado e semiaberto está pronto para votação. Sem aprovação pelo Congresso, 5 medidas provisórias perdem a validade. Congresso participa de campanha Setembro Amarelo de prevenção ao suicídio. Boa noite. Presos dos regimes fechado e semiaberto poderão trabalhar com reciclagem de materiais. É o que prevê um projeto que já foi aprovado pela Comissão de Meio Ambiente e agora está pronto para ser analisado pela Comissão de Constituição e Justiça. A proposta altera duas legislações para viabilizar o trabalho de pessoas presas na coleta e na reciclagem de materiais. Mais detalhes com o repórter César Mendes.
2: O projeto em análise na Comissão de Constituição e Justiça permite a participação de presos em atividades de limpeza urbana e de manejo de resíduos sólidos. Iniciativas que, segundo o autor, senador Sérgio Petecão, do PSD do Acre, vão contribuir para a ressocialização e para o desenvolvimento sustentável. O texto, aprovado pela Comissão de Meio Ambiente em junho, muda duas legislações para que isso seja possível. A Lei de Saneamento Básico, incluindo a possibilidade de que a triagem de resíduos seja realizada pelos condenados, e a Política Nacional de Resíduos Sólidos, para que o desenvolvimento de projetos de reciclagem por presos seja considerado como uma das iniciativas atendidas prioritariamente por linhas de financiamento público. O texto original previa ainda mudanças na Lei de Execução Penal, mas isso foi retirado da proposta sob a justificativa de que já existem normas legais que autorizam o funcionamento de oficinas de reciclagem nos presídios, como explicou o relator designado, senador Confúcio Moura, do MDB de Rondônia.
3: Devemos reconhecer que, pelo atual regulamento jurídico, não há vedação alguma para a implantação de oficina de reciclagem de resíduos sólidos nas unidades prisionais, já existindo inclusive experiência nesse segmento.
2: Se for aprovado na comissão e não houver recurso para a votação no plenário, o projeto seguirá para a Câmara dos Deputados.
1: Entre meninas de 15 a 19 anos, o Brasil registrou mais de 289 mil partos em 2023. O dado foi divulgado pelo Ministério da Saúde e alerta para a gravidez na adolescência. Para prevenir a gestação nessa faixa etária, o Senado analisa um projeto de lei que torna obrigatória a veiculação de campanhas educativas sobre a prevenção da gravidez na adolescência e os riscos físicos e mentais relacionados ao aborto. A divulgação deve ocorrer no rádio, na televisão, nas redes sociais, nos cinemas, nas lojas de aplicativos e em jogos eletrônicos voltados para adolescentes. A iniciativa já foi aprovada pela Comissão de Direitos Humanos, onde contou com parecer favorável da senadora Damares Alves, do Republicanos do Distrito Federal. Ela pontuou a importância de incluir também o público masculino nas ações de conscientização sobre a gravidez entre os adolescentes. Atualmente, a proposta aguarda a análise da Comissão de Assuntos Sociais.
4: Estudos apontam que campanhas que incluem os meninos e as meninas são mais eficazes, pois promovem uma cultura de responsabilidade compartilhada, empatia e respeito mútuo.
1: Sem aprovação pelo Congresso, 5 medidas provisórias acabaram perdendo a validade. Entre elas está a que trata do novo Desenrola Brasil, programa do governo federal voltado à renegociação de dívidas de pessoas físicas. Repórter Pedro Pincer.
5: Entre elas está a MP do novo Desenrola Brasil, programa do governo federal voltado à renegociação de dívidas de pessoas físicas. Os devedores que participassem do programa teriam o CPF bloqueado em plataforma de apostas de cota fixa no prazo de 12 meses após a assinatura do contrato de renegociação. Para o senador Paulo Paim, do PT do Rio Grande do Sul, essa exigência era acertada.
6: Quem já está endividado não pode ser empurrado para um ciclo ainda mais grave de perdas, especialmente em um ambiente como o das apostas online.
5: Também perderam validade 4 medidas provisórias editadas pelo governo para reduzir os impostos impactos econômicos dos conflitos no Oriente Médio. Uma delas destinava 14 bilhões e meio de reais para financiar a compra de veículos como caminhões, ônibus e micro-ônibus.
1: A fachada do Congresso Nacional está com uma iluminação especial até domingo, em apoio ao Setembro Amarelo, campanha de prevenção ao suicídio. A ação acontece na semana em que o assunto foi debatido no Senado. Reportagem de Yasmin Rodrigues.
7: A iluminação especial amarela do Congresso reforça a campanha Setembro Amarelo, que busca reduzir o estigma e estimular a procura por ajuda. Um dos requerentes foi a senadora Damaris Alves, do Republicanos do Distrito Federal, que nesta quinta-feira, 10 de setembro, data nacional de prevenção do suicídio, presidiu uma audiência pública sobre o assunto na Comissão de Direitos Humanos.
8: O Congresso Nacional está fazendo sua parte. Nós estamos aprovando leis todos os dias sobre o tema. Será que são só leis que nós vamos ter que construir ou nós vamos ter que fazer entregas de políticas públicas efetivas? Mas esse é um tema que não depende só do poder público.
7: Para quem precisa de apoio, o Centro de Valorização da Vida oferece atendimento gratuito e sigiloso pelo telefone 188, 24 horas por dia.
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9: Meu nome é Marta Garski, eu moro em Brasília e eu gostaria de saber por que nessas eleições serão escolhidos dois senadores.
1: Quem responde é o consultor legislativo Gilberto Guerzoni.
10: Marta, a nossa Constituição prevê que o Senado é renovado de forma alternada de 1/3 e 2/3. Então, a cada 4 anos, a gente elege senadores, alternadamente um senador e 2 senadores, uma vez que cada estado e o Distrito Federal tem 3 senadores. Então, neste ano, nós vamos escolher 2 senadores porque há renovação de 2/3 da casa.
1: 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E neste ano, fique atento. A votação é de 2 senadores e serão 2 votos para candidatos diferentes. Ou seja, é preciso escolher um candidato ou candidata, confirmar o voto e depois registrar o segundo voto para outro candidato. Se o eleitor digitar o mesmo número 2 vezes, o primeiro voto será considerado válido, mas o segundo será anulado. E tem outro detalhe importante. Na eleição para senador, não é possível votar apenas no número do partido. O voto precisa ser dado a um candidato. Se o eleitor digitar somente o número da legenda, o voto será considerado nulo. Para não esquecer os números, o eleitor pode levá-los anotados em um papel no dia da eleição. O primeiro turno será no dia 4 de outubro. E para ajudar o eleitor a se informar, o Senado Federal preparou uma página especial com informações sobre as eleições. O conteúdo está disponível em senado.leg.br/eleições. Edição de Paula Groba e trabalhos técnicos de Eliseu Caires. O Jornal do Senado fica por aqui. Acompanhe agora as notícias do Tribunal de Contas da União e da Câmara dos Deputados. Boa noite e um bom fim de semana.
11: Minuto do TCU.
12: No dia 17 de setembro, o Tribunal de Contas da União realiza o workshop sobre golpes digitais que usam nome de órgãos públicos para enganar cidadãos. O encontro vai apresentar formas de prevenir e identificar fraudes, além de técnicas para retirar páginas e conteúdos falsos da internet. Os principais golpes em instituições públicas envolvem programas sociais falsos, fraudes em benefícios, cobranças indevidas e páginas falsas do gov.br. Os criminosos também usam e-mails, SMS e WhatsApp para enganar as vítimas. O workshop é voltado a profissionais e gestores da área de segurança da informação, tecnologia e comunicação, mas aberto a toda a população. A transmissão será pelo canal do TCU no YouTube às 15h. Saiba mais em tcu.gov.br.
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14: Deputados aprovam projetos para estruturar e incentivar o futebol feminino.
15: Câmara dá preferência a candidato afastado do convívio familiar no ProUni.
14: Povos tradicionais deverão autorizar empreendimentos em seus territórios.
15: Boa noite. Avança na Câmara projeto que prevê autorização dos povos tradicionais à realização de obras e empreendimentos em seus territórios. A repórter Silvia Munhato traz mais informações sobre a proposta.
16: A Comissão de Amazônia dos Povos Originários e Tradicionais da Câmara dos Deputados aprovou o projeto que exige consulta prévia e autorização de povos indígenas, quilombolas e outras comunidades tradicionais antes do licenciamento de obras e empreendimentos que possam afetá-los. Pela proposta, os povos e comunidades tradicionais terão acesso prévio às informações sobre o empreendimento e seus possíveis impactos, com prazo adequado para análise e manifestação. O texto prevê ainda que as regras da consulta sejam definidas em conjunto com os grupos potencialmente afetados, respeitando suas tradições, idiomas e formas próprias de organização social. Em caso de divergência entre os moradores impactados e o empreendedor, prevalecerá a decisão da população afetada. A relatora foi a deputada Célia Chacriabá, do PSOL de Minas Gerais.
17: Nós estamos protegendo com esse projeto o direito mais sagrado, também o território e também a prevenção da saúde. A instalação desses aterros contamina os lençóis freáticos, provoca insegurança alimentar, nutricional e também o adoecimento da população, provocando um verdadeiro ecocídio. Nenhum empreendimento desse porte pode passar por cima da identidade e do bem viver de nossos povos.
16: A versão original do texto apenas proibia a instalação de aterros sanitários em territórios de povos e comunidades tradicionais. A relatora, no entanto, ampliou o alcance da medida para abranger qualquer empreendimento capaz de provocar impactos diversos sobre essas populações. A relatora afirmou que a legislação já garante a participação desses povos, mas essas consultas nem sempre são respeitadas. Por causa da alteração do texto, o deputado Capitão Alden, do PL da Bahia, requereu que o projeto também seja analisado pela Comissão de Desenvolvimento Econômico. Segundo ele, as mudanças afetam a segurança jurídica dos processos de licenciamento. A proposta que condiciona a realização de empreendimentos em terras indígenas, a concordância desses povos, ainda deve ser analisada pelas comissões de desenvolvimento urbano e de Constituição e Justiça. Da Rádio Câmara de Brasília, Silvia Munhato.
13: Direitos Humanos.
14: Raimundo, PT do Rio de Janeiro, defende a aprovação de projeto que cria uma política nacional para a população em situação de rua. Relator da proposta, ele afirma que um dos objetivos é combater a aporofobia, definida como medo, rejeição ou distanciamento em relação às pessoas pobres.
18: Aporofobia é um termo que poucas pessoas talvez tenham familiaridade com ele, mas é pavor aos pobres, isso é temor aos pobres, medo dos pobres, quer dizer, distanciamento dos pobres. E nós sabemos que há muitas pessoas empobrecidas no nosso país, a população em situação de rua, na última contagem que temos, ela chega a quase 350 mil pessoas no Brasil, e são homens e mulheres, nossos irmãos e irmãs, que merecem ser respeitados e que têm direito aos direitos que qualquer cidadão brasileiro tem.
15: Raimond pondera que a iniciativa busca não apenas assegurar direitos básicos, mas também promover uma mudança cultural que supere a aporofobia. O parlamentar reitera que quer garantir a dignidade da pessoa humana em todo o território nacional.
13: Segurança Pública.
14: Guilherme Derrite, do PP de São Paulo, defende a criação de regras para investigar crimes digitais e ampliar a cooperação entre órgãos públicos e plataformas. A ideia é compartilhar dados em casos de situação de emergência, como abuso sexual de crianças e adolescentes e maus tratos contra animais.
15: Guilherme Derrite também quer reforçar o combate aos crimes digitais com estruturas especializadas dentro das secretarias estaduais de segurança pública. O projeto do deputado estabelece regras de transparência para as plataformas e atualiza a legislação sobre a exploração sexual infantil na internet.
14: Sóstenes Cavalcante, do PL do Rio de Janeiro, apresentou o projeto que proíbe a venda de réplicas da carteira de identificação da pessoa com transtorno do espectro autista e de documentos semelhantes. Ele explica que o objetivo é evitar a fraude do documento. produto de forma gratuita.
15: Sóstenes Cavalcante afirma que essa comercialização pode levar famílias a comprar documentos sem validade oficial, além de abrir espaço para o uso indevido de benefícios. O projeto do parlamentar prevê multa de R$1.000 a R$10.000, com valor dobrado em caso de reincidência.
14: Projeto de Luísa Erundina, do PSOL de São Paulo, determina que o crime de feminicídio nunca seja considerado crime militar. A deputada entende que esses casos devem ser julgados pela justiça comum, mesmo que o crime ocorra em quartéis ou envolva integrantes das Forças Armadas.
15: Luísa Erundina argumenta que o feminicídio é motivado pelo ódio e pela violência de gênero e não tem relação com a disciplina militar. Para ela, a medida garante que os acusados sejam julgados pelo tribunal do júri para evitar decisões corporativistas.
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0: novas leis viabilizaram a Copa Feminina de 2027 e propostas aprovadas reforçam o protagonismo das mulheres no futebol. A reportagem é de José Carlos Oliveira.
1: A realização da Copa Feminina de Futebol e o fortalecimento do protagonismo das mulheres no esporte passam pelo Congresso Nacional. Deputados e senadores já aprovaram leis que viabilizam a competição prevista para 2027 e analisam várias propostas de incentivo permanente às jogadoras desde as divisões de base. Uma das leis, já em vigor, permite que as 8 cidades sedes da Copa deem isenção de ISS, Imposto sobre Serviços, para empresas envolvidas na organização do evento. Outra lei regulamenta direitos e deveres da União e da FIFA durante a Copa. A relatora do texto na Câmara, a deputada Gleisi Hoffmann, do PT do Paraná, destacou os reflexos positivos da competição para o Brasil.
2: Ao investir em um grande evento, cria empregos, estimula a economia do turismo e melhora a infraestrutura com o legado de obras. Contribuirá para o alcance de objetivos como viabilizar a entrega de infraestrutura esportiva e para esportiva e a fomentar a prática do futebol feminino em todas as regiões do Brasil.
1: A chamada Lei Geral da Copa Feminina traz regras sobre comércio nas áreas dos eventos, publicidade, exploração de marcas e imagens, concessão de vistos para trabalhadores estrangeiros, venda de ingressos, segurança pública e funcionamento de serviços durante a competição. A aprovação não foi unânime. O deputado Kim Kataguiri, do Missão de São Paulo, lembrou a Copa Masculina de 2014 para criticar o fato de o Brasil sediar outro evento da FIFA.
3: O discurso de que a Copa deixa infraestrutura, deixa legado é falacioso, a gente já escutou essa balela, não deixou nada. A FIFA vem, saqueia o país e depois vai embora.
1: O Brasil participou de todas as 9 edições anteriores da Copa Feminina e tem a maior artilheira da competição, a alagoana Marta, com 17 gols em 22 jogos de 6 Copas. A Copa Feminina de 2027 será a primeira na América do Sul. Vai reunir 32 seleções entre 24 de junho e 25 de julho do ano que vem, com jogos em Belo Horizonte, Brasília, Fortaleza, Porto Alegre, Recife, Rio de Janeiro, Salvador e São Paulo. A Câmara ainda analisa vários outros projetos de lei para incentivar o futebol feminino. Os textos tratam de incentivos financeiros e superação da discriminação de gênero, entre outros temas. O deputado Marcos Braz, do PSDB do Rio de Janeiro, tem proposta com foco nas categorias de base.
4: Obriga que escolinhas de projetos de futebol financiados com dinheiro público federal ofereçam turmas femininas. Não dá mais para o Estado financiar projeto esportivo que só enxerga o menino. Se tem verba pública, tem que ter vaga para menina também. Assim que a gente forma a próxima Marta.
1: A ex-deputada Carla Aires, do PT de Santa Catarina, atualmente vereadora em Florianópolis, é autora de projeto de lei que cria o marco legal do futebol feminino. Da Rádio Câmara de Brasília, José Carlos Oliveira.
0: Homenagem.
5: A Câmara realizou sessão solene para a entrega da medalha do mérito evangélico Daniel Berg e Gunnar Wingren, por iniciativa de Raimundo Santos, do PSD do Pará. Ele lembra que 12 pessoas foram homenageadas com a medalha.
6: Então, o reconhecimento que a Câmara dá com essa medalha precisa reconhecer aquelas pessoas ou instituições que tiveram serviço de cunho evangelístico, mas com seus reflexos notadamente percebidos em favor da sociedade, levando não só o evangelho, mas levando a cidadania, a inclusão social, o apoio às pessoas desassistidas, onde o Estado às vezes não consegue chegar. É importante saber que essas igrejas não chegam sozinhas ali. Há líderes, há pastores, há pastoras, pessoas ou instituições que prestaram grande serviço de evangelização, mas que os reflexos alcançaram centenas, milhares, milhões de pessoas.
0: A sessão solene para a outorga da medalha do mérito evangélico Daniel Berg e Gunnar Wingren aconteceu em junho. Segundo Raimundo Santos, a escolha do mês é uma homenagem ao aniversário da Assembleia de Deus, fundada em 18 de junho de 1911, na cidade de Belém, no Pará.
7: Saúde.
5: A Câmara aprovou o projeto que obriga o acompanhamento em tempo real dos estoques de medicamentos do SUS. A reportagem é de Marcelo Larcher.
8: A Câmara dos Deputados aprovou o projeto que cria um sistema para acompanhar em tempo real o consumo, o abastecimento e o estoque de remédios e produtos do Sistema Único de Saúde, o SUS. O projeto, já aprovado pelo Senado, determina que o governo federal, estados e municípios devem manter em conjunto dados atualizados sobre a quantidade de produtos e medicamentos em estoque. Isso vai permitir um acompanhamento constante dos níveis de produtos à disposição, inclusive das farmácias populares. A administração do sistema será compartilhada entre os gestores federais, estaduais e municipais do SUS. A justificativa para o projeto foi um relatório do Tribunal de Contas da União que apontou falha do Ministério da Saúde no acompanhamento dos estoques de medicamentos usados durante a pandemia de Covid-19. A proposta foi aprovada de maneira simbólica pelo plenário da Câmara. Antes disso, o relator na Comissão de Seguridade Social e Família, deputado Luiz Lima, do Novo do Rio de Janeiro, disse que a criação de um sistema que possibilite a consulta aos estoques públicos de medicamentos e produtos para a saúde contribui para a eficácia e transparência da gestão. Mauro Junqueira, secretário executivo do Conselho Nacional de Secretarias Municipais de Saúde, o CONASENS, disse apoiar o controle de estoque, mas apontou problemas que precisam ser sanados para que haja um acompanhamento em tempo real. Ele explicou que o que foi acertado após o relatório do TCU foi a atualização diária dos dados

0: infraestrutura. Além disso, o SUS gera diariamente um volume muito grande de dados integrados. Conasems, como a voz dos municípios no SUS, é totalmente favorável à transformação digital no SUS, mas para chegar ao controle em tempo real em todo o país, é preciso superar desafios importantes de conectividade, de infraestrutura e do subfinanciamento do Sistema Único de Saúde.
1: O projeto que cria um sistema para acompanhar em tempo real o consumo, abastecimento e estoque de remédios e produtos para a saúde no SUS será enviado para a sanção presidencial e já pode virar lei. Da Rádio Câmara de Brasília, com informações de Antônio Vital, Marcelo Larcher.
2: Paulo Soares, do Podemos de São Paulo, trabalha em projeto para atualizar a tabela do SUS e melhorar o financiamento de santas casas e hospitais filantrópicos. O deputado afirma que a defasagem nos valores pagos por procedimentos médico-hospitalares compromete o funcionamento dessas unidades.
3: São santas casas vivendo no sufoco, são hospitais filantrópicos à beira da falência, são irmandades tentando entregar a chave para a promotoria para ver o que se faz com aquilo, porque não há uma sustentabilidade financeira daquilo tudo. Como é que se sustenta hoje uma santa casa, um hospital filantrópico, sendo que alguns dos procedimentos prestados ali dentro estão com a tabela defasada perante o SUS há 20, 23 anos?
4: Paulo Soares defende revisões periódicas da tabela para que os hospitais não dependam de negociações políticas pontuais. Ele também aponta que a medida pode ajudar a descentralizar atendimentos, reduzindo deslocamentos de pacientes de cidades menores para polos regionais.
5: Economia.
2: A Câmara aprovou o projeto que estabelece diretrizes para fortalecer a indústria brasileira com estímulos à inovação e à geração de empregos. Márcio Biolchi, do MDB do Rio Grande do Sul, apoia o texto que também busca reduzir a dependência de produtos e tecnologias estrangeiras.
4: Márcio Biolchi ressalta que entre as medidas previstas estão incentivos à produção nacional por meio de bens e serviços desenvolvidos no país. A proposta ainda reforça mecanismos de defesa da indústria brasileira diante de práticas comerciais consideradas prejudiciais no mercado internacional.
2: Delegado Caveira, do PL do Pará, apresentou o projeto para proteger consumidores que utilizam poços, cisternas ou outras fontes regulares de abastecimento de água. A proposta visa impedir que concessionárias obriguem esses usuários a desativar a fonte alternativa por existir rede pública disponível.
4: O texto de delegado Caveira também proíbe a cobrança de tarifa quando o serviço não é utilizado. De acordo com a proposta, nos imóveis abastecidos por fontes alternativas, a cobrança pelo esgoto deverá considerar o volume efetivamente medido ou outro método técnico de cálculo.
5: Transportes.
2: Projeto de Fernando Monteiro, do PSD de Pernambuco, pune concessionárias de aeroportos por atrasos e falhas em serviços. A proposta autoriza a Agência Nacional de Aviação Civil, a ANAC, a aplicar sanções a concessionárias que descumprirem indicadores de qualidade em etapas como desembarque e restituição de bagagens.
4: Pelo texto de Fernando Monteiro, as penalidades variam de advertências e multas até a caducidade da concessão em casos graves. Para o congressista, a medida protege o passageiro e garante a eficiência no atendimento pós-pouso.
5: Educação.
2: A Câmara aprovou a preferência no ProUni para candidatos afastados do convívio familiar. Conheça as medidas propostas com a repórter Paula Bittar.
6: A Comissão de Constituição e Justiça da Câmara aprovou uma proposta que dá prioridade em caso de empate na fase de pré-seleção do programa Universidade para Todos, o ProUni, a estudantes com histórico de afastamento do convívio familiar. O afastamento deverá ter sido motivado por negligência, discriminação, exploração, violência, crueldade ou opressão. O relator, deputado Roberto Duarte, do Republicanos do Acre, ressaltou que a proposta está alinhada a preceitos constitucionais, como o princípio da dignidade humana, o direito à educação como dever do Estado e o princípio da igualdade.
7: Esses jovens enfrentaram barreiras imensas até aqui. Garantir o acesso ao ensino superior é dar a eles a oportunidade de reconstruir suas histórias com dignidade e conquistar a independência financeira. A educação transforma vidas e quando formamos profissionais que superaram tantas adversidades, fortalecemos toda a nossa sociedade.
6: A proposta que dá prioridade em caso de empate na fase de pré-seleção do programa Universidade para Todos, o ProUni, a estudantes com histórico de afastamento do convívio familiar vem do Senado, onde já foi aprovada. Portanto, já pode seguir para a sanção presidencial, a menos que haja recurso para votação pelo plenário da Câmara. Da Rádio Câmara de Brasília, Paula Bitar.
4: Felipe Francischini, do Podemos do Paraná, pede que a Câmara, com o apoio do Tribunal de Contas da União, fiscalize a aplicação de recursos da merenda escolar em Grajaú, no Maranhão. A ideia é apurar possíveis irregularidades em uma licitação de mais de 12 milhões de reais.
2: Para Felipe Francischini, há indícios de entrega de alimentos antes da conclusão da licitação e um aumento de mais de 500% no valor do contrato em relação ao ano anterior. Ele defende ainda a identificação dos responsáveis e eventual ressarcimento ao erário, caso as irregularidades sejam confirmadas.
4: A Câmara analisa projeto que altera a Lei de Diretrizes e Bases da Educação para garantir aos pais ou responsáveis o direito prioritário de orientar a formação moral e ética dos filhos. Márcio Onaiser, do Solidariedade do Maranhão, explica que o objetivo é exigir que as escolas deem transparência sobre temas sensíveis.
2: O texto de Márcio Onaiser proíbe que escolas imponham conteúdos que contrariem as convicções familiares ou façam direcionamento ideológico. De acordo com o autor, a medida não cria censura, mas reforça a parceria e o diálogo entre a família e a escola.
4: Termina agora o jornal Câmara dos Deputados, produzido pela Rádio Câmara, com trabalhos técnicos de Everson Urani e a apresentação de José Carlos Andrade e Luciana Vieira. Uma boa noite para você.
2: Uma ótima noite. A Voz do Brasil está de volta na segunda-feira. Excelente fim de semana.
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8:02, começa agora a noite, né? Espaço, eu sou o Gustavo Colferai, desde já, muito obrigado pela sua companhia. Vamos juntos até a meia-noite com muita música boa, muita informação aqui na Espaço FM, nessa sexta-feira, sextou 11 de setembro, tempo tá bem fechado, não chove nesse momento em Farroupilha, 14 graus a temperatura. 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WhatsApp da Espaço 549-9611-1971.

muito bom ter a sua companhia aqui na Rádio dos Melhores Ouvintes. Abrindo a noite na Espaço com Engenheiros do Havaí. 8:04, muito boa noite.

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1: 8:27, aqui em Farroupilha, 13 graus a temperatura à noite, né? Espaço dessa sexta-feira apenas começou, abrindo o fim de semana. Você participa comigo, manda seu recado, a gente vai até a meia-noite com o melhor da espaço. O WhatsApp é 549-9611-1971. Um intervalo agora e na volta tem muito mais. Como eu falei, a gente vai até a meia-noite aqui na Rádio dos Melhores Ouvintes. 8:27, voltamos já.

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1: 8h33, estamos de volta com a noite na Espaço, um oferecimento boutique animal e energia esportes. Sua pele fica ressecada depois do banho, evite a água muito quente e aplique o creme hidratante logo após se secar com a pele ainda levemente úmida. Isso retém a água na pele e garante uma hidratação muito mais profunda. Uma dica de Onilan Tejola, EPP Apanho, Centro Automotivo, telefone 3261-2743, facebook.com/ Onilan Tejola. 8h34, no site da Espaço FM, dupla presa durante tentativa de furto à loja, no centro de Farroupilha. Veículos colidem na rua Papa João 23. A Sorvelândia, empresa fabricante de sorvetes de Caxias, entra em recuperação judicial. Corsan oferece até 60% de desconto para negociação de dívidas em Farroupilha. Farroupilha segue na rota dos capitéis, mas não compõe entidade por orientação jurídica. Domingo é dia de trocar livros na Praça da Bandeira. Esses e outros destaques, site, aplicativo, redes sociais, Facebook, Instagram, Espaço FM. 8h35, o tempo tá fechado, não chove agora no centro de Farroupilha, 13 graus de temperatura. Daqui a pouquinho a gente passa a previsão para o fim de semana aqui em Farroupilha e na Serra Gaúcha. E eu repito, o WhatsApp de Espaço para você participar comigo nesta sexta-feira é 549-9611-1971. Converse comigo, manda seu recado, manda seu abraço, conversa com o amigo locutor. Enquanto isso, a gente vai com música, né? Espaço Cidade Negra.

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2: Yesterday. 4 minutos faltando para as 9, agora 13 graus aqui em Farroupilha, à noite na Espaço, muita música boa no ritmo da festa Yesterday. Tá chegando a hora, hein? Não é neste próximo sábado, no outro, dia 19, a festa do programa Yesterday no Clube Santa Rita. Mais informações no nosso horário comercial a partir das 7:30 da manhã desse sábado. Também pode mandar aqui no WhatsApp que eu mando o link do site TKTR para você comprar o seu ingresso. Também mais informações no nosso site, nas redes sociais. Intervalo agora e na volta tem mais na noite na Espaço. 3 minutos faltando para as 9.
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2: 9:01, estamos de volta com a noite na Espaço, no oferecimento Boutique Animal e Energia Esportes. Agora aqui em Farroupilha, 13 graus segue a temperatura. 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No site da Espaço, a justiça deferiu o processo da recuperação judicial da Sorvelândia, tradicional fabricante de sorvetes de Caxias. Fundada em 1970 pela família Zadra, a empresa busca reorganizar as dívidas e manter atividades. Processo envolve 13 milhões em créditos sujeitos à recuperação, enquanto o passivo total informado pela companhia é de aproximadamente 80 milhões de reais. O pedido foi apresentado à Vara Regional Empresarial de Caxias. Antes da recuperação, a justiça havia concedido uma tutela cautelar para preservar a organização da empresa durante a preparação da documentação. Segundo as informações apresentadas no processo, a crise foi provocada por uma combinação de fatores, entre elas o aumento da concorrência, a redução das margens de lucro, impactos da pandemia, juros elevados e a alta nos custos de matéria-prima, embalagens, energias e logística refrigerada. A empresa também aponta prejuízos relacionados às enchentes de 2024. A Sorvelândia permanece em funcionamento, mantendo estrutura, funcionários, fornecedores, clientes e a rede de distribuição. A continuidade das atividades é considerada importante, especialmente pela característica dos produtos que dependem da refrigeração.